0: Diego com MC Guimê.
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0: Suíte 14 na programação mais gostosa do Brasil. Depois do intervalo tem muito mais músicas pra você curtir com a gente. Fica na sintonia, tá?
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2: 97.
0: Foi rapidinho, né? Já estamos.

Se tá curtindo, compartilha pros seus amigos, beleza? Grande abraço pra você na audiência, em casa, no carro, no trabalho, no celular, na internet, nos sítios, nas chácaras, nas fazendas, nos ranchos, nos condomínios, nas cidades adjacentes e circunvizinhas.

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1: Eu acho que eu vi um lindo gatinho ouvindo o programa Algazarra.
2: Ai, eu vou pegar esse passarinho.
1: Eu vi sim.

0: substitui a palavra amor.
1: Eita, muito mais saudade e paixão. Zezé de Camargo e Luciano na programação. Depois do intervalo tem muito mais músicas. Vai tocar a música do seu artista predileto. Pra você que tá mandando zap na rádio, pra você que tá chamando a gente aqui no telefone da rádio, muito obrigado pela audiência de todos os dias.
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2: 927.

0: Valeu demais, obrigado.
1: Ah, Scooby, cadê você, meu filho?
2: Ô, Salsicha, eu tô aqui ouvindo o programa. A

Tá começando, hein? Sequência especial do ouvinte. Participe! Você quem faz a programação. São três músicas

0: antigas. Pois é, a gente vai curtir música do final dos anos 90, música do final dos anos 2000, música do final dos anos de 2010, só sucesso filé. Músicas que se destacaram lá no sucesso da década passada, da década retrasada. Muito prazer, eu sou o Jonatas Gonçalves. Que bom te encontrar aqui todo dia, sempre neste mesmo horário. Tudo que é bom a gente compartilha pros outros, né? Uma fofoca, uma piada, um meme engraçado, né? Tudo que tá em alta, tudo que é bom a gente compartilha pros outros. Então, se você gosta do nosso programa, compartilha pros seus amigos que a gente tá aqui todo dia, sempre neste horário, viu? Prazer imenso em fazer parte do seu dia a dia. Bora então começar, porque está no ar Seleção Musical.
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0: bem nostálgica, né? Final dos anos 90, Aquaman com Barbie Girl. Você lembra dessa? Essa daqui é daquela pra se sentir bem velhinho mesmo, né?
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0: Uma batida bem light do cantor de The Time of My Life, Black Eyed Peas com Shakira. Girl, like me.
1: Me curta, garoto.

0: aí, você curtiu? Terceira e última com World War One. Recapitulando.
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0: Ufa, cansei, hein? Batimento lá nas alturas. Ouvimos três grandes sucessos pop internacionais das antigas com Aquaman com Barbie Girl. Segunda, Black Eyed Peas com Shakira, Girl Like Me. A terceira e última de Bob Sinclair com World on the One. Uma das três vai tocar inteira. Capricha no voto que eu já vou te atender na sequência,
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5: 954.
6: Já voltamos com tudo, o Algazarra tá de volta e a música não para. Bora seguir com essa mistura de ritmos que faz o seu final de semana ficar ainda melhor.
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6: Seleção musical do ouvinte. Aquaman com Barbie Girls é a vencedora de hoje.

Companheiros e companheiras, esse programa é muito legal. O Algafarra. O Algafarra. Algafarra? É Algafarra?

0: Rima, rima, rima! Eita, que legal! Qual o melhor programa da região?
1: É o programa Algazarra! E não se esqueça disso, seu cara de cavalo! Olê, Cabongue!
2: Sertanejo modão do bom, hein? João Carreiro e Capataz. Linda história!

0: João Carreiro e Capataz, prefácio, curtiu? Gostou? Você tem uma voz linda, viu? Tudo de bom para você que está acompanhando o nosso aplicativo diretamente no nosso app, no Android e no iPhone, ouvindo a gente pelo site da rádio, pelo Radiosnet, pela Alexa. Muito obrigado pelo carinho de todos os dias, tá bom? A gente vai pro intervalo, na volta tem muito mais.
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3: 10 e 17.
4: Já está no ar de novo. O Algazarra aqui tá de volta e a animação não para, viu? Bora seguir com mais uma música e aquele clima gostoso de final de semana. É o Algazarra de volta no seu dial.

0: Xande de Pilares clareou. Linda canção passando na sua rádio. Muito obrigado pra você na audiência. Tá ouvindo a gente pelo site, pelo Radiosnet, pelo aplicativo. Obrigado pelo carinho de sempre. Esse daí é o Xande de Pilares clareou na programação. Depois do intervalo tem muito mais.
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1: 10h35.
2: É isso aí, já estamos de volta. Agora é a hora de mais músicas, mais alegria e mais algazarra para animar o seu final de semana. Aumente o volume, o algazarra já está de volta.
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1: Pra você que gosta de relembrar o passado com o melhor dos anos 70, 80 e 90, com o Jonatas Gonçalves, é o Top Classic pra você, com a melhor sequência de música.

É o Top Classic no seu dial, recordando grandes sucessos dos anos 70, 80 e 90, tanto daquele sertanejo lindo dos anos 90 e 2000, quanto aqueles clássicos dos anos 70, 80, do Flashback Internacional. É o Top Classic pra você.

Lembra desta? Aquela música que fez sucesso lá nos anos 80, nos anos 90, dos anos 2000. Top Class que traz pra você agora as canções mais gostosas pra gente curtir aqui no programa Algazarra.

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0: É, o programa Algazarra toca de tudo um pouquinho misturado e a gente traz o melhor dos anos 60, 70, 80, 90, as lentinhas que marcaram época, aqueles flashbacks inesquecíveis e aqueles modões dos anos 90 e 2000, tudo escolhido a dedo para você aqui no Top Classic no Algazarra. E aí eu te pergunto, e você?
1: Esse grupo dos anos 2000, formado por um reality show do SBT, Popstar das Antigas, Rouge, Um Anjo Veio Me Falar. E aí?

0: Maiores sucessos do grupo feminino que marcou o pop brasileiro nos anos 2000. A música conquistou um público fiel com uma letra romântica e melodia envolvente. Um Anjo Veio Me Falar estourou nas rádios em todo o Brasil, virou trilha de muitas histórias de amor e segue sendo lembrado como um clássico da carreira do Ruge, além do Ragatanga e outras.
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5: 10h55.
0: Foi rapidinho, né? Já está.

tá curtindo, compartilha pros seus amigos, beleza? Grande abraço pra você na audiência, em casa, no carro, no trabalho, no celular, na internet, nos sítios, nas chácaras, nas fazendas, nos ranchos, nos condomínios, nas cidades adjacentes e circunvizinhanças à nossa. Muito obrigado pelo carinho de sempre. Esse é o Algazarra com Jonatas Gonçalves, que já está de volta. Agora você vai curtir a história e grandes sucessos no História do Artista. E hoje vamos falar de uma cantora sertaneja, Nalva Aguiar. Nalva Aguiar é uma cantora e compositora brasileira considerada uma das grandes representantes femininas da música sertaneja. Nascida em Tupaciquara, Minas Gerais, em 1945, ela começou sua carreira musical ainda jovem, destacando-se por sua voz potente e por ser uma das pioneiras no sertanejo em uma época dominada por artistas masculinos. Nalva começou cantando em programas de rádio e festivais na década de 1960. Seu primeiro grande sucesso foi a música Beijinho Doce, que rapidamente a tornou conhecida no cenário musical sertanejo. Ao longo de sua carreira, Nalva Aguiar lançou diversas canções que se tornaram clássicos, como Você Endoidou o Meu Coração, Matuto de Verdade, Fio de Cabelo, em parceria com outros artistas, Meu Primeiro Amor, Formatura e por aí vai. Seus sucessos misturavam o romantismo e temas do sertanejo tradicional, conquistando públicos em todo o Brasil. Nalva Aguiar transitava entre o sertanejo raiz, romântico e a música popular brasileira. Com um repertório diversificado, ela foi reconhecida por sua versatilidade e habilidade de conectar-se tanto com o público urbano quanto rural. Nalva Aguiar foi premiada diversas vezes ao longo de sua carreira, incluindo troféus como Rainha da Música Sertaneja. Ela abriu caminhos para outras mulheres no sertanejo e é considerada uma figura de inspiração para muitos artistas do gênero. Mesmo após décadas de carreira, Nalva Aguiar permanece com um nome respeitado na música brasileira e seu legado continua vivo, representando-o em uma era em que o sertanejo começou a se expandir para além de raízes tradicionais. Então vamos conhecer sucessos de Nalva Aguiar. História do Artista.

0: é, infelizmente, tudo que é bom chega ao fim, né? Mas calma que semana que vem tem muito mais algazarra aqui na sua rádio. O programa Algazarra se despede por hoje, mas a festa continua na sua playlist. Valeu pela companhia e até o próximo final de semana no programa Algazarra com Jonatas Gonçalves. Tchau!
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7: 11h12.
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9: Oi, gente! É sempre uma alegria estar com vocês. Estamos começando mais um Clássicos da MPB. Eu sou Daniela Alcântara e convido você a se emocionar,

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1: Bloco mais que especial esse, não foi? Agora faremos um intervalo curtinho. Eu volto já já com mais grandes canções pra você.
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0: 11:33.
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2: Estamos juntos de novo. Prepare-se para curtir mais um bloco cheio de clássicos inesquecíveis.

0: Que seleção maravilhosa, hein? A gente faz uma pausa agora, mas eu volto já já com muito mais música e emoção pra você.
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3: 11h52.
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0: De volta com você e com mais um bloco de músicas que encantam gerações.

0: Bem, meus amigos e amigas, infelizmente chegamos ao fim do programa de hoje. Espero que você tenha curtido cada canção, cada momento do nosso programa de hoje. Obrigada pela sua companhia e até o próximo Clássicos da MPB. Um abraço e até breve.
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5: 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Meia-noite 16.
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8: Está no ar a edição do nosso cassete. É hora de recordar, matar saudade, viajar no tempo com o mundo da música. Aqui é Diego Soares. Muito prazer, seja bem-vindo, seja bem-vinda a mais uma edição do nosso cassete. Aqui é Diego Soares. Bora sim, bora. Já começando aí para relembrar New Radicals com You Get What You Give.
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0: Toni Braxton aqui no nosso cassete. Antes Brava, Todo Mundo Quer Cuidar de Mim. Rolou também Alicia Keys, No One. Intervalinho chegando, eu volto já já com mais.
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3: 12:34.
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0: Cassete de volta, Avril Lavigne.

0: Ed Mota, a noite vai ser boa. Antes Case, Missing You e ainda Barão Vermelho, Amor, Meu Grande Amor. Já já depois do intervalo, o cassete tá de volta.
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3: Meia-noite e 52.

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1: Play no Cassete, Coldplay agora com Speed of Sound.

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5: 1 e 9.
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7: Raimundos pra continuar, Mulher de Fases.

0: Tá, eu sou do Skank, Garota Nacional, antes Paralamas do Sucesso, Óculos e ainda Justin Bieber com Boyfriend. Intervalinho chegando, já já o Cassete volta com muito mais saudade musical pra você.
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3: 1:28.

0: Ruge Ragatanga, antes Aerosmith com Full Circle e ainda Frejá por você. Daqui a pouquinho as últimas do nosso cassete.
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0: Última de hoje, Venga Boys. We are going to Ibiza. Em português, nós estamos indo para Ibiza. Canção do grupo holandês de Eurodance, Venga Boys, lançada em março de 1999 como sexto e último single do The Party Album. Antes, CPM 22. Uma curiosidade aí, CPM quer dizer Caixa Postal 1022. Um minuto para o fim do mundo, do ano de 2005. Calendoscópio, Você Me Apareceu, do ano de 2003. E o Mr. Catra, que se tornou um ícone do funk em meados dos anos 2000, quando lançou aí Adultério. Catra morreu em São Paulo em 9 de setembro de 2018, após lutar contra um câncer no estômago diagnosticado no início de 2017. A música Adultério lembra alguma música? Sim, ela lembra. Ela é uma paródia do hit dos anos 80, Tédio, da banda Biquíni Cavadão. E assim fechamos mais uma edição do nosso cassete, relembrando e matando grandes saudades de grandes clássicos da música dos anos 70, 80, 90 e 2000. Deu pra viajar muito na edição de hoje. Eu, Diego Soares, fico por aqui. A gente se encontra na edição de amanhã com muito mais. Forte abraço a todos, pausa no cassete e até amanhã. Tchau, gente!
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0: Você ouviu no Back in Time, Djavan, Linha do Equador, João Bosco, Papel Marchê. Vamos fazer uma pausa para o intervalo e daqui a pouco estaremos de volta com o Back in Time.
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2: 12:43.

0: Muito bom ter você nos dando a honra da sua audiência. Aqui você continua recordando os grandes sucessos do passado.
1: Barbra Streisand and Kim Carnes, Make No Mistake, He's Mine.

Aqui os maiores flashbacks de todos os tempos. Você ouviu Roberto Carlos, Ternura. Dennis Yost and the Classics 4, Love Me or Leave Me Alone. Está chegando mais um intervalo. Já já estaremos de volta recordando com você Don't Back in Time.

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4: 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Toni Braxton, Spanish Guitar.

0: No Back in Time, só as melhores. Ouvimos Erasmo Carlos, Mesmo Que Seja Eu. Elis Regina, Fascinação. Vamos ao intervalo rápido e o Back in Time já já estará de volta. 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
2: 3:24.

0: Nesse bloco ouvimos no Back in Time, Joe Egan, Back on the Road Again, Lulu Santos, Como uma Onda. O Back in Time faz mais uma pausa. Não saia da sintonia. 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
2: 3h44.
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0: Nesse bloco ouvimos no Back in Time, Evinha, Casaco Marrom, Cassiano, A Lua e Eu. Após o intervalo, a gente retorna com mais uma super seleção. Aguarde aí. 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

Nesse bloco, ouvimos no Back in Time, Michael Jackson, Human Nature, Paul McCartney, No More Lonely Nights. E o Back in Time de hoje vai ficando por aqui. Uma ótima noite para você. Amanhã estaremos de volta com mais 2 horas de muita música em seu rádio. Combinado? Então, forte abraço e até lá. Tchau, tchau.

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1: Olá, amigos da estrada! Olha o Fernando Riquetti chegando com toda a sua comitiva para mais um Brasil Caminhoneiro. E é bom demais estar com vocês todos os dias. Ó, vamos em frente, hein, que o programa tá repleto de dicas, informações, recados da nossa turma do trecho. Aumenta o som do tocador de bolero e vem com a gente! E ele já tá por aqui, ó, pedindo passagem. É o Francisco Garonce, nosso repórter especial. É contigo, Garonce!
2: Você sabia que um veículo novo no Brasil, ele pode ser registrado antes do primeiro emplacamento sem que ninguém vá lá conferir se aquele veículo realmente corresponde aos documentos que estão sendo apresentados? Esse procedimento é a vistoria veicular. E hoje nós estamos aqui em Salvador, essa terra maravilhosa, para trazer até vocês uma explicação de uma ferramenta muito poderosa que é essa vistoria, e ela é capaz de evitar muitas fraudes e combater a clonagem de veículos e uma série de outras irregularidades. A gente vai tirar uma dúvida que muita gente tem. Qual é a diferença entre vistoria e inspeção veicular? Muita gente pensa que inspeção veicular e vistoria veicular é tudo a mesma coisa, mas não é. São procedimentos completamente diferentes, tanto que existem empresas que são especializadas em fazer a inspeção e outras especializadas na vistoria. A inspeção veicular é um procedimento conduzido por um engenheiro e ali ele vai verificar o sistema de freios, a suspensão, a emissão de gases, ruídos e também se a estrutura daquele veículo está de acordo com o que ele foi projetado. Já a vistoria é um procedimento com finalidade diferente. O objetivo é identificar se ele está com a placa de identificação correta, se os números do chassi e do motor correspondem àqueles que estão registrados no documento original do veículo e se ele tem alguns itens básicos de segurança, como, por exemplo, pneus em bom estado de conservação, se as lanternas estão funcionando bem, se os cintos de segurança estão colocados corretamente. A inspeção é para ter certeza que o veículo pode rodar com segurança e cumprindo as regras ambientais. E a vistoria é para ter certeza que o veículo é aquele mesmo e que os itens básicos de segurança estão nele. No trânsito, a segurança, turma, começa desde o veículo novo e passa por todas as fases. Quando ele precisa trocar de dono, quando ele faz alguma alteração, mas o mais importante é saber que a vistoria veicular é um procedimento que vai muito além da burocracia. Ele é um procedimento para garantir a segurança desses caminhões, motos e carros que estão rodando, e não só deles, mas de todo mundo que interage no trânsito com eles.
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1: E o mercado de implementos rodoviários entrou em 2026 sacudindo o setor. E não é pelo volume de vendas, viu? É que o aumento da fiscalização da tabela de frete, que começou no fim de 2025, virou uma chave na escolha do tipo de implementos e caminhões que o transportador procura. Com isso, a turma que trabalha com carretas de três eixos, as famosas LS, para até 53 toneladas de peso bruto total, afirmam que a tabela tem reduzido cada vez mais as oportunidades de trabalho. Na prática, a preferência por caminhões maiores, como os de nove eixos, tem deixado parte da frota parada.
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1: E aí, parceiro, topa fazer uma rota São Paulo-Chile? Topa! Legal! Pois é, gente, os caminhoneiros que fazem esse trajeto vivem uma das rotas internacionais mais desafiadoras da profissão. Geralmente transportam cargas como alimentos, peças automotivas, medicamentos, produtos químicos, tem eletrodomésticos, produtos refrigerados, que tem como destino cidades como Santiago e regiões industriais chilenas. Eu conversei com o estradeiro Arnaldo. Ele transporta mercadorias de São Paulo até o Chile. E aí, Arnaldo, o que você transporta?
2: Vamos com bolacha. É 5 dias de viagem, praticamente. Chega no Chile, descarrega. Aí nós desce para o sul do Chile. Vamos carregar o salmão lá no sul do Chile. Aí nós vem de volta para São Paulo. É um giro de 30 dias, 32 dias, mais ou menos.
1: E quem conversou comigo também foi o Leandro, que é novato nessa rota. Leandro, você realizou esse sonho de ser caminhoneiro e aí virou pesadelo? É isso, meu irmão?
3: Eu sonhava desde pequeno, eu faço ser motorista. Hoje eu realizei o sonho, porém eu tenho minha família, né, cara? Então, hoje em dia, a desvalorização do motorista é muito grande. Somos humilhados muitas vezes por até pessoas de inferiores a nós na profissão, mas que se julgam ter mais valores, mais autoridade. Nós estamos sem valor nenhum hoje. O salário não está compensando, não está trazendo tantos benefícios. E hoje em dia a gente tem que dar prioridade à família. E eu sinto muita falta disso. Eu estou querendo parar, porque é muitos dias fora de casa aí, né, cara?
1: E o Arnaldo, que estava junto na conversa, deu sua opinião sobre o parceiro Leandro.
2: É, ele é novo, né? Então, casamento novo, mulher nova, criança pequena. Então, eu realmente aconselho ele a parar, porque eu estou há 40 anos fazendo Mercosul, eu não vi meus filhos nascer, eu não participei dos aniversários das minhas filhas de 15 anos, eu não... aniversário da mulher. Então, é um pouco meio sofrido, sim, porque a jornada é muito longa, e eu aconselho ele a procurar outra coisa, porque hoje nós estamos um pouco meio desvalorizados, né, perante a sociedade até, por vários motivos, não vou entrar em detalhes. Mas eu aconselho ele, que ele é novo, ele parar e curtir mais a família dele.
1: É, são as dificuldades da profissão. É ofício só para aqueles que têm realmente diesel na veia.
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1: E vamos de música!
4: Faz barulho aí, alô Panda!
5: Aí, Álvaro Júlio César.

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1: Turma, tem implementos que às vezes a gente dá aquela espiadinha do lado de fora na tocada e aparentemente é um implemento normal. Mas quando tá ancorado, gente, aquele baúzão que parecia normal vira um verdadeiro Transformer. É, igual aquele do filme lá que vira robôzão com a coisa arada toda. Só que aqui, gente, o implemento acaba se tornando, olha, um negócio fantástico. Olha, tem sala de jantar com TV, tem uma ampla área de estar, cozinha conjugada. Turma, olha, um negócio chique por demais. Eu estive numa fábrica desses implementos e quem conversou comigo foi o José Marinho. O Zé Marinho, ele é gerente de unidade móvel e o nosso bate-papo, só podia ser lá dentro da carreta. Vamos ouvir um trechinho.
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1: Aqui tá um ar climatizado, rapaz, deve tá uns 22 temperatura de avião.
2: Verdade.
1: Rapaz, parece que ele tá dentro do escritório lá, não tá não?
2: É verdade. As unidades, né, essas unidades móveis de eventos que a gente trabalha, eles têm esse diferencial, que a gente consegue manter uma climatização bacana, né, customizada, então com equipamentos aí de última geração, para que você tenha a sensação de que você esteja no seu escritório, na sua casa, ou até mesmo no motorhome. E a ideia, com certeza, é disponibilizar equipamentos e ferramentas de última geração, né, que agreguem na operação do cliente, e que tragam mobilidade, flexibilidade para as questões. Por exemplo, na questão da saúde, você tem uma série de regiões, né, o território nacional é muito vasto, e você tem uma série de regiões onde você não tem abundância, por exemplo, de exames. Então, por que não desenvolver uma ferramenta que ataque, vamos colocar assim, o problema na veia? Você ir até aquela localidade, você fazer então a quantidade, oferecer a quantidade então de exames onde existe, né, esse gargalo, onde você não está conseguindo atender a população com a quantidade necessária que você precisaria estar atendendo, você vai lá, resolve o problema direto na origem e já se desloca para uma outra situação ou para uma outra região que está passando pelo mesmo problema.
1: O Deveston Miranda também bateu um papo comigo. O moço é gerente de produção.
3: Bom, eu, pelo que eu estava acompanhando, acho que de padrão tem um lugar onde você tem que colocar os eixos e o tamanho do chassi, que não é para exceder no tamanho permitido por lei. Porque fora isso, Davidson, cada projeto é um negócio artesanal, nenhum fica igual ao outro, né?
4: Isso, exatamente. Na verdade, a nossa limitante, né, é o nosso comprimento de chassi, que é o limitante. Daí para baixo, a gente pode fazer qualquer tipo de projeto de acordo com a necessidade do cliente, sempre buscando melhor atendê-lo, né? Está com uma equipe de pelo menos 75 pessoas, né? Desde o, igual você falou, marceneiro, eletricista, pintor, rapaz que mexe com a hidráulica, automação, ar-condicionado. Tenho muito orgulho de fazer parte dessa família, né? Aqui é onde eu fiz a minha história, pretendo continuar aqui ainda muitos anos.
3: Aqui, ó, o Davidson tá conversando aqui com o Rodrigão, acompanhando detalhes aí do projeto. Moço, agora um negócio aqui, sai o aço carbono, entra tudo alumínio agora, né?
4: Agora é alumínio, parte de marcenaria, isolação térmica. E aí para a etapa final.
1: Já o Peter Trindade é motorista da empresa e também conversou comigo.
3: Agora, Peter, o pessoal pensa que é fácil estacionar uma carreta dessa no pátio de poço, às vezes pega um terreno aí meio lameado, meio irregular. Não dá para marcar bobeira, porque numa dessa ela não tá no nível direitinho, é só problema que vai dar, né?
5: Só problema. O nivelamento é essencial para esse tipo de carreta, 100% nivelada. Que a hora de montar ela, nós temos problema de sair as salas de avanço,
3: sei.
5: Aí tem problema de água e várias outras coisas. Então precisa estar o piso perfeito, perfeito. Senão vai dar problema. Os meninos aqui, os motoristas que eu falo, os chofé, eles são treinados para isso. É eletricista, é pintor, atende o público, monta a carreta, desmonta. é mil e uma utilidade. Dirigir é o essencial, que, né, todos os profissionais que trabalham com a gente aqui são excelentes, sabe manejar tudo.
1: O motorista, quando vai encarar de repente uma estrada aí cheia de panela sorteira, é panela casada, é trepidação, costela de vaca, aí tem que andar 10, 20 por hora, porque senão acaba danificando tudo lá dentro, né?
5: É, muitas vezes já aconteceu. É, né? A gente vai pra estrada aí do Brasilzão afora e sair daqui, o senhor viu aí, montadinho, bonitinha. Chega lá, a televisão tá caída, o móvel está quebrado, devido às estradas ruins. Por mais que a carreta seja toda pneumática, bolsão de ar, o cavalo também, mas tem que andar com cautela. Quem gosta de estar na estrada e gosta de equipamento, sendo especial e desse ramo aí, vale muito a pena. Eu mesmo, tem hora que eu sinto saudade, eu mesmo vou para a estrada aí montar aí com os meninos aí.
1: Tá aí, mais um exemplo de tecnologia sobre rodas. E para quem é do trecho, não deixa de ser mais uma boa oportunidade de trabalho.
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1: E agora tem música!

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2: Bom dia, Fernando Riquetti. Aqui é o Moura, viu? Tô pro carro. Itapecima, Pernambuco é o palco do momento. A busca agora de João Pessoa, viu? J Pessoa é o que vai se ligar, viu? O momento, viu? É, valeu o suco da confusão. Bom dia, Rota. Bom dia para todos. Papai do Sol, abençoe cada um de nós. Tô pro carro, Moura, viu? João Pessoa é seu palco do momento, viu? Vamos embora.
1: Simbora, Moura. Um abraço pra você, meu irmão. Fazendo essa rota aí, né? Entre o estado do Pernambuco e João Pessoa. Fica pertinho do outro ali, né? Ligado ali pela BR-101. Um abraço pra você, viu, meu velho? Tamo junto no Balaio do Gato aí pra todo o pessoal aí do Suco da Confusão. Mais recadinho chegando. Manda bala aí, professor.
3: Bom dia, tropa do alho. Bom dia a todos os tropeiros. Pezão por cá. É. Acordar aqui, tirar a remela do zóio. Botar os big bag em cima e coritaca. Rumo ao prata. Você tá doido? Vamos que vamos, galera.
4: Eu carregar a cardinha tenebrosa aqui.
1: Soneira aí, pezão. Você tá doido, meu. Acabou de abrir os olhos, tu cheio de remela ligado com a gente. Tá bom por demais. Abraço aí, viu, meu irmão? Ele tá fazendo raça pela região ali do Triângulo Mineiro, né? Cidade do Prata ali também, nos Big Bag ali. Tamo junto. Big Bag é aquele sacãozão enorme ali de material ali. O que, que é aquilo ali? Parece um nylon, né? Como é que é? É, parece mesmo, né? Aquele saco lá de carregar milho, aquela coisa errada toda, só que aqueles bitelão ali, né? Valeu, pezão! Boa tocada pra você, meu irmão, tamo junto. Ó, acorda direitinho antes de assumir o comando do cargueiro aí, meu. Vai lá tomar um café cavalo lá, cê tá doido. E você, parceiro, tá por onde, hein? Ligado com a gente aí, em que cidade? Manda um alôzinho pra nós aqui também, ó. DDD 11 São Paulo 96082-5819. Vou repetir. DDD 11 São Paulo 96082-5819.
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1: E por hoje é só, hora de puxar o maneco. Brasil Caminhoneiro é uma produção da Cobran, Companhia Brasileira de Marketing. Amanhã tem mais, viu? Tchau, gente, fique com Deus, até amanhã.

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Oi, bom dia, bom dia, bom dia, bom dia, com alegria pra você que tá ligado com a gente aqui na programação Espacial FM 105,5. Tá começando pra você a partir de agora, então, o nosso encontro com o melhor da música sertaneja. É o Viola Brasil, Bene. Toca o berrante, ronco desse povo. Aô. Bom dia, bom dia, bom dia, bom dia, bom dia. 5:09. Bora mexer o doce, minha gente. Tá na hora. Olha a hora, Carmelita. 5:10 agora. Que prazer, que satisfação mais uma vez poder estar com você, viu? Aqui na programação Espacial FM. E a partir de agora, muita alegria pra você, muita prosa. É, muito bate-papo. Contando sempre com a sua participação aqui, né, sua interatividade, a sua interação. 99740105, fica à vontade para você mandar para cá sua mensagem em texto, sua mensagem em áudio. Tipo assim, à vontade mais ou menos, não é bem assim também não. Né, porque tem uns caboclos aqui que tá abusando, né, da liberdade, né, beleza. Então é assim que funciona não, pera aí, vamos com calma, minha gente. É brincadeira, fica à vontade. Eu quero que você participe com a gente, que você faça a festa conosco aqui na programação espacial, que você mande o seu abraço e dê o seu recado, dê o seu alô. 5:11. Então, vamos mandar um abraço pra cada galerinha, Beni. Diz esse que não para nunca. Diz esse que tá sempre agarrado igual carrapato no sovaco de capivara. Ah, eu quero ver. Cadê a padeirada, Beni? Vou começar pela padeirada hoje. A padeirada não quer nada, que é a dureza. Bom dia, bom dia, bom dia. Aos amigos padeiros ligados com a gente, agarrado aqui na nossa programação, agarrado com a mão na massa. Muito obrigado pela sintonia. Aos amigos, a turminha do trecho, a turminha do volante, volantinho, volante.

região aqui de Pará de Minas. Muito obrigado para você ter ligado com a gente aqui no nosso encontro também aí, ó. Nas biscoiterias, Bene. Eita, biscoitinho bom. Muito obrigado pela audiência, aos amigos pasteleiros também. Nas lanchonetes. Um abraço para vocês que acordam cedinho para poder já começar a atender a clientela. Os açougueiros também, Bene. Sai vazado, hein? Sai vazado, Bene, os açougueiros. Sai vazado que se pegar você já viu, né? Então... É, não fico com graça com eles, não. Solta a siriema pros açougueiros aí, Bene. É, pelejo. Bento falando aqui, ó. Acorda a siriema, me deixa. É, cambada. Você fica esperto pra vocês verem. Ah, é um abraço pra vocês aí. Muito obrigado pela companhia, obrigado pela audiência. Então, vamos que vamos, beleza. Um abraço pra você, onde quer que você esteja, fazendo seja o que for. Que prazer, que alegria poder estar com você mais uma vez, viu? E mais uma manhã, mais uma semana. Hoje, segundona gostosona. 29 de junho de 2026. Que alegria, gente. E você viu, minha calu, tava bonita essa semana, gente? Ontem, hoje? Nossa, de madrugada eu tirei uma foto, era 4 e pouquinho da manhã. Bonito demais, viu? E te contar uma coisa. Céu tá aberto, né? Sem nuvens. Nuvens bem espaçadas, né? E a lua maravilhosa. O céu cheio de estrela, beleza. Bom demais. Gosto muito de ver, de observar, tirar foto. Postei lá no Instagram. 5:13, 5:13. Então vamos mandar um abraço pra galerinha aqui, Bene. Essa galerinha que não quer nada, que adoreza. Essa turminha que só quer moleza. Então vamos que vamos, beleza. Um abraço pra vocês, onde quer que você esteja. Ouvindo a nossa programação, já tem muita mensagem aqui, hein, Bene? Já tá chegando mensagem com borra aqui na nossa programação, aqui no nosso encontro. Então, vamos que vamos, beleza, vamos que vamos. Aliás, eu quero agradecer a todos que participaram com a gente, né, lá na Blitz Espacial. Tivemos a Blitz aqui no último sábado, né, lá no JD Multimarcas, com Julinha, toda a galerinha lá. E realmente, eu tive o prazer de conhecer várias pessoas, vários ouvintes, né, que passaram por lá. E eu fiquei muito feliz de conhecer vários deles, né, muitos ouvintes, muito bom. Inclusive alguns que eu não conhecia, alguns que eu já conhecia também passou por lá. Fiquei muito feliz, de verdade, viu? Um abraço, daqui a pouco eu mando um abraço para todos eles. Eu prometi mandar um abraço hoje pela manhã, né? E não vai ser diferente. Então, com certeza, eu fico feliz demais, viu? Muito obrigado a todos pela companhia. Expedita Mariana, ô Expedita, bom dia, bom dia, bom dia. Já mandou o cafezinho da Expedita, bem daquele naipe, daquele jeitinho. Cafezinho doce, doce, doce, feito mel. Eita, cafezinho. Café ralinho, olha que coisa boa. Ralinho, lá do outro lado da serra. Olha lá pra você ver. Nossa senhora. Ei, Expedita, tá economizando pó mesmo, hein, mulher? E o bolo de chocolate. Olha, tem bolo de chocolate hoje. Ô, Expedita, me dá a taia desse bolo aí, mulher. Tá pensando o quê? Bom dia, bom dia. Tá mandando aquele abraço, né? Pra todos da rádio, toda a família, Jussara, Reinaldo, Zé do Bar e Família, a turma em Onça de Pitangui, né? Pen Antônio também, Jaguara, a Dejanira, o Délio Alves aqui em Pará de Minas, Magrelo, Pelezinho, GG. E também para dona Carmen, dona Leia. Bora tomar um cafezinho, bora Expedita, me dá um pedaço desse bolo aí, mulher. Tira uma taia aí de lado a lado para mim, mulher. Deixa eu mandar um abraço aqui pro Jorge Hilton Alves de Araújo. Bom dia, Reis. Boa semana para todos nós. Amém. Vamos que vamos, beleza. Fala, Pereja. Ó, aqui um dos que passou lá na Blitz, eu tive o prazer de conhecer, foi o Genin DJ. Esse camarada é federale. Inclusive, falou comigo assim, ó. Ele falou assim, ó, tem negócio pra poder te falar, hein. Já chegou na Blitz me intimando, né? Falou assim, ó, tem negócio pra te falar, hein. E é sério. Você me paga. Eu falei, agora lá vem zebra, quer ver? Lá vem zebra, meu lado. Eu pensei, pronto, quer ver? Tô na minha trabalhando, o cara vem me amolar. Ele falou assim, ó, você faz eu acordar todo dia 5 para 5 da manhã e não deixa eu dormir mais. Seu programa é bom demais. Ô, Genin, seu beleza, vamos capinar um lote, beleza? É, você tá parrudo, você tá fortinho, né? Você tá bom pra capinar um lote, bater umas lajes? Né? É, beleza, bom dia pra você. Mandou aqui a fala, beleza, bom dia, Genin DJ. Boa semana pra você, uma semana abençoada, né, pra todos nós, a segunda-feira abençoada, né? Aguardando aqui a abertura do programa. Bora, meu show doce, foi um prazer te conhecer pessoalmente, passar horas agradáveis aí contigo. Valeu, Genin, prazer foi todo meu, companheiro. Tamo junto e misturado. Muito obrigado pela companhia, obrigado pela audiência, viu? Obrigado pela presença lá.
Fiquei muito feliz mesmo. É, pessoal,

0: Às vezes a gente escuta a programação, a gente não, nem imagina quem seja. E eu fico muito feliz quando o pessoal aparece, quando o pessoal, né, vem para conhecer a gente. Fico muito feliz, me senti lisonjeado, viu? Muito obrigado pela sua presença lá, obrigado pela sua companhia aí, através do rádio. Fiquei muito feliz. Um abraço para você e toda a família. Deus abençoe, viu? E ele deu notícia de tudo, viu? Deu notícia de tudo, do cafezinho da Expedita, que é doce, doce, doce, feito mel, né? A Dulcilene lá no Santos Dumont queria me casar semana passada, arrumou até um esposo pra mim, deu notícia de tudo. É, tá escutando mesmo, peleja. Seu Ben, escuta mesmo nós. Ele escuta nós mesmo, peleja. Cê tá louco. O Reinaldão tá ligado com a gente também aqui, ó. Fala aí, ô, granjeiro, como é que é? Bom ou não? Tá de folga hoje, beleza?
1: Bom dia, Rodrigo. Tudo na paz?
0: E aí?
1: Bora, show doce.
0: Bora.
1: Vencer o dia, mas
0: bora. Bora que tá na hora.
1: Graça de Deus.
0: É isso aí, beleza.
1: Bora, bora. Acorda esse povo aí.
0: Bora.
1: Graça padeirada.
0: É.
1: Largadureza.
0: Essa padeirada que é nada que
1: é no mercado aí, ó.
0: É.
1: O pessoal não quer trabalhar.
0: Quer não,
1: ué. Tá doido.
0: Fala com você, ué.
1: Leva eles pra granja, que eles não querem trabalhar na padaria.
0: É, essa turminha tá difícil demais, viu?
1: É, vamos acordar esse povo aí.
0: Vamos.
1: Expedita aí, a Penha.
0: É, Desespedir tá aqui.
1: Baiacu.
0: É.
1: Igual de Surubim.
0: É.
1: Cascudo, as aves.
0: É, aquilo lá. Aí. Só a
1: Deu
0: capa.
1: Adão.
0: Só a capa.
1: Do Adão hoje.
0: O Adão,
1: o Adão já chegou, não.
0: Eu. É. O Adão não chegou, não.
1: O Miguel da Barra.
0: É.
1: Onça.
0: Uhum.
1: Toda essa galera aí.
0: Essa turminha boa.
1: Rodrigo, um abração pra vocês aí na rádio.
0: Valeu, Reinaldão. Um abraço pra você. Muito obrigado pela companhia. Obrigado pela audiência. Esse Reinaldão é federal, Ibene. É, falou que tá faltando pão na casa dele lá, tá sapadeirado aí, tá muito mole. É, beleza. Renatinho, São Pedro, ligadinho. Bom dia, Renatinho. Bom dia, abençoado. Coloca o meu nome da minha família na oração dessa semana. Renatinho, São Pedro, ligadinho. Bom dia, ô Renatinho, tem café aí? Você nunca mandou um cafézinho pra nós, hein? Você nunca mandou um café pra nós, hein? Você faz café nessa casa, não? Um abraço pra você, viu? Muito obrigado pela companhia aí, obrigado pela audiência. Ih, chegou. Chegou o cara de Baiacu, ali, mesmo quando Baiacu. Esse aqui na lua cheia, o lobisomem corre dele. Você tá doido? Esse aqui assusta até assombração na porteira. Fala aí, peleja. Bom dia.
2: Bom dia, Rodrigo.
0: Fala, bigode surubim.
2: Azul. Não espaço.
0: Mesmo quando bigode surubim.
2: Segundona, né? Segunda abençoada pra nós todos, né, cara? Casou. É, vamos, né? Ela mexeu doce até lá para as 10 horas, mais ou menos, né?
0: Ah, é?
2: Hoje
0: é.
2: Tem jogo.
0: Hoje tem jogo, né?
2: É, da Copa. É, depois das 10 horas a gente trabalha até as 10 horas, né, Caracazu?
0: É,
2: o Caracazu. Vamos acordar essa padeirada aí, o Caracazu, que não quer nada que é dureza, só que é moleza. Ô, Caracazu!
0: É, né?
2: É, ouvindo especial. Um abraço para nossa amiga Jussara, Aparecida de Janeira.
0: Uhum.
2: É, ouvindo especial.
0: É.
2: Não é bigode surubim, não, meu Caracazu.
0: Não.
2: Vamos
0: não,
2: mexer não. O doce nessa segunda-feira abençoada para nós todos, né, Caracazu?
0: Vamos, é. Bora.
2: Bom dia, Rodrigo Reis. Ô, Caracazu, na espacial. Vamos acordar o Reinaldão aí também, viu, Caracazu?
0: Tá aqui acordado já, ué. Né?
2: É, Caracazu.
0: Acordou junto com você.
2: Igual o Reinaldão matou de rir hoje cedo, viu, Caracazu?
0: Ah, é?
2: É, falou assim, que tem que torcer pro Brasil ganhar pra nós, igual hoje, nós vamos folgar. Eu vou até 10 horas. E tem que torcer pra vencer, pra nós, igual o Reinaldão falou aí. Tem que torcer pro Brasil vencer pra nós folgar, né? Porque senão você não tá enrolado.
0: Ô, Dinei.
2: Ouvido espacial. Esse espacial, filho, você sabe aqui
0: que... Ô, Dinei, você não entende nada de futebol, só. Você quer saber de folga e beber cachaça? Ô, oh. Aninha lá.
2: Dinei, lindão, bonitão, gostoso do Brasil. Viu? Bom dia, Caraca Azul, na espacial.
0: Você nem sabe onde passou futebol, meu filho. Mandou outro áudio?
2: Caraca Azul, você faz um favor pra mim. Acordado de Janeiro. Acordado de Janeiro aí. Até na hora. Né? Ouvindo esse espacial.
0: É, né, forrozeiro? É, você tá querendo acordar de Janeiro pra dançar forró, né? Você tá doido pra levar pro, né, casa velha, né, peleja? É, Dinei, isso não vale nada. Isso não vale, né, o angu que você come, meu filho. É, você é engraçadinho, hein? Tá doido pra acordar de Janeiro pra levar pro forró. É, fala nada com você não.
3: Bom dia, Rodrigo Reis.
0: E aí?
3: Manda um alô aí pra galerinha da Ingesp.
0: Coloca
3: minha família, sua família, todos ouvindo a oração da manhã.
0: Muito bem, Pereja.
3: Você tá atrasado hoje, hein? O que aconteceu com você?
0: Que atrasado, rapaz. Que atrasado que nada, rapaz. Ô, rapaz.
3: Você foi ajudar o Riquet a trocar o pneu da carreta aí.
0: Não, hoje não. Eu cheguei aqui, já tinha ido embora. Social
3: FM, sucesso é aqui.
0: É. Ah, atrasado nada, rapaz. É, atrasado. Só que eu acordei, já tava fazendo meia-noite, rapaz. É. Opa, ô, Tuquinha, fala aí.
4: Ô, Peleja.
0: Opa.
4: Manda uma música pra nós aí.
0: Mando também.
4: Para o... Aguinaldo, que tá fazendo aniversário.
0: Aguinaldo.
4: Pedro Guedes.
0: Quem mais?
4: A Gorete.
0: Ô, Gorete. Vamos mexer
4: para
0: todos
4: todo Gorete. Mundo do hospital. Para a Rosinete.
0: Rosinete.
4: Para a Penha. Para a Dani.
0: Uhum.
4: Para a mãe da Dani. Para a família do Délio Alves.
0: Uhum.
4: A família do Tonho. Lá.
0: Muito bem.
4: Manda um abração. Pra isso.
0: Muito bem.
4: E pro Scooby, tá chegando aqui agora.
0: Ô, Scooby, seu Peleja, vá caçar um lote escapinar também. Trem à toa. Vamos aqui, vamos. Aparecida ligadinha com a gente. Aparecida no Padibério, bom dia, Aparecida. Quem chegou por aqui foi a Leia lá no bairro Gutierrez, em Belo Horizonte. Leia, bom dia, com alegria. Muito obrigado pela companhia, obrigado pela audiência, viu? É um prazer muito grande ter você com a gente sempre aqui na nossa programação. Acordando cedinho, mandando pra cá seu bom dia. Uma excelente manhã para você, uma excelente semana, né? Muito obrigado pela sintonia, viu? Obrigado pela sua audiência. Fico muito feliz quando você aparece. Deixa eu mandar um abraço também aqui pro Fernandão Padeiro, lá em Pitangui. Fala aí,
5: bom dia, bom dia, meu amigo Rodrigo Reis.
0: Fala aí, Peleja.
5: Vamos que vamos, né? Pra mais uma semana, né?
0: Vamos.
5: Segundou com S de sufoco.
0: Ué, que isso, rapaz?
5: Vamos que vamos.
0: Segundou com a Seleção Brasileira.
5: Manda um alô aqui pra nossa padaria do Gerard aqui no Espadão. Ok, meu amigo?
0: Ok,
5: meu
0: ó.
5: Amigo Jorge. Aqui no Espadão e o Tom Mineiro. E vamos que vamos, hein? Fica mais uma semana.
0: É, Jorge, não tá lá agarrado.
5: Esquece não, hein? Tem seleção logo, hein?
0: É, Peleja.
5: Cruza os dedinhos aí, viu?
0: É, Peleja.
5: Vamos que vamos.
0: Rapaz, o pessoal tá só querendo saber da folga. Só quer saber do Brasil ganhar sim, claro. Se o Brasil ganha, né, folga acontece. Igual, por exemplo, aqui na rádio, nós vamos trabalhar na produção, né? Nós vamos até 1h, não vamos vazar na braquiária, Benny. Você tá doido? Bom demais. Né, o Pimenta, ó, Pimenta. E Peleja, tô comendo queijinho Minas Frescal, olha só, Benny. Um queijinho Minas Frescal, canequinha esmaltada cheia de café e misto quente ataçado, ó, você vê. Que coisa boa, hein? O misto quente já tá na chapa, Benny. Oh, coisa boa. Oi, Pimenta. Um abraço pra você, pra dona Alessandra também. Muito obrigado pela companhia, obrigado pela audiência. Vamos lá. É, esse camarada aqui é Federale. É, Pimenta. E essa cesta cheia de frutas aí, ó. Tem mexerica pocã. Olha lá que você vê, coisa boa. Banana prata. É, Peleja. Tem um pacote de biscoito de polvilho escondido ali atrás ali que eu vi, viu? Escondendo biscoito aí, né, Peleja? Escondendo um pacotinho de biscoito, né, Peleja? Pelezinho, também tá ligado com nós, fala aí. Fala aí, ô careca de purpurina. Vai ficar só nessa aí agora, qual é?
6: Bom dia, Peleja.
0: Bom dia.
6: É o Zé Mais da frequência da espacial.
0: É isso aí, Peleja.
6: Ô, careca azul.
0: É, careca de purpurina.
6: Careca azul.
0: É, né?
6: Bom dia.
0: Se não me engana não, viu?
6: Meu cara bom.
0: Você não me engana, não.
6: Que Deus faça a presença na semana de cada um ouvinte do
0: Amém.
6: Senhor, da sua mãe.
0: Amém.
6: E nós todos, Peleja.
0: Amém, Peleja.
6: Manda um alô aí pra Dona Penha, Dona Expedita. Dona Penha, Dona Expedita, vamos acordar. Bora que bora. Martinha. Marchou doce?
0: Martinha dormindo ainda.
6: Bora.
0: Martinha tem nada que é dureza, só que é moleza.
6: Farfarrão.
0: Fanfarrão.
6: Bora que bora. Ô, Magrelo. Bom dia, Magrelo. Bom dia, Leandro. Bom dia, vovózona.
0: Hoje você acordou cedo, hein?
6: Bom dia, pancinha.
0: É, você acordou cedo hoje, hein, rapazinho? Você acordou cedo hoje, Peleja. Um abraço pra você, Pelezinho. Um abraço e muito obrigado pela companhia, obrigado pela audiência. Esse é o Pelezinho da 262. É, gente boa, um abraço pra você, muito obrigado pela sintonia, obrigado pela audiência. Vamos que vamos, Pelezinho. Você não quer nada, gadureza. Só quer moleza mesmo. Ai, ai. Pessoal, é o seguinte. Cinco horas e 26 minutos. Tem mais alguns mensagens aqui, gente? Na verdade, eu vou ter que... Vou ter que mandar daqui a pouquinho. Realmente eu vou ter que verificar aqui algumas, alguns procedimentos aqui do sistema, que os áudios travaram aqui, né? Mas daqui a pouco a gente volta e poder mandar mais alô, mais abraço pra galerinha que tá ligadinha com a gente. Não consigo abrir aqui o WhatsApp por enquanto. Mas daqui a pouco a gente volta pra poder mandar mais abraço pra essa galerinha. Pode ser então, Ben? Daqui a pouco tem muitas mensagens chegando aqui, 99740105. Essa turminha aqui, deixa eu ver se consigo, pelo menos, ler quem chegou. Aqui, ó, deixa eu mandar abraço pro Wellington, no Serra Verde. Um abraço pra você, Wellington. Muito obrigado pela sintonia, obrigado pela audiência. O Adilson Batista também, a Cris Fonseca, tá ligadinho? Acho que consegui abrir aqui, vamos consigo mandar aqui pra galerinha. Agora vai dar, hein? Acho que vai dar certo, vamos lá. O André, tá ligadinho com a gente? Ah, quem chegou por aqui? Ô Ben, troca a moda aí. Troca a moda. Não é curiango não, Ben. Não é curiango. Ele não é o curiango não, Ben. É, o Andrezinho, olha só quem chegou por aqui, gente. Você sumiu, Andrezinho. Hein? É, beleza. E tá todo mundo querendo uma satisfação sua, tá? Bom dia, beleza. Manda um salve pro Guilherme, o Zezinho. Ô, curiango. Ah, meu, ixi, aqui assumiu mesmo aqui, ó, tem jeito não. Aqui, ó, bom dia, Peleja, manda serve pro Guilherme, Zezinho, Felipe Isaías, Pedrito, Edirinha Mata Rocha, Vantuil, pro Oswaldinho do Biadi, e vamos que vamos, manda um bom dia pro Clube da Luzinha do Biadi, e pra Barben na rodagem, é, aqui.
7: É. Dinei Tenja é de franga, é de pinta, essas coisas aí, entendeu?
0: É verdade, futebol negro do Catibiriba, falou aqui, ó, cê, Andrezinho, sumiu, é, tava no bronze. Andrezinho, ele falou que a cara dele não queima não, gente, ó, você vê. Te contar uma coisa, hein, senhor? É, Andrezinho, você sumiu mesmo, hein, rapaz? E esses empresários, eles viajam lá pro resorts, né? É, camarada, você não me engana não, rapazinho. Fala aí, Marcos Oliveira, ligadinho com a...
8: Estou triste, muito pesado, danado.
0: Ai, ai, ai.
8: Sábado eu tava em Pedra Negra, zona rural de Igaratinga, Minas Gerais.
0: Ah, tá. Só que é o seguinte, eu não sei que porque você ficou com pesar, ô seu Marcos de Itaúna. A sua sorte que a mensagem parou com o meio do caminho, mas vou ter que ouvir o que é aqui pra poder saber o que é. Né? É, beleza. Cuidar que se manda na rádio, gente. Que é uma rádio, gente. Ai, ai. É, beleza. Deixa eu conseguir mandar o áudio dele. Deixa eu ver. Aqui, ó. Vamos lá. Vai ter que ser depois, meu, viu, Marcos? Ó. É, tá baixando aqui. Tá me engasgando aqui, ó. Deixa eu ver.
8: Ali perto.
0: Vai ter que ser depois. Vamos pra frente aqui. Vamos abaixando seu áudio aqui. Pera aí. Deixa eu mandar um abraço aqui pra Carla. Ô, Carlinha, bom dia pra você. Muito obrigado pela companhia, obrigado pela audiência. Vamos que vamos, Carlinha. Bom dia, bom dia. Tá agarrado, hein, minha filha? Tá de folga. Vai folgar hoje? Que hora? Bora tomar uma hoje? Como é que é? Bora? Tomar uma? Um abraço pra você. Fala aí, Reinaldão. Fala aí.
1: Ô, Pelejo. Hã? O Ednei parece que tá aí. Tá, não?
0: Tá.
1: Pronto ainda, essa bosta desse de direito. Tá. Vai trabalhar tanto.
0: É, tá achando que vai também,
1: ele
0: viu?
1: Não entendeu nada que eu falei. Ficou tudo pela metade.
0: É.
1: Foi enrolando, então, não sei o quê.
0: É, falou,
1: ele
0: nada.
1: Comigo, não falou muito aí sábado de manhã, não, porque ele tava com visita. Imagina se ele tivesse falado.
0: Nossa
1: muito.
0: Senhora, hein? Você tá doido? Não me quebra desse jeito, hein? Não, ele tá muito, né? Tá muito engraçado. Tá achando que o programa é dele. Tá achando que o programa é dele, Pereja. Ah, te contar uma coisa, né, Jorge Hilton? Falei.
9: Ô, Reis.
0: Oi.
9: Essa brulhada aí não falou que ia vir cá, que ia fazer, refazer, acontecer.
0: É.
9: Cadê? Eu fiquei aqui ontem até 2 horas da tarde, não via. Sábado eu fiquei até 5 horas, não via. Depois eu falo que esse bicho só tem brulhada, só barulho, igual trovoada e melo e nada de chuva, ele não acredita em mim. O negócio dele é só trabalhar com pinto mesmo.
0: Sabe por quê?
9: Nada.
0: Sabe por quê, Jorgeão? Porque ele é um fanfarrão, é por isso. Ele é fanfarrão, né? É igual Coca-Cola, só tem gás, nada mais. Bom dia, Peleja. É tudo. Bom dia, pegando a estrada, né? Pegando a estrada pra BH e ouvindo você, esse povo de Pará de Minas. Direi Brasil, amigo do meu marido, Anderson, desde criança. Mata nós de rir. Aqui é a Nadjane. Nadjane Anderson. Né, na NA Turismo. Bom dia, Peleja. Bom dia, Peleja. Ah, inclusive eu sigo você no Instagram também. né? Eu sigo vocês no Instagram, beleza? Um abraço para vocês. Boa viagem, viu? Muito obrigado pela companhia, obrigado pela audiência aí. Bem-vindos aqui no nosso encontro. Fico muito feliz. E aí, Brasil, amigo de vocês? E fala não, né? Mas tá vazado, viu? Tá vazado aí, beleza? Tá vazado. Um abraço para vocês. Deus abençoe. Muito obrigado pela companhia. Obrigado pela audiência.
10: Bom dia, Rodrigo Reis, Rádio Social. Aqui tô falando, é o Adão. Rodrigo Reis, queria um abraço para mim. Aqui é a música dos filhos de Goiás. Tchau, Maria Helena. Vou mandar para as meninas bonitas para Admira, para a Ceia, para as meninas bonitas da Aguá Soledade, no Cintiquim.
0: Agora pegou pesado mesmo.
10: E também vou mandar para a Anja Maria, em Sérgio Lagoa, Dejamira, para as morenas bonitas, Beiracó, município Fortuna, do Retiro, e também para todas as morenas bonitas de Fortuna, para as meninas bonitas de Corvo de Areia e de Três Vales, as morenas do Poço de Gasolina e Cachoeira da Praia.
0: Ô, beleza. Esse aí é o Adão. Fala aí.
10: E vou mandar em todos os amigos de Pará de Minas, amiga, e todos os moradores de Fortuna e Pará de Minas mesmo. Canta pra Deus.
0: Cantei.
10: Tchau, Maria, Helena. Tchau, Maria, Helena. 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
0: Ei, Adão, velho.
10: Eu vou trabalhar hoje só até meio-dia, mesmo se o Brasil, que hoje o Brasil vai ganhar hoje. Meu pra cá hoje é 2-1 pro Brasil ou 3-2.
0: Muito bem, Adão. Ó, já deu até o placar aqui, ó, Adão. Esse sabe a laranjeira, vou te contar uma coisa, hein? É. Canta igual um papa capim, beleza? Trem doido, hein, senhor? Fala aí.
10: Rodrigo Reis, vou cantar uma música de composição minha, que eu fiz com minha amiga Carol, que trabalha comigo na cachorra no
0: cantei,
10: espaço.
0: Cantei,
10: lá em Salvador.
0: Cantei.
10: Eu vou cantar um pedacinho pra ela, pra ver assim. Vem, Carol, vamos dançar no forró no pé da serra. Vem, Carol, vamos dançar no forró no pé da serra. Lá tem de tudo, tem muita cerveja, muita dama pra se dançar.
0: Ó, esse Adão é feio, é compositor também, tá pensando o quê? Tá pensando o quê, beleza? Homenagem a Carol, esse Adão é federal, beleza?
11: Oi,
0: bom dia.
11: Segundou, né?
0: Segundou que se fala.
11: Vambora aqui. Rapadura é doce, mas não é mole não, hein?
0: A vida é dura só pra quem é mole, beleza? Vamos, Marcos Paulo, um abraço pra você. Tá sumido, hein? Um abraço pra você, muito obrigado pela companhia. Cris Fonseca, bom dia, beleza? Bora mexer o doce, bom dia. O Adilson Baiani, tá ligadinho com a gente. O Wellington, no Serra Verde.
12: Bom dia, beleza?
0: E aí, beleza? Bom ou não?
12: É, segundo, né?
0: Segundo, o que você fala?
12: Mexer o doce.
0: Bora mexer o doce.
12: Mais uma semana de trabalho, né?
0: Bora, graças pessoal, a Deus.
12: Ele pediu um alô pra... Todos os coletores da Ingesp, motoristas e coletores, né?
0: Muito bem. A turma da Ingesp, ligadinha com a gente.
12: E me dá uma luta com os amigos do John, de Léo, John Candy.
0: Aham.
12: E...
0: Quem mais? E
12: cadê o menino do... Ou jovem. Jovem? Ou jovem?
0: Ah, o jovem? Você lembrou do shopping? Já chegou aqui já, ué.
12: Um mini Chico Rei Paraná.
0: Ô, Erika, você lembrou da purpurina na careca? É isso mesmo, ué. É o Pelezinho, só. É o Pelezinho, é o shopping. Você lembrou do shopping? Eu esqueci do shopping. O Pelezinho fala meu shopping. É, Pelezinho, isso tá enrolado mesmo, né, shopping? É, o cara fala grosso aqui, sei o que tem, é pra não cortar o C, sei o que tem, quando é fé, chofem. O Edson lembrou aqui, é, seu cabeça de purpurina, você não é fácil não, beleza. Aqui, manda mais áudio aqui, ó. Fala aí.
13: Ô, Andrezinho, a mulher dele proibiu ele de conversar na rádio.
0: Duvido não, viu? A Rosa Maria tá ligadinha com a gente. Bom dia, ótima semana pra vocês. Rosa Maria, bem-vinda aqui na nossa programação. Muito obrigado pela companhia, obrigado pela audiência, viu? Seja bem-vinda aqui no nosso encontro. Fico feliz com a sua participação também aqui na nossa programação. É a Rosa Maria Meirelles. Muito obrigado pela audiência. Ô, mexeu doce, Rosa Maria. Muito obrigado pela companhia. Ó, até rimou. A Cleusa em Divinópolis está ligadinha com a gente. Bom dia, Cleusa. Bitocas e bitocas na Sossô. Deus abençoa cada vez mais. Cadê a Sossô? Já acordou? A Sossô já acordou, Cleusa? Muito obrigado pela companhia.
14: Ô, Peleja. Opa. Bom dia, Peleja. Vamos começar a semana com alegria.
0: Bora.
14: Com Deus na frente.
0: Amém.
14: Andou alô, Pelezinho, esse vagabundo já passou correndo aí.
0: Né? É.
14: Expedita.
0: Quer nada, quer dureza, só quer moleza.
14: Pancinha.
0: É.
14: Laurindo.
0: Aham.
14: Lá na Garapé.
0: Garapé.
14: Gerida Saracura.
0: É isso aí, Peleja.
14: Andalo pra galera toda aí.
0: Valeu, Magrelo. Essa
14: semana com alegria. Espacial, sucesso é aqui.
0: Magrelo, o homem da polpa de maracujá. Um abraço, muito obrigado pela sintonia. Obrigado pela audiência.
15: Bora,
0: e aí?
15: Bora recomeçar?
0: Bora. Bora, Martinha. Oi.
15: Deus abençoe o seu dia, da
0: Amém.
15: Sua família.
0: De todos abençoe nós.
15: De cada um dos ouvintes de família.
0: Amém.
15: Bom dia, Belezinho.
0: Belezinho, tá lá.
15: Deus abençoe a semana de cada um de vocês.
0: Muito bem. Vamos que vamos.
15: Bom dia, Ben.
0: O Ben tá aqui.
15: Vamos lá, né?
0: Vamos lá.
15: Tava acordado aqui há muito tempo, viu, Rodrigo?
0: Ah, é? Sério?
15: Já rezei o texto pra nós.
0: Amém.
15: De 4 a 5 eu rezo o texto.
0: Depois,
15: muito bem. Às vezes, eu dou uma cochilada. Mas eu, hoje não, que você começou, eu já tava ligadinho aqui.
0: Ah, muito bem.
15: Então, fica com Deus todo mundo.
0: Valeu, Martim.
15: Deus abençoe a semana de cada um de nós.
0: Amém, obrigado para todos nós. Muito obrigado, amém, pela companhia, obrigado pela audiência. Martino Seringueira está ligadinho com a gente. Bom dia, Peleja, bom dia. Manda abraço para a galera do balé. A esposa tomou o telefone do Andrezinho, tá me achando, viu?
16: Ó, Peleja, eu descobri por que o Andrezinho sumiu, Peleja. Ah,
0: me fala.
16: O Andrezinho tava de férias lá no sítio com o Dinei.
0: Ah, meu Deus do céu, eu sabia. Eu sabia! Peleja, oi.
17: Ouviu um Dedezinho do Bronze lá na lajinha de Piqui, hein?
0: É mesmo, Peleja? Ai, ai, ai.
17: O resort dele é lá.
0: Ah, é mesmo?
17: O domingo tá lá.
0: Ah, rapaz. Olha pra você ver. Ah, trem doido, hein, senhor? É, rapaz, eu quero morrer amigo de vocês, viu? Pelo amor de Deus.
17: Um valor aí pra galera aí.
0: Muito bem.
17: A turma do balé.
0: É. É, boneco cobiçado. Você também com sessão, você vai pra lá, né? 6-2, né? Não é que é? É o encontro da padeirada lá, né? É, Leonilda, tá ligadinho com a gente lá em Antunes. Bom dia, Leonilda. Muito obrigado pela sintonia também. Obrigado pela audiência aí.
16: Amiguinho de infância? Ele até chupado bala aqui junto.
0: Tá falando aqui do, né? Do marido da nossa amiguinha lá, da Eneaturismo, né? Cadê ela? Cadê ela aqui? Ah, é aqui, ó. É verdade aqui, ó. A Nadiane, Nadiane. É o Anderson. Você sabia desde criança que o Dinei gosta de balesquis, né? É, Peleja. Ixi, é que entregou. Entregou o Dinei aqui, ó. Entregou o Dinei. O Anderson e a Nadiane entregou o Dinei. Dinei só não trabalha tonto. Ele vive tonto. Sim, misericórdia. É, Dinei. É, seu pé inchado. Cuidado, hein? Olha, seu pé tá inchado aí, viu, Peleja? Ai, ai, vamos aqui, vamos. Fiquei feliz de saber que segue nós no Instagram. Agora bora viajar com nós, hein, bora. Gosto de viajar, Peleja. Não tinha oportunidade de viajar com vocês ainda não, mas não vai faltar não, viu? Um abraço pra vocês aí, muito obrigado.
18: É, Caracazu, aqui não, Ednei Brasil, viu? É sempre animado.
0: Tô vendo.
18: Segunda-feira abençoada.
0: Uhum.
18: Eu fico brincando sobre o negócio de jogo,
0: uhum,
18: e tudo mais, sobre folga, nem nada não. Viu, Caracazu?
0: É, né?
18: É, aqui é só alegria.
0: É, tô vendo.
18: Esse programa maravilhoso ainda fica
0: mais sensacional. Nem puxar saco não,
18: Se quiser mandar
0: o pix,
18: vai mandar, viu, Caracazu?
0: É.
18: Vou acordar minha gatinha. É, pode acordar minha gatinha de janeiro aí, viu? Mas o programa seu, todo mundo sabe que é mil, viu? Mas na mão lá, ralar, ralação.
0: Rapaz.
18: A ralação é com gratidão.
0: Eu não vou.
18: Ouvindo esse programa seu é a melhor coisa que tem no mundo. Alô, Caracazu? Vai mandar o pix.
0: É, né?
18: Ô, Caracazu. Ô, Caracazu.
0: Oi.
18: Ô, Andrezinho. Deixa o Caracazu passar o seu número pra mim, rapaz. A gente bate um papo. Você sumiu. Qualquer coisinha,
0: tá com saudades.
18: Eu te acordo. E levanto às 2:30, 3 horas da manhã. Aí, eu acordo cedo, meu gente, fazer os pauzinhos. Eu vou ir. Terça-feira eu tô em Pará de Minas.
0: Meu Deus do céu.
18: Passa
0: sério.
18: Seu contato pra mim, Andrezinho.
0: Dinei.
18: Vai na cabeça do Caracazu, não, viu?
0: Ô, Dinei, para, meu. Ô, Dinei, para com isso, Dinei. Ah, nem. Você faz eu passar vergonha demais por uma aqui, Dinei. Ah, não. O que eu vou falar agora? Difícil, viu? É, Andrezinho aí, eu acho que eu vou ser 2:30 da manhã, Andrezinho. Ai, ai.
19: Ô, Caracazu, que tem também, o Jorjão só fala demais. Cadê o contato dele? Jorjão! Cadê o contato do Jorjão?
0: Mas você quer contar todo mundo
19: pra
0: também?
19: Prosear. Cadê? Jorjão!
0: Ai, ai.
19: Que pito, rapaz. Vou levar você pra lá.
0: Rapaz do céu, meu Deus do céu.
19: É, Caracazu, você é brincadeira. Pé inchado, nem nada, ai, não, nem ai. Bebida, nem nada, não. É o porco falando do toicinho, é você, Caracazu. Caracazu!
0: Rapaz, Dinei. Não, chega. Chega. Até a Leia, lá de BH, falou o seguinte aqui, ó. Declaração pro Andrezinho. Que saudade, você viu, Leia? Você ouviu aí? Que saudade que tava do Andrezinho? É, Andrezinho, vai ter jeito não, viu? Vai ter jeito não. É. Eu não queria. Primeiro, minha gatinha. Na hora que ele falou minha gatinha, eu pensei, pronto, quer ver? Agora vai. Né? Sabe que. Né? Acho que não foi só que eu percebi, não, viu, Ednei? Minha gatinha, você gaguejou. Depois de falar do Andrezinho. Ah, não. É difícil. Tá difícil trabalhar aqui, viu? Ainda bem que eu gostei de férias agora, essa semana. É difícil, viu? Quando eu voltar, eu espero que vocês se comportem, tá? Ah, hoje trabalho normal, Carlinha. Hoje trabalho normal. Na PBB são as três. Bora. Uai, então bora aí. Ah, um abraço para você. Muito obrigado pela companhia. O Marcelo também tá ligadinho com a gente, né? Marcelo dos Reis, meu xará. Bom dia, Rodrigo Reis. Pessoal, oração da manhã para mim, toda a minha família, amigos. Uma ótima semana para você, toda a família espacial e ouvintes. Bora mexer o doce, xará. Bora, beleza. Um abraço e muito obrigado pela companhia. Obrigado pela audiência. É, Cláudia Leles. Bom dia.
20: Bom dia, Rodrigo Reis.
0: Tudo?
20: Aqui é a Cláudia Leles do bairro Coração de Jesus.
0: Pertinho da gente aqui, hein?
20: Vambora, né? Mexer o doce.
0: Bora que tá na hora.
20: Até 2 da tarde.
0: É, bora.
20: Né? Hoje vamos confiar, né? Que vai dar Brasil na cabeça.
0: Vai, isso aí, Pereja. É isso aí,
20: vamos confiar. Manda um abraço pra mim, pra minhas amigas Bernadette e Analice.
0: Uh-huh.
20: E minha irmã Simone e meu filho João Marcos,
0: tá? Muito bem.
20: Então, um abraço para você e todos os ouvintes.
0: Valeu, Cláudia. Um abraço para você, pertinho da gente, acordando cedinho, também acompanhando aqui a nossa programação. Vamos que vamos, beleza. Vamos que vamos. Um abraço para você. Tem café aí, Cláudia? Tá perto de nós aqui. Vou tomar um cafezinho aí. Pera aí. Separa minha xícara de café. Oi.
21: O Ednei engasgou aí agora, com o nome pra quem que ele ia mandar aí.
0: Engasgou ele.
21: O coelhinho, não?
0: Isso tem um perigo, só.
21: Ele aí enrolou o nome dela, hein?
0: É, ia, não ia?
21: Ele engoliu a laranja e descascar aí agora. Não sei não, hein? É top mesmo, hein?
0: É difícil tirar da cabeça quando não sai do coração. É, meu amigo. Né, Martinho? Até o Martinho pescou aqui, né? Quando não sai do coração, não tem jeito, né, Peleja? É, todo mundo percebeu. Né, Peleja?
19: O Dinei entregou, Peleja!
0: Ai, ai.
7: Ah, não, o Dinei, vai cair não, velho. Tá doido, vai acordar o Peleja aí,
0: cara. Não, eu não.
7: Agora que tem que acordar eu,
0: não,
7: pô.
0: Não, sai fora.
7: Viu?
0: Não, sai fora.
7: Boca murcha.
0: Ô, eu tava com saudades. Tava com saudades do Dodezinho. Meu Deus do céu. Ah, gente.
20: Oi, Reis. Seja bem-vindo aí. Bora tomar um cafezinho.
0: Bora tomar um cafezinho. Vou preocupar só a moda aqui, vou aí. Pera aí, beleza. Lá, Raimundo, ligadinho com a gente, as meninas da cozinha da planta. Ô, Raimundo, cadê a Dani, hein? A Dani sumiu mesmo, hein? É, eu vou ligar pra ela, quer ver? Pera aí, vou ligar pra Dani. Tá dormindo demais já. Pode parar. Né?
19: Ô, Peleia.
0: Opa.
19: 3-0 pro Japão hoje, viu?
0: Rapaz, sério? Mas, rapaz.
19: 3-0.
0: É, ô Tuquinho, tá vendo? Aí não tem Coreia não, né, Bereja? Ali é placar 3-0.
19: Mas essa vozinha do careca do bigode surubim aí.
0: É.
19: Andrezinho, meu Deus do céu.
0: Tá igual você, jovem. Tá igual você, jovem. Careca de purpurina. É, gente, tem jeito não, viu? Eu realmente... Te mando um abraço pro Jucão na Fazenda Reunido Boi Gordo. Música pro nosso amigo, Dr. César, médico veterinário. Vamos, Daniel, último dos carreiros. Aê, boiada, hein, Jucão? Já tá tirando leite já? Cadê a ordenhadeira? Um abraço pra vocês e muito obrigado pela companhia, obrigado pela audiência, pessoal. 14 pra 6, daqui a pouquinho, oração da manhã. Oração do poder, gente. Deixa eu ir de música, porque o treino tá ficando feio pro lado de cá, viu? Geraldo Gomes, um abraço pra você. Bom dia, careca. Bom dia, Geraldo. Bora tomar uma também? Hein? Hoje é jogo do Brasil. Hein, Peleja? 1-0 hoje, gente. 1-0.

0: Maria Helena danada, os filhos de Goiás, aqui na nossa programação, Belote Sertanejo, A Vida na Fazenda. Teve também sucesso de 1998, Cuida de Mim, Deus, César e Paulinho. 3 minutos, faltando para 6, o Cleiton Rios, tá ligadinho com a gente, bom dia, alegre, abençoado para todos nós, coloca aí você e todos na oração da manhã. Ok, ok, Cleiton Rios, muito obrigado pela companhia, obrigado pela audiência e também a Nádia, né? Manda aqui a Nádia, um abraço pra vocês, muito obrigado, viu? A dona Conceição Silveira também tá ligadinha com a gente, acordando cedinho sempre, mandando pra cá sua mensagem. Rodrigo, bom dia, peço orações, meus filhos, Ricardo, Renata, as princesas, Cecília, Maria Clara e Ana Luísa, e todos da rádio também nas orações, aqui na programação espacial. Muito obrigado pela companhia, obrigado pela audiência, vamos que vamos, beleza. O Clebão pintor, ó, Clebão, ô Clebão, você é um camarada Federal, Clebão. Bora mexer o dos cantores da Agnes. A dona Agnes hoje vai sair mais cedo do trabalho também, o Clebão? Hã? E você, vai até que horas hoje? Até as 13 horas também? Quer nada que dureza, hein? Quer nada que dureza mesmo, hein? Um abraço pra você, muito obrigado. Ângela Maria, em Sete Lagoas, tá ligadinha com a gente.
1: Bom dia. Bom dia com alegria.
0: Bom dia com alegria,
1: Rodrigo,
0: Ângela Maria.
1: Coloca toda a minha família, a sua família, a família de todos os ouvintes, a família de todas minhas amigas e de todos os locutores na oração e na oração do poder.
0: Obrigado.
1: Eu queria ouvir uma música do Duca e da Alvan. Tchau, tchau, Piquitita.
0: Tchau,
1: ofereço
0: Piquitita.
1: Essa música para todos os caminhoneiros, para todos os padeiros. Ofereço essa música para todos os locutores, viu? E para todos os ouvintes. Obrigado, Rodrigo.
0: Obrigado.
1: Bom dia com alegria.
0: Bom dia com alegria.
1: Tchau, tchau.
0: Um abraço para você, muito obrigado pela companhia. Ângela Maria em Sete Lagoas. Alô, Sete Lagoas. Qualquer dia desse, passo por aí. Beleza. Deixa eu mandar um abraço também aqui, ó. Pro Enio, tá ligadinho com a gente. Coloca a nossa família em oração. Enio, também a Inina e o Elias em São José da Varginha. Um abraço para vocês, muito obrigado pela companhia, obrigado pela audiência. E o Enio, prazer muito grande ter essa família abençoada aqui na nossa programação também. Muito obrigado pela companhia. Cadê o Pelejinha? Tá aí já? Foi pra escola? Como é que é? É, Pelejinha. E também a dona Rosângela em Divinópolis, tá ligadinha com a gente. Rosângela, bom dia. Um abraço pra toda a família também, Divinópolis. Muito obrigado pela sintonia, obrigado pela audiência. Deus abençoe nosso dia, né? Sempre. Até às 10 para as 8 é o nosso encontro, é o nosso Viola Brasil. E você participando, interagindo, enviando para cá essa mensagem, 99740105. Pessoal, são 6 horas em ponto. 6 horas em ponto, momento de fé, de oração no seu rádio, na programação Espacial FM.
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3: Bom dia, meus irmãos e irmãs. É segunda-feira, dia 29. Que a paz do Senhor esteja com você hoje e durante toda essa semana. Vamos juntos rezar? Olha, começa essa semana, não é com o pé direito, não. É com Jesus diante de você pedindo: livra-me, Senhor, do mal e dá-me as graças necessárias, em nome do Pai, do Filho e do Espírito Santo. Amém. Senhor Jesus, que dissestes ter vindo para trazer vida em plenitude. Obrigado, Senhor, pelo dom da vida. E no início deste dia te louvo e agradeço, Senhor. Mas nossa vida, Senhor, é marcada com muitos sinais de morte. Por isso, no início desta manhã queremos pedir: livra-nos, Senhor, de toda e qualquer dependência que possamos ter. Livra-nos, Senhor, da dependência do alcoolismo. Livra-nos, Senhor, da dependência do tabagismo. Livra-nos, Senhor, da dependência das drogas. E neste momento, coloque a sua vida, mas o nome de alguém que você sabe que precisa deste livramento, que precisa desta libertação. Senhor, nós colocamos este pedido no início do dia. Afastai para longe de nós e desta pessoa cujo nome rezamos todo perigo de recaída. Reveste, Senhor, com tua armadura. Impede, Senhor, que o mal se instale. Tire a dependência. Tire a compulsão no beber, no fumar, no se drogar. Liberta, Senhor, destas amarras. Senhor Jesus, que tudo pode, cujo poder é infinito, por intercessão de Nossa Senhora, dai-nos a graça desta libertação. E então, Senhor, te glorificaremos como fruto deste Pai Nosso. Dai-nos um dia de paz, de serenidade e de liberdade interior. Pai Nosso, que estais no céu, santificado seja o vosso nome, venha a nós o vosso reino, seja feita a vossa vontade assim na terra como no céu. O pão nosso de cada dia nos dai hoje, perdoai as nossas ofensas, assim como nós perdoamos a quem nos tem ofendido, e não nos deixeis cair em tentação, mas livrai-nos do mal. Amém. Um dia abençoado para todos.
0: Deus de toda força e poder, dá-me hoje a segurança do teu amor e a certeza de que estás comigo. Peço-te ajuda e proteção para o dia de hoje, porque eu preciso de tua assistência. Eu preciso de tua misericórdia. Tiras de mim o medo que me invade. Tiras de mim a dúvida que me perturba. Esclarece o meu espírito abatido com a luz que iluminou o caminho do teu divino Filho Jesus Cristo aqui na terra. Que eu possa hoje, Senhor, perceber toda a tua grandeza e a tua presença em mim. Sopras o teu espírito dentro de minha alma, para que eu sinta o meu interior fortalecido com a tua presença, minuto por minuto, hora por hora, dia por dia. Que eu sinta hoje a tua voz dentro de mim e ao meu redor. E em minhas decisões eu perceba qual é a tua vontade. Que eu sinta o teu maravilhoso poder através da força da oração. E com esse poder, a minha pessoa seja atingida pelo milagre que pode se realizar ao meu favor, suavizando os meus problemas, acalmando o meu espírito e aumentando a minha fé. Não me abandone, Senhor. Fica comigo para que eu não me desespere e nunca te esqueças. Levante meu espírito quando encontrares abatido. Ajuda-me a seguir-te sem vacilar e sem olhar para trás. Entrego-te nesse dia toda a minha vida e a vida de toda a minha família. Livra-nos, Senhor. Livra-nos de todo o mal que possa estar nos infringindo. Ainda que seja por milagre, eu sei, Senhor. Eu sei que vais me atender porque me amas e me escutas amorosamente. Desde já, eu te agradeço. Meu Deus, meu Pai, e embora eu esteja com minha alma inquieta, eu te suplico, dá-me poder de aceitar, acima de tudo, que se cumpra em mim a tua vontade e não a minha. Amém.

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2: 6:08.
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2: E já de volta pra você aqui na programação Espaço FM. É assim, todo dia, o dia todo, sempre. Muita moda boa, muita prosa. E você participando, interagindo, enviando sua mensagem 99740105, fazendo a festa com a gente nessa manhã gostosa de segundona. Eita, segunda-feira, hoje tem jogo do Brasil, hein? Hoje, expectativa, hoje a mil, né? Brasil e Japão hoje, já naquela fase, né? 16 avos de final, é isso mesmo? Eita coisa boa! 6 horas e 9 minutos, vamos torcer juntos, né? Torcer juntos pro Brasil aí, peleja. Vamos lá. 6 e 9, daqui a pouquinho mais informações sobre notícia, né, gente? É claro, todas as informações sobre notícias de esporte, daqui a pouquinho dentro do Jornal da Cidade, no Noticiário Esportivo, no Boletim da Copa com Hugo Lacerda, daqui a pouquinho aqui na programação espacial. 6 horas e 10 minutos, 6:10, bom dia com alegria. 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Na frequência da Espacial FM. Coisa boa demais. 6 horas e 10 minutos, 6:10. Deixa eu mandar um abraço aqui, ó, pro Gilvan, tá ligadinho com a gente, mudou um áudio lá de Praupé. Boa, Gilvan, bom dia.
7: Beleza, bom dia, bom dia, bom dia, bom início de semana, é o Gilvan por Paropeba.
2: Bom dia, com alegria.
7: Beleza, Gilvan. Você acredita que minha casa não estava comportando mais a bicharada, não, senhor?
2: É mesmo?
7: Todos me chegando aqui junto aqui para pegar aqui a carona aqui no burrai aqui do meu fogão a lenha.
2: Ei, Pelia, gente, senhor?
7: E eu fui obrigado ali, senhor. Ah. Comprei 3 caminhão de lenha de eucalipto, hein?
2: Aí, coisa boa.
7: Fiz uma fogueira ali no quintal.
2: É.
7: Pra alegrar os bichinhos, porque eu tava sem espaço aqui no meu quintal, hein?
2: Sei.
7: Você acredita, ô peleja?
2: É.
7: Apareceu aqui até um casal de sereia.
2: Sei lá. Ai, sim, hein? Que é isso, beleza?
7: Tá danado, viu?
2: Então tá friagem danado
7: jacaré,
2: mesmo.
7: Jacaré, rinoceronte, cobra, tem de tudo aqui,
2: viu? Você tá doido, hein?
7: E eu achei mais interessante mesmo, foi um casal de sereia.
2: Você tá doido, hein? Achei que você falou casal de siriema, é casal de sereia, beleza? Ah, tá andando longe de sereia, hein, beleza? 6 horas e 11 minutos, 6:11. Gilvan lá em Paraupeba, ligadinho com a gente aqui na nossa programação. Um abraço pra você, Deus abençoe aí. Essa bicharada, beleza? Muito obrigado pela companhia, viu? Obrigado pela audiência. Bem-vindo aqui na nossa programação. Deixa eu mandar um abraço pro Nitim da Van, também tá ligadinho com a gente. Ô, Nitim, um abraço pra você também. Vou mexer o doce. Um abraço aí pra você, toda a galerinha ligadinha com a gente. A Kizia tá ligadinha com a gente também. Bom dia, Xanin. Bom dia, Kizia. Pegou a Siriema aí, menina? Tá mandando aqui um videozinho da Siriema aqui, ó.

0: cara de paiacu, como diz você.
1: Você vai pegar um bigode surubim? Vai pegar o surubim pelo bigode? O Franklin e os meninos lá em Cachoeira de Almas, né? Kaique, Isabel, Alice e a digníssima esposa Marli. Um abraço pra vocês aí.
2: Bom dia, Rodrigo Reis.
1: É, Pelejinha. Ô, Pelejinha. Um abraço pra você. Seu Elias e São Zé da Varginha, acordam cedo, hein? Acordou cedo mesmo. O pai colocou você pra acordar cedo mesmo, hein, senhor? É, trem doido, hein, senhor? Um abraço e muito obrigado pela companhia. Bom dia, manda um abraço aí pro Lodinho, o Vaval, no Bairro Jardim dos Piteiros, o Anderson, o Michel, o Miguel Arcanjo, Juliano, Dé, Miguel Henrique, em Carmópolis de Minas, oferecendo a nossa na manhã, né? Para todos nós, muito obrigado pela companhia, obrigado pela audiência. A Cirlei, tá ligadinho com a gente? Eu serei bom dia para você, muito obrigado. Será que eu vou sair de férias aqui essa semana? Será que você vai me dar essa xicrinha aí ou tá difícil, hein? Antes de eu sair de férias, hein, Peleja? É difícil, hein? Tá difícil de acontecer mesmo, hein? Tá bem complicado, hein, beleza? Um abraço e muito obrigado pela companhia, Cirlei. Vamos aí, o sanduíche tá aí, né? Olha lá, o X-Tudo. É o X-Tudo da Cirlei, logo de manhã cedo, né? É, beleza. Deixa eu mandar mais abraço aqui pra gente, ligado com a gente. Ah, tive o prazer de conhecer o seu Zé Paulo, né? Muito obrigado pela companhia. O Juca, né, seu Juca? Tive o prazer de conhecer lá na Blitz também no sábado, né? E infelizmente não deu pra ele poder levar as princesinhas Valentina, né, e a Alice. Um abraço, muito obrigado pela companhia, obrigado. E foi um prazer muito grande conhecer o senhor, viu? Tudo de bom.
2: Caraca,
1: ô, menininha.
2: Meu nome é a Valentina.
1: Ô, Valentina.
2: De 4 anos.
1: Ô, Valentina, sua pelejinha. Ah, sua princesinha linda.
2: Bom dia, ô, Caraca Azul. Obrigado por presente.
1: Ah, que princesa mais linda. Ô, Valentina, sua princesinha linda. Deus abençoe você cada vez mais, viu? Ah, e qualquer dia desse, vem cá com o vovô para poder conhecer nós, viu? Conhecer a rádio também, tá bom? Fiquei muito feliz com o seu vovô lá. E, infelizmente, não deu para você ir, né? Mas a próxima oportunidade ela vai se encontrar, tá bom? Deus abençoe você. A princesinha Valentina mandou aqui o videozinho dela na praia, né? Mandou o vídeo na praia. Deixa eu ver aqui se eu consigo vincular o vídeo aqui. Deixa eu ver. Vamos ouvir. Pulando na onda lá. Olha lá, Jesus amado.
2: Jesus amado.
1: Ô, Jesus amado.
2: Jesus amado.
1: pulando a onda lá. Ei, Jesus amado. Essa princesinha, eu te contar uma coisa. Deus abençoe, viu? Muito obrigado pela companhia, obrigado pela audiência também. Deus abençoe vocês e a família inteira ligadinha com a gente. 6:15, agora tem Zezé de Camargo e Luciano aqui na nossa programação, minha gente. O coração tá em pedaços. Nossa Senhora.

0: 6:33, clássico da música sertaneja aqui no Viola Brasil, Como Eu Chorei, Lourenço e Lourival, Mato Grosso e Matias, Frente a Frente, Vitor e Léo, Vida Boa. Gente, 6:33, Roberto Fúria tá ligado com a gente, bom dia, Robertão. E aí, rapaz, ele manda aqui, ó, tá pedindo a Adalberto Adriano, Noite de Núpcias, e falou aqui, ó, Dali Japão. O rapaz, o Roberto Fúria, rapaz, você tá torcendo contra o Brasil mesmo, hein? Ê, Robertão, que isso, beleza? Fala o placar aí. Eu quero saber o porquê. Por que você tá tão revoltado, beleza? O que foi? Quem que você, não, na seleção brasileira, que você gostaria que não tivesse lá? Né? Se você falar os 11 em campo, aí é sacanagem, né? Ai, fala o placar aí, Roberto. Qual é o seu placar hoje? Conta pra nós aí, vamos ver. É democrático aqui, beleza? Tá pensando o quê? Né? Claro, um direito seu, ué. Fala aí. Qual o placar do... Pra mim vai ser 1-0, hein? 1-0, Peleja. 2-1 pro Japão. Roberto Puro falou que 2-1 pro Japão. O Railson tá ligadinho com a gente, tá vendo? Railson, e aí? Um abraço pra você, Railson Silva. Muito obrigado. Deixa eu mandar abraço aqui pro Reinaldão também, tá ligadinho. E o Reinaldão, e aí, qual que vai ser o placar hoje, hein? Conta pra nós aí. É mata-mata, hein? Lembrando que você perdeu agora, já vaza. Quem perder, vaza. Quem perder agora é só daqui 4 anos, Peleja. E olha lá. Né? Bom dia, Peleja, Lobo Fofonete, Pitangui. Uma semana abençoada para todos nós. Amém, Reinaldão. Vamos que vamos. Um abraço para você, ô mestre de obras. Muito obrigado. O Andrezão falou o seguinte aqui, ó. Pateta tá na Disney ainda? Tá não, já chegou por aqui, ué. Já tá por aqui já, Peleja. Né? Um abraço para vocês e muito obrigado
1: bom
0: pela
1: dia,
0: companhia.
1: Peleja,
0: opa!
1: Ei,
0: Ni, como é que é?
1: Fala comigo, Peleja. Hoje segundou, jogo
0: segundou
1: do Brasil.
0: É isso aí.
1: Agarrar mais cedo, porque hoje é só até 11 horas, só metade do dia.
0: Que isso, hein, rapaz?
1: Manda um abraço para nós aqui, eu tô aqui no Lago Azul.
0: Muito bem.
1: Manda um abraço pro meu motorista, Edinho.
0: Edinho? Edinho, gente boa. O Edinho do Escolar, um abraço e muito obrigado pela companhia. Obrigado pela audiência. O Railson, gente, é do Recanto da Lagoa, hein? Tô viajando ainda, tá em Bebedouro, em São Paulo. Hoje é aniversário dele, né? Aniversário, desculpa. Aniversário de 2 anos da filha Elizabeth. Parabéns pra Elizabeth. A princesa Elizabeth, ó, né? completando 2 aninhos hoje. Parabéns, parabéns, parabéns. Felicidade sempre. E o Roberto falou o seguinte aqui, ó. 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Só chama os preferidos. Concordo com você, né? 6:36, 6:36, hoje tem jogo do Brasil, gente, hoje Brasil e Japão, né, então hoje expectativa lá em cima, né, vamos ver, lembrando que quem perder tá fora, agora é mata-mata, não tem coré-coré, não tem outro jogo se perder, hein, bom dia, Peleja, bora mexer o doce, boa semana, que é o Brasil, hoje ganha fácil, hein, 3-1, né, hoje é só até meio-dia, Fernando César, um abraço pra você, muito obrigado pela companhia aí, ó. Tá chutando placar 3-1 pro Brasil hoje. O Júlio César. 5-0 Japão. Júlio César do céu. Rapaz do céu. Que isso, cara. 5-0 é muito, hein? Aí agora você pegou. Não, sério mesmo? Você arrisca esse placar mesmo? Oxi. Reinaldão, tá ligadinho com a gente.
2: Ô, Peleja.
0: Oi.
2: Pra cá hoje vai ser 2-0, hein? Pra cá 2-0, pra nós continuar aí, né? Folgando meio de semana, hein?
0: Mas você vê, quer que o Brasil ganhe pra poder pegar folga. Reinaldão, você não é fácil não, Peleja. Você não é fácil não, Pelejão. Um abraço pra você, Reinaldão.
3: Ô, Peleja, bom dia.
0: E o William? E aí, gente boa?
3: Bom almoço. Mandar pra Valéria, pra Isabela, pra nós aqui, Peleja.
0: Um abraço pra você, Zinho.
3: Eu falar com você. Esse programa é seu, muito bom. Mas virou pro lado de jogo... É difícil demais, né? Hoje é sábado não, Peleja.
0: Não é?
3: Vai trabalhar o dia inteiro aí.
0: Sério?
3: Sábado tem que parar... Tem que parar cedo, não.
0: É mesmo, Peleja?
3: O tal de jogo é complicado demais.
0: Não é?
3: Não é?
0: É verdade.
3: Mas tá bom. Um abraço. Tudo de bom pra
0: você. Ô, William, rapaz, só quer dizer que você hoje não vai parar, não. Você vai diretaço hoje. Eu tô perguntando a alguns amigos empresários aqui. Tô perguntando se vai... Você vai parar mais cedo e tal. O pessoal tá meio resistente, viu, William? Tá igual você, né? É meio complicado mesmo, né? Um abraço pra você, viu, William? Muito obrigado pela companhia, obrigado pela audiência. Vamos que vamos. Bom dia, Xaninho. Bora, bora. Xaninho, tô querendo viajar. Saudade de Goiás. E trembão, é o Lucas Fial, o pedreiro. Você vai ter que parar de viajar na maionese agora, né? Agora vai lá em casa lá, né? Vai fazer um serviço lá, né, Peleja? Direto pra obra. Direto pra obra, Peleja. Bora, né? Chega de viajar. Já viajou muito, tá bom. Já aproveitou com a esposa, com os filhos, né? Com a sogra. Então agora, bora trabalhar. ia fazer graça, não. E o Júlio César confirmou, hein? É isso mesmo. Ô, Júlio, que isso, rapaz? Você tá, né? O placar seu tá meio elástico, não tá, não? Bom, na verdade, o programa não é muito voltado aqui para pro futebol, como o William disse, né, na verdade. Muita prosa e tal, mas, na verdade, nada impede você, claro, chutar o seu placar aí, né? E, claro, com certeza que seja elástico ou não, como o do Júlio, né? É, o Evandro falou o seguinte aqui, o Evandro Santos e a Virgínia também, um abraço para vocês e muito obrigado pela companhia. Bom dia, peleja, 2-1, vai para prorrogação, né? E pênaltis, Brasil passa. Beijo, meu amor, Virgínia! É, rapaz, passou na brisa também. Gente boa, Evandro! Careca azul não, rapaz! Careca azul não, rapaz! O rapaz! Um abraço para você. 2-2 na prorrogação? Boa, hein? Boa peleja. Brasil passa aí nos pênaltis, segundo o Evandro aqui, ó.
4: Bom dia, Janinho.
0: E aí, Rod? Bora. Como é que é,
4: Mexeu doce.
0: Você sumiu, hein?
4: Graças a Deus, mais um segundo.
0: Graças a Deus, mais uma semana.
4: Deus abençoe cada um. É. Seus ouvintes e vocês aí na rádio. Valeu. Bora, bora trabalhar.
0: Bora. Deixa eu mandar um abraço aqui pra Pen Jaguara, tá ligadinho com a gente. Um abraço pro Repoi também. Muito obrigado pela sintonia. Elizabeth no Recanto. Elizabeth, e aí? Bom dia, Xanin. Também vi a Elizabeth lá na Blitz, né? Com a Joyce, com a Lavina também. As princesas da Elizabeth, né? As princesas da Rainha Elizabeth, ó. Aí sim, hein? Um abraço pra você, viu, Elizabeth? Muito obrigado pela sua visita lá. Desculpa a correria, viu? Eu tenho que te pedir desculpa, porque na verdade é muito corrido lá. Chegando gente, aquela coisa errada toda e curso poder ajustar o tempo todo, né? Mas obrigado pela sua visita lá. Você, a Joyce e a Lavina, viu? O Cássio Viajante. Falei, Viajante Solitário. E aí? E os pão com salame, meu filho? Como é que é?
5: Bom dia, beleza!
0: E aí?
5: Brasil hoje é 3-2, viu?
0: 3-2?
5: 3-2,
0: sem Brasil. Choro. Sem choro
5: quem
0: e sem vela.
5: Assim, quem vier torcendo pro Japão, muda pra lá, ué. Fecha o
0: olho
5: e muda pra lá.
0: É, beleza. É, Cássio. Ei, Cássio. Elizabeth falou aqui também, ó. 3-1 pro Brasil. É. Ontem, gente, teve um jogo muito bom. Ô, Júlio, ontem um jogo muito bom. Não sei se vocês assistiram, gente. África do Sul e Canadá. Nossa, mas por pouco não foi pra prorrogação. Nos acréscimos, né? Quase terminando o jogo. O Canadá fez 1-0 e passou de fase desclassificando a África do Sul. Daqui a pouquinho você vai saber desse, o único jogo que teve ontem, né? África do Sul e Canadá. Você vai saber desse jogo daqui a pouquinho, né? No Jornal da Cidade, com o Hugo Lacerda, no Boletim da Copa, né? E também, é claro, os preparativos aí para a seleção brasileira logo mais, né? Hoje é dia de jogo, peleja. Vamos que vamos! Agora 19 minutos faltando para 7. Daqui a pouquinho eu tô de volta com muito mais.
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0: Para confirmar, 19 para 7.

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2: Pessoal, em Pará de Minas, marcando para você então nesse momento, ó, 14 graus de temperatura, tá fazendo friozinho, né? A umidade 86%, céu aberto, ensolarado hoje, né? Durante todo o período, 26 graus marcando a temperatura máxima hoje, né? Máxima hoje podendo chegar aos 26 graus, mínima estamos nela de 14 graus e a umidade 86%, sem previsão de chuvas.
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Muito bem, de volta aqui para você na programação Espacial FM, ao Viola Brasil, daqui a pouquinho, a partir das 10 para as 8, em generosidade, até lá eu te faço companhia. 15 minutos faltando aqui para 7. Vamos que vamos! Você participando com a gente, interagindo, 99740105. Aqui, ó, é o seguinte, deixa eu mandar um abraço aqui, ó, pra gente ligado conosco, ouvindo que a nossa programação tá lá na França. A Edna, ô Edna, bom dia, bom dia, bom dia. Quase, quase hora de almoço já, hein? Quase, quase hora de almoço, a diferença de 5 horas, né? Ela já tá quase meio-dia já? Isso mesmo? Beleza. É, Edna, uma dama lá da França ligadinha com a gente, toda a família, muito obrigado. O Paraná também, né? A Lara. Lara da Viola. Eita. 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Tá certo? 13 minutos para 7, minha gente. Agora tem Grêmio Santiago, Jogado na Rua. 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
2: 6 para 7.
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2: 4 para 7.
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4: 7 horas em ponto.
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4: Muito bem, de volta, 7 horas e 1 minuto. Manda um abraço aqui o nosso amigo Gilmar, tá ligadinho com a gente lá em Garatinga. Ô Retireiro, ô Gilmar, cadê o Pietro? Gilmar, um abraço pra vocês, muito obrigado pela companhia, viu? A turma da região de Garatinga, sempre ligadinho com a gente, Antunes, né? O José em Campo Alegre Esmeraldas mandou um recadinho, fala,
5: beleza. Bom dia, Rodrigo, meu amigo, beleza?
4: Bom.
5: Tá achando que o Brasil hoje não aguenta não, viu?
4: Será?
5: Tá achando que o Japão manda ele embora pra casa.
4: Ah, rapaz, será, hein, José? Será, Pires? Quanto você acha que vai ficar o jogo hoje? Conta pra mim aqui. Um abraço pra você, muito obrigado pela companhia, obrigado pela audiência. A dona Carla, minha mãe, tá lá ligadinha com a gente, lá em Cláudia, Cidade de Carinho. Também tá ligadinha com a gente pelo aplicativo. 7 horas, 1 minuto, Milionários é Rico, aqui na nossa programação. Decida. Vamos que vamos.
6: Decida.

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2: 7:09.
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2: 7:12.
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2: E já de volta pra você, de volta. Deixa eu mandar uma aula especial aqui, gente, ó. Pra Meirinho, trigadico. Ô, Meirinho, bom dia pra você. Chutou o placar aqui, ó. Ela tá postando 2x0.

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2: 7h21.

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3: Pessoal, 15 graus de temperatura agora, em umidade 82%, céu aberto, máximo hoje 26 graus.
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3: 7:23.
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3: 7:24.
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3: De volta pra você, 7:25 agora, daqui a pouquinho Jornal da Cidade. E agora tem Murilo Rufi, Saudade Estranha. 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
1: 7h34.
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7: 7h38.
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7: Muito bem, de volta. Deixa eu mandar um abraço aqui pro Albert, entregadinho com a gente lá no bairro João Paulo. Tá chutando o placar aqui, ó. 2-1 pro Brasil hoje. E também deixa eu mandar um abraço pro André. É, o jogo vai ser acirrado, hein? Seleção Brasileira não convenceu ainda não. Venceu, mas não convenceu. Manda um bom dia pro Pateta. Já chegou ali, viu? E também um alô especial aqui pro Zé Liberto, tá ligadinho com a gente lá em Pequi. Ô, Pelejo.
8: Ô, Pelejo. Bom dia.
7: Bom dia, Pelejão.
8: Fala aí, Pelejo.
7: Aumenta as modas aí, Pelejo. Tá fazendo filmagem aí?
8: Essa turma boa aí, o Márcio, o Juco, o Marcelão, Dona Joana, Gabrielzinho. Essa turma boa aí. Falou, Pelejo.
7: Que é nada que é dureza. Só que é moleza.
8: O Brasil hoje é 2-1.
7: 2-1.
8: Alô, beleza.
7: Alô, Zé Liberto.
8: 2-1 pro Brasil.
7: Vamos, Guilherme.
8: 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Um bom dia a todos ouvindo aí. Alô, beleza.
7: Obrigado, Zé Liberto. Em todos, em Pequi também ligadinhos com a gente. Zé Liberto lá, ó. É, tá, né? Torcendo em Brasil, chutando o placar 2-1. Gente, 20 minutos para as 8 e eu tô ficando por aqui agradecendo a sua companhia, sua audiência. Amanhã mais viola para você a partir das 5 da manhã. E na sequência tem Jornal da Cidade, você muito bem informado. E claro, contamos sempre com a sua companhia aí. Tá certo, gente? Bom jogo logo mais. Que vença o melhor. Tudo claro que seja o Brasil, né? E amanhã vamos resenhar aqui o placar, tá bom? E claro, também mais notícias de esporte no Boletim da Copa, dentro do Jornal da Cidade. Valeu, gente, obrigado. Ótima semana pra ti. E a gente se encontra por aí. Valeu demais. Vazina Braquinha.

0: 7h50 em Pará de Minas.
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2: Homem é flagrado em ato libidinoso enquanto observava crianças em praça.
0: Tentativa de assalto à praça de pedágio mobiliza PRF e PM na BR-262.
2: Dupla é presa com aproximadamente 30 quilos de maconha dentro de carro na BR-262.
0: Caminhonete furtada e adulterada é recuperada pela PRF na BR-262 e motorista é preso.
2: Dois acidentes de trânsito foram registrados na noite de domingo na região do bairro JK.
0: E veículos do transporte escolar e ônibus coletivo serão vistoriados no mês de julho aqui em Pará de Minas.
2: Clube de xadrez reúne jogadores e incentiva aprendizado também em Pará de Minas.
0: E confira ainda toda a polêmica, vereador e homem que se envolveram na situação da UPA após demora de acidente da filha cobram melhorias da saúde aqui em Pará de Minas.
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2: Agora são 7h51. 18 graus é a temperatura de momento em Pará de Minas. Está no ar a edição desta segunda-feira. Hoje é dia 29 de junho de 2026. E na companhia da Júlia Mendonça
0: e do Douglas Cerda, você fica agora por dentro do que é notícia em Pará de Minas e região. Tá no ar o nosso
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0: E hoje é comemorado o Dia do Pescador, Dia do Papa, Dia de São Paulo e Dia de São Pedro. Agora são 7h51, a semana está começando. Hoje uma semana que começa diferente, tem jogo da Seleção Brasileira às 2 horas da tarde. Mas agora é momento de ficar muito bem informado aqui nas ondas da 105.5. Um ótimo dia, um ótimo amanhecer a vocês e também a você, Júlia Mendonça.
2: É isso mesmo, Hugo. Bom dia para você e bom dia para todos os ouvintes.
0: Olha, os católicos espalhados por todos os cantos do mundo celebram nesta data de hoje, segunda-feira, dia 29 de junho, o dia de São Pedro, apóstolo de Jesus Cristo, tido pela Igreja Católica como o seu primeiro Papa. A data marca o dia em que seus restos mortais foram carregados juntos aos de São Paulo para as catacumbas de São Sebastião em Roma, isso no ano de 257.
2: E o santo nasceu no final do ano 1 a.C. na Palestina e recebeu o nome de Simão. Antes de virar apóstolo, ele era pescador, um dos discípulos mais próximos de Jesus e líder dos seus seguidores. Foi o próprio Cristo que mudou seu nome para Pedro, para indicar que ele seria a pedra sobre a qual ele ergueria sua igreja, segundo a Bíblia, como conta o padre João Luiz Moreira, responsável pela paróquia São Pedro, aqui em Pará de Minas.
3: O grande discípulo de Jesus, o grande apóstolo de Jesus, que ele escolheu para ser o primeiro Papa, né? Vamos dizer assim. Ele nomeou a ele, escolheu a ele em primeiro lugar. Ontem nós tivemos a celebração da missa e no Evangelho de Mateus ontem, ele começa, Jesus nomeia, convida os seus apóstolos, né? O primeiro a ser chamado é quem? Simão, chamado Pedro, não é? Ele é o primeiro, vai ser o primeiro Papa, aquele que vai evangelizar, aquele que em alguns momentos teve até dificuldade na sua convivência com Jesus, porque não podia perceber bem quem era Jesus, mas no momento em que ele percebe, que ele se converte e que ele vê que Jesus é o Filho de Deus, aquele que está ali presente no meio deles todos, e Jesus dá a ele essa missão de ser o primeiro, não é? De ser aquele que vai ser o timoneiro da igreja, ele é aquele que vai responder muito belamente: tu sabes tudo, tu sabes que eu te amo, não é? E com esta frase, com essa declaração, vamos dizer, deste afeto, deste amor, desse zelo, desse respeito, dessa certeza de que Jesus é o Filho de Deus e que é muito amado por ele, ele toma então a frente da missão, e ele e Paulo serão então as duas colunas da igreja, não é? As colunas da fé. Um vai evangelizar os povos pagãos, Paulo, né, vai morrer decapitado, e Pedro, que vai entregar sua vida também, evangelizando os lugares onde Jesus foi, e depois indo para Roma, e lá ele é também crucificado, de cabeça para baixo, né? Porque não se julga digno de estar na mesma posição de Jesus. Se torna essa referência para todos nós.
0: Olha, o padre João Luiz destaca que São Pedro é considerado o guardião das chaves do céu.
3: Jesus me disse, não é? Tudo que você ligar na terra estará ligado no céu, tudo que estará desligado, não é? Então, nós dizemos, ele traz consigo na sua iconografia, na sua imaginária, sempre as chaves, não é? Para dizer que ele tem esse porte, não é? Ele é capaz de, pela Igreja Católica, por meio do Papa e todos os Papas que agora seguem então esse caminho, não é? São aqueles que, pela Igreja, podemos ser levados ao céu. Porque Jesus é caminho, verdade e vida. E se nós estamos na igreja seguindo Jesus, Pedro é um timoneiro que vai estar nos ajudando a chegar até lá.
2: E para os dias atuais, o pároco destaca qual o exemplo de São Pedro que a humanidade pode usar no dia a dia.
3: Como eu disse, né, com suas fragilidades, às vezes não compreendia bem. Ele era capaz de dizer a Jesus que ele era o Filho de Deus. E logo de imediato, quando Jesus dizia, olha, vai acontecer isso comigo, eu vou para Jerusalém, vou ser morto, crucificado, vou ressuscitar. E ele disse, isso não vai acontecer com o Senhor. Ele já recriminava, né? E Jesus dizia para ele, afasta de mim, Satanás. Então, uma pessoa comum, como todos nós, aquele que tem a fragilidade, que consegue compreender alguma coisa, mas que retoma atrás a sua posição, né? Não tem essa clareza talvez tão absoluta. Então, olha, ele é uma pessoa comum, como todos nós, para ser também referência para todos nós. Nós, na nossa fragilidade, nas nossas limitações, nas nossas precariedades, somos chamados também a uma missão. Deus confia a cada um de nós uma missão. E nós devemos ser zelosos dela, não obstante as nossas fragilidades. Pedro é este, frágil, mas que uma vez convertido se tornou vigoroso apóstolo. Que nós também nos tornemos, a exemplo dele, vigorosos apóstolos de Jesus, enviados para a missão de trazer paz e, sobretudo, a presença de Deus no coração de muitos.
0: Aqui em Pará de Minas, desde o dia 19, a paróquia de São Pedro vem celebrando o padroeiro, com extensa programação religiosa, que inclui novenas e missas, vários eventos festivos, com barraquinhas, quermesses, shows e até a transmissão dos jogos da seleção brasileira. O grande dia da festa ocorreu ontem, domingo, com grande movimentação de fiéis. Já nesta segunda-feira, data que se comemora o santo, a igreja ficará aberta durante todo o dia. Às 18h30 ocorrerá a oração do terço, já às 19h vai ocorrer uma missa solene e logo após será realizada uma procissão pelas ruas do bairro, terminando com o descimento do manto e da bandeira.
2: Agora são 7 horas 57 minutos aqui nas ondas da 105.5 e vamos de intervalo. A seguir, veículos do transporte escolar e ônibus coletivos serão vistoriados no mês de julho.
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0: 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Agora são 8 horas em ponto aqui na Especial FM. Vamos conferir como ficam as condições do tempo para hoje aqui em Pará de Minas, na nossa região centro-oeste e também para a nossa capital BH. Olha, no último jogo do Brasil, todo mundo se lembra aquele vendaval com chuva na hora do jogo. Hoje, isso não vai acontecer. É dia de tempo firme, umidade do ar em 50% e com ventos de moderado a forte, só que principalmente no início da noite. Vamos conferir então como fica a variação da temperatura para esta segunda-feira em Pará de Minas. A mínima é de 13 com máxima de 25. Em Papagaios, mínima de 12, máxima de 27. Em Conceição do Pará, a variação fica entre 12 e 26. Já em Belo Horizonte, mínima prevista de 14, máxima podendo chegar aos 25 graus nesta segunda-feira.
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2: 8 horas em ponto, confira agora as manchetes dos principais jornais em circulação pelo nosso país. Jornal O Globo, escombros e dor. Venezuela conta seus mortos sem recursos para lidar com a tragédia. Folha de São Paulo, cenário externo de juro alto põe pressão sobre ajuste fiscal. O Estado de São Paulo, população vive estressada e sem dormir por dinheiro. Estado de Minas, cai a evasão escolar do ensino médio em Minas Gerais. E jornal O Tempo, maior parte dos eleitores mineiros diz ser de direita, aponta pesquisa Datatempo.
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0: Vamos falar de oportunidade de emprego, lembrando que o Cine de Pará de Minas, assim como vários órgãos da Prefeitura Municipal, nesta segunda-feira vão fechar mais cedo. Então você tem até o início da tarde, por volta de meio-dia, para ir lá ou ligar para buscar a sua oportunidade. Tem vaga para ajudante de obras, auxiliar de cozinha, auxiliar de linha de produção. Tem vaga para borracheiro, carpinteiro, consultor de venda e cozinheiro. Tudo isso na agência do Cine, que fica na rua Capitão Teixeira, número 39, no centro. O telefone para contato é o 3233-5691. Nada melhor do que celebrar, quem sabe, a vitória da seleção brasileira de nova oportunidade no mercado de trabalho. Então, lembrando que, assim como o Cine, ao meio-dia, outros órgãos públicos também vão parar de funcionar, principalmente a prefeitura, claro, com exceção daqueles que são considerados essenciais, como a UPA, o Hospital Padre Libério e outros.
2: Agora são 8 horas, mais 2 minutos. O Departamento Municipal de Trânsito aqui de Pará de Minas já iniciou as vistorias obrigatórias de veículos que fazem o transporte público de passageiros na cidade. Os primeiros a passarem pela inspeção foram veículos de aplicativos e os táxis.
0: Olha, já no mês de julho serão vistoriados os veículos de transporte escolar e os ônibus do transporte coletivo municipal, como confirmou Pedro Paulo Alves, coordenador de Trânsito e Transportes da Prefeitura. Ele ainda explica o que será inspecionado.
6: Foram vistoriados táxis e os carros por aplicativo. Num segundo instante vai ser feito também o dos escolares. O escolar, os motoristas pedem para ser feito nas férias escolares, porque eles têm mais tempo, eles podem corrigir alguma imperfeição no veículo. E então a gente vai marcar durante as férias escolares, que será na segunda quinzena do mês de julho. A gente vai avisar com antecedência, a gente também divulga no grupo dos transportadores, para a gente fechar esse ciclo e acabando também com a vistoria no transporte coletivo.
7: E o que será observado durante a vistoria?
6: Nesse caso escolar, a gente mede a faixa escolar, que tem todo um padrão, a escrita escolar, lanternas no teto, né? Tanto na parte da frente do veículo, na parte de trás, todo o cinto de segurança, qualquer tipo de imperfeição no veículo é analisado e também o mecânico entra debaixo do veículo para ver a parte de suspensão, amortecedor, tudo o que pode acarretar um acidente com o veículo.
2: O Pedro Paulo lembra que todos os veículos vistoriados vão receber um selo para que a população consiga saber que eles estão aptos para realizar o transporte de passageiros.
6: Todos os veículos recebem um selo, né, que nesse segundo semestre está escrito vistoriado, aprovado segundo semestre 2026. Dessa vez o selo tem duas cores, rosa e azul. Então, a pessoa que for contratar qualquer um tipo de transporte, um aplicativo, for usar um táxi e até o transporte escolar, às vezes o pai do aluno, né, fica sem jeito de pedir o alvará do motorista. Então a gente só sela o veículo, só cola o adesivo na parte dianteira do veículo, ali no para-brisa, para quem tem o alvará. Então existe uma relação do alvará, que é investigado o motorista, atestado de bons antecedentes, atestado médico, pontuação na carteira, entre outras coisas, com o veículo, que é a parte da vistoria. Sendo aprovado nos dois, aí o veículo recebe o selo vistoriado aprovado segundo semestre de 2026.
0: Olha, as vistorias não serão prorrogadas e os prestadores de serviço devem ficar atentos à programação. Inclusive, motoristas por aplicativo e taxistas têm até amanhã, terça-feira, para se apresentarem. Quem não se apresentar nas datas marcadas estará sujeito à penalidade conforme a lei, como confirmou Pedro Paulo.
6: O artigo 231 do Código de Trânsito é muito claro: efetuar transportes de passageiros ou bens sem ser licenciado. Então a pessoa corre risco de perder o alvará e ter o carro removido. No caso de táxi e aplicativo, até 30/6 a gente vai estar orientando, e já no primeiro dia do segundo semestre terá blitz para coibir esse transporte irregular de quem não tem o selo já do segundo semestre. No caso escolar, a gente vai orientar, vai chamar para vistoria no mês de julho, e logo à volta às aulas eles já terão que estar com o selo de duas cores, rosa e azul, para rodar a partir de agosto no primeiro dia de aula.
2: As datas e horários para vistoria de veículos escolares e ônibus coletivos serão anunciadas nos próximos dias.
0: Agora são 8:07. Gosta de xadrez, Júlia?
2: Olha, eu gosto, mas não sou muito boa, não.
0: É, também não sou muito boa, não. E olha, a gente vai falar daqui a pouquinho de um pessoal que é bom e incentiva o aprendizado aqui em Pará de Minas, o pessoal do Clube de Xadrez. Uma curiosidade antes do intervalo, o Matheus Cunha, da Seleção Brasileira, joga xadrez sempre que pode nos voos. Bem legal, ajuda ao raciocínio.
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2: Agora são 8 horas, mais 9 minutos e quem passa pelo shopping de Pará de Minas nas manhãs de sábado provavelmente já se deparou com um grupo concentrado em volta de tabuleiros, estratégias e movimentos calculados. O encontro faz parte das atividades do Clube de Xadrez Siciliana, iniciativa gratuita que vem reunindo apaixonados pelo jogo para momentos de aprendizado, convivência e troca de experiências.
0: Olha, atualmente o grupo conta com 100 integrantes cadastrados e promove encontros presenciais semanais, geralmente com a participação de cerca de 10 jogadores. O espaço é aberto tanto para quem já domina o xadrez, quanto para quem deseja começar a aprender, inclusive crianças a partir de 5 anos de idade.
2: E segundo o vice-presidente do clube, o Cauã Rodrigues, a ideia surgiu justamente da vontade de criar um ambiente acessível e inclusivo.
10: Ele foi criado pela Ariane, né, que é a presidente do clube. Ela conheceu o xadrez através da série Netflix O Gambito da Rainha, isso durante o período da pandemia. Se interessou pelo jogo, né, começou ali a estudar, a querer jogar. Mas aqui no Pará de Minas ela não encontrava locais onde ela pudesse disputar ou até mesmo jogar. Então ela resolveu ter essa iniciativa de estar criando ali esse clube. Inicialmente ela conseguiu ali o espaço da Secretaria de Esportes ao lado do Fernando Otávio. E se não me engano, o pessoal ficou por ali 2024 ali, por volta desse período. E depois aquele espaço não pôde mais ficar disponível pra gente. Mas aí a gente conseguiu um outro espaço, que foi lá o do Shopping do Fábrica Mal, que é o que a gente tem hoje, né? Todo sábado de 9 às 11.
0: Olha, mais do que um passatempo, o xadrez é reconhecido pelos benefícios no desenvolvimento cognitivo e emocional, ajudando na concentração, na memória, no raciocínio lógico e na tomada de decisões.
2: E além dos encontros presenciais, o grupo também realiza partidas e treinamentos online nas noites de quinta-feira, ampliando a participação de jogadores que não conseguem comparecer presencialmente.
0: Para o diretor do clube, o Lucas Moreira, iniciativas como essa mostram que o xadrez vai muito além do que apenas um simples jogo.
11: Tem a questão da influência. Isso começa a impactar um pouco na cultura da cidade à medida que uma pessoa vai influenciando a outra. O xadrez ele agrega para todos os públicos. Então o ambiente ele é um disseminador dessa cultura positiva de esporte cerebral.
2: E outro destaque se dá para a realização do primeiro campeonato do clube no próximo sábado, dia 4, de 1 da tarde às 5, no clube AABB, localizado na Vila Ferreira. Para participar, basta levar 1 quilo de alimento não perecível.
0: Olha, quem tiver interesse em conhecer mais o projeto ou dúvidas, pode buscar informações pelo Instagram, é @ CX Pará de Minas, que é Clube de Xadrez Pará de Minas. Então, @ CX Pará de Minas. Tomara que o Matheus Cunha jogue bastante xadrez hoje antes do jogo, para exatamente ficar concentrado, poder ter calma e tomada de decisões lógicas, Júlia Mendonça.
2: É isso mesmo, Hugo. E falando nisso, a gente chama o intervalo, porque no próximo bloco tem Boletim da Copa e tem Brasil Hoje. Qual que é o seu
0: hoje
2: placar?
0: É o Brasil do Gil do Vigor. Brasil contra o Japão do Serginho Groisman. 4-2. Acabei de postar no site da Espacial FM. 4-2 hoje. Daqui a pouco quero saber o seu.
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2: Vamos lá, Brasil, 8 horas e 14 minutos, já tô querendo chegar mais tarde, já pro boletim da Copa na hora do Sertanejo Bom Demais, pra gente falar que o Brasil venceu. Olha, a seleção brasileira fez ontem seu último treinamento, foi a última atividade antes do jogo de hoje contra o Japão. Pela segunda fase da Copa do Mundo, a primeira etapa de mata-mata, na verdade, como corrigiu o técnico Carlo Ancelotti ontem, né, mata-mata não, é só mata, porque não tem jogo de volta, né, então a última etapa desse período de mata da Copa do Mundo, o jogo vai ser em Houston. A única ausência do Brasil é Rafinha, que continua se recuperando de uma lesão na coxa direita. A tendência é que Carlo Ancelotti escale o mesmo time que jogou contra a Escócia na última quarta. Caso isso aconteça, será a primeira vez que o treinador vai repetir uma escalação no comando da seleção brasileira. Olha, quem passar pega ou Noruega ou Costa do Marfim nas oitavas de final. O Brasil, então, deve ir a campo com Alisson, Danilo, Marquinhos, Gabriel Magalhães e Douglas Santos, Casimiro, Bruno Guimarães, Lucas Paquetá, Rayan, Matheus Cunha e Vini Júnior no ataque. Neste domingo, o técnico japonês Hajime Moriyasu, isso quase que foi, hein, travou, concedeu entrevista coletiva e abordou o duelo com a seleção brasileira. Olha, para ele o Japão tem chances de vencer e quer desafiar o Brasil, abre aspas. Nós já disputamos 3 partidas na fase de grupos e com o resultado e desempenho temos a oportunidade de seguir. Vai ser uma continuação do trabalho. Podemos dizer que a Copa do Mundo começa agora. A equipe jogou bem até então e foram jogos duros. Temos um adversário duro e que precisamos jogar o nosso melhor futebol para conseguir a vitória. A gente também espera demonstrar o crescimento da nossa equipe em campo. O Brasil é pentacampeão, mas queremos desafiá-los. Está aí o técnico da seleção japonesa, que afirmou que uma das estrelas do Japão, o meia Kubo, está fora dessa partida. O jogador se lesionou ainda no primeiro jogo da Copa do Mundo contra a Holanda. De fato, a seleção japonesa teve 2 jogos mais complicados nesta Copa do Mundo, né? A própria Holanda, na qual ela empatou na estreia em 2-2, e teve também a Suécia, na qual ela também empatou em 1-1 no último jogo da fase de grupos. A vitória japonesa veio em cima da Tunísia, que foi o saco de pancadas do grupo, na qual tinha Holanda, Suécia, Japão e Tunísia. Tanto que das 4 seleções, 3 se classificaram para a próxima fase. É um time muito bem organizado, é um time que trabalha em blocos bem fechadinhos ali na defesa, com linhas bem postadas, igual o pessoal agora gosta de falar. São linhas curtas entre o bloco da defesa e o bloco do meio campo, que faz com que as outras seleções tenham que virar muito o jogo para tentar quebrar essas linhas. Mas o Brasil tem totais condições de vencer essa partida. Quando a gente fala que tem medo do Japão, imagina os japoneses pegando uma seleção que no ataque você tem o Vini Júnior, tem o Rayan jogando muito bem, você tem o Bruno Guimarães no meio de campo, você tem uma zaga que é a melhor zaga da Europa, um goleiro que há muito tempo é considerado um dos maiores goleiros do futebol mundial. Você tem 2 laterais que nessa Copa do Mundo têm sido bastante consistentes, então não há o que questionar nem Danilo nem Douglas Santos. Eu acho que a seleção brasileira chega com muita qualidade e tem jogadores na reserva que podem também desequilibrar na partida, né? Você tem o Luiz Henrique, que tem jogado pouco nessa Copa, tudo bem, mas é um jogador para um jogo contra esse, onde linhas bem postadas precisam ser quebradas, ele num contra um pode fazer a diferença. Você tem o próprio Neymar, que com um passe, com uma assistência, pode fazer a diferença no jogo. O Endrick, com o poder de explosão dele. E agora há pouco, até no nosso Instagram, e é um comentário interessante, o Germano Santos, jornalista, falou que num jogo como esse é gol de Igor Thiago. Tem o próprio Igor Thiago, um centroavante, se a zaga japonesa estiver bem fechada e postada, dificultando o passe da seleção brasileira, a bola aérea não é um fator que eles têm como positivo. São jogadores mais baixos do que a média. Então você tem o Igor Thiago também para poder entrar e desequilibrar. Eu, honestamente, claro, respeito muito o que a seleção japonesa fez nas últimas partidas, principalmente contra Holanda e Suécia, mas não é uma seleção que tem que dar medo ao Brasil, para o Brasil mudar o estilo de jogo dele. Eu acho que o Brasil tem condições totais de passar, mas não vai ser um jogo fácil. Teve um guru lá, Júlio Mendonça, que disse que a seleção japonesa, antes da Copa ele falou isso, que a seleção japonesa iria eliminar o Brasil. Ele acertou alguns vencedores de Copa do Mundo, mas eu não estou acreditando muito nesse guru, não.
3: Vai nada, hoje é Brasil, 3-1.
2: 3-1, gols de...
3: um do Vini Júnior. Eu quero muito que o Endrick faça um gol. Eu gosto muito do Endrick, então eu acho que ele merece. E eu vou deixar o em aberto.

0: pênalti pro Neymar no final de novo. Então eu tenho falado isso desse.
1: Tô doido pra você acertar esse palpite.
0: No final do jogo, pênalti, o Neymar faz o dele, precisa fazer o gol dele, que vai ser importante nessa Copa do Mundo. Tá, então, vá no Instagram da Espacial FM, lá no @EspacialFM, a gente fez o nosso palpitômetro, tem palpites meus, Sérgio Viana, Carlos Leite, Igor Araújo e também do Titon, pra você poder também colocar o seu palpite no jogo do Brasil hoje contra a seleção japonesa. É isso. Japoneses estão confiantes, mas o Brasil tem que ir pra cima, não pode dar mole, não. Agora são 8 horas e 19 minutos. Olha, além deste jogo do Brasil e Japão, nós temos dois outros bons jogos na tarde e noite dessa segunda-feira. A Alemanha pega o Paraguai. Paraguai se classificou como uma das terceiras melhores colocadas. A Alemanha foi líder do grupo, mas perdeu na última rodada para a seleção do Equador. E a Holanda, líder do grupo do Japão, pega o Marrocos, segundo colocado no grupo do Brasil. Jogão de bola esse, Holanda e Marrocos. Olha, ontem nós tivemos o primeiro classificado para as oitavas de final da Copa do Mundo. E foi uma das seleções da casa, o Canadá, no minuto 91, ou melhor, aos 46 do segundo tempo, para quem gosta daquele cronômetro tradicional. O Paraguai conseguiu, com um bonito gol de Eustáquio, vencer a seleção da África do Sul e está classificada para as oitavas de final. Agora, o Canadá espera o vencedor de Holanda e Marrocos, vem pedreira para cima do Canadá para saber quem será o seu adversário nesta oitavas de final. Lembrando que a seleção brasileira, caso se classifique, pode pegar ou Costa do Marfim, ou Noruega, também jogo complicado, ou para Brasil ou para Japão. 8 horas 21 minutos, é isso. Bora Brasil, bora seleção brasileira. 2 horas da tarde a bola rola em Houston e a torcida pela nossa seleção está muito forte. Hoje vai dar Brasil 4-2.
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0: 8 horas 21 minutos e olha, no próximo bloco tem comentário hoje com Sérgio Viana e um dos assuntos que mais repercutiu na internet no último final de semana, aquela confusão na UPA. Aqui na Espacial a gente traz informação, todas apuradas e com as fontes. Os detalhes você confere depois do intervalo.
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1: Horas mais 25 minutos. Reclamações e transtornos com relação à área da saúde pública em Pará de Minas voltaram a ser destaque na última semana, após um tumulto que aconteceu na quinta-feira na UPA, devido à demora no atendimento aos pacientes.
2: Olha, após esperar cerca de 6 horas para ser atendida, uma adolescente de 17 anos passou mal. Ela teve convulsão e o pai dela se revoltou com a situação, danificando uma cadeira na recepção da UPA. A Guarda Civil Municipal foi acionada ao local e realizou a mediação do conflito. E quem tem mais detalhes para a gente é o Sérgio Viana. Sérgio Viana, bom dia a você, bem-vindo ao Jornal da Cidade.
3: Bom dia, Glacerda, bom dia, Júlia, ouvintes e internautas. É, meus amigos, o povo pagador de impostos já não aguenta mais receber serviço de baixa qualidade, como retorno dos impostos, né? E ainda por cima, vou destacar para vocês aqui, um pai que ficou apavorado e revoltado vendo a filha, que já estava com problemas de saúde, piorar a situação dela devido à demora de aproximadamente 6 horas para o atendimento, segundo repassado para a gente. Claro que a gente não vai ficar aqui incentivando dano ao patrimônio público ou desacato aos servidores. Até porque eles ali apenas são pagos para executar, para atender a população da forma que foi repassado a eles. A responsabilidade de fazer estratégias para atendimento da demanda, montar equipes maiores nas unidades e contratar funcionários é do secretário de saúde, Gilberto Denoziro, e do prefeito Inácio Franco. Essa é meu comentário e minha opinião. E muita gente está falando, esse caso foi semana passada? A gente está trazendo esse caso aqui, vamos repercutir esse caso hoje, segunda-feira, no comentário aqui, porque eu tenho aqui o depoimento do pai, gente, de cortar o coração. Um homem correto, mas que na hora do desespero acabou se exaltando. E quem não faria? Conversei com ele por telefone e ele me concedeu a entrevista. Nós procuramos o pai da adolescente, estava muito emocionado, vocês vão prestar atenção aqui, e revoltado com a situação. Ele reclama da situação da saúde pública e agora espera medidas por parte da prefeitura.
4: Minha filha, a situação que ela chegou, sabe, eu pedindo socorro, cara. O médico vem falar que eu agredi o médico, assim, eu não agredi, eu tô no choro até agora, cara. Eu me revolto, eu só fico revoltado com uma situação, o médico fala que eu me assei. Eu sei que eu errei, quebrei uma cadeira, quebrei, tem que passar um gel, porque na hora do desespero, um pai, que é minha filha roxa, passando mal, o cara vai falar que eu me assei. Minha filha tá lá em casa, comprei o remédio, tá tomando, tá sentindo dor. Eu tô procurando um médico, é da justiça, eu acho, para ver o caso, pegar nem pobreza, deu de pequeno, sabe? Eu não acho vaga, nem eu pagando. Você liga num, tá cheio, você liga no outro. Então não sei o que eu faço, mãe, cara, tô desesperado. Ah, tá ligado assim, que eu levo uma pessoa numa UPA de novo.
3: Escutou o final, gente? Como é que eu levo a pessoa na UPA de novo? No caso, a filha dele, para passar os mesmos transtornos e depois da situação que aconteceu. Tá aí um homem correto e que na hora do desespero, mais uma vez reforçando, acabou se exaltando. Como muitas outras pessoas ficaram indignadas ali naquela situação, naquele momento. E daqui a pouco eu vou trazer aqui, se não fosse o vereador Dinei, com algumas pessoas, alguns populares que chegaram lá na hora, esse homem seria preso. Olha só. Daqui a pouco eu vou trazer essa informação, o Dinei, o depoimento do Dinei Calho, o vereador, porque antes eu vou dar meu primeiro recado de hoje. 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Mais praticidade, economia e mais liberdade para a sua rotina. 8 horas 31 minutos e voltamos ao caso que o tema do tumulto que aconteceu na UPA 24 horas na última quinta-feira. A gente está repercutindo aqui. A gente trouxe agora há pouco o depoimento do pai, emocionado, né, com a situação da filha, emocionado com a situação que aconteceu, o desenrolar daquela história lá na UPA 24 horas. Devido ao tumulto e às reclamações, o vereador Dinei Calha foi acionado à UPA e conta o que presenciou.
5: Eu estava em casa e aí o telefone começou a chegar mensagem, sabe? Umas 10 pessoas me ligando, falando que o pessoal lá na UPA estava esperando Deus das 3 horas da tarde. E o horário que eles me ligou era 8 horas da noite e não estava sendo atendido, né? Aí então um pessoal me ligou lá, falou que um pai estava desesperado lá, que ele foi na triagem umas 2 vezes para poder atender a menina dele que estava passando mal, né? Aí ele voltava para a recepção de novo, até que a menina dele veio cair na recepção e veio da convulsão. Aí não, onde que os médicos foram e atenderam eles, né?
3: Isso aí, o porquê da demora? O vereador, com a sua competência de fiscalizador, procurou saber. Eu vou trazer o motivo daqui a pouco, depois de mais um recado aqui. 8 horas 32 minutos, prepare a torcida e aproveite as ofertas campeãs do supermercado Panelão. 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Oito horas 34 minutos e, como eu disse antes do recado do Panelão, o vereador Dinei Calha buscou saber o motivo da demora na UPA na última quinta-feira, o que gerou tumulto. E segundo ele, a situação poderia ter sido resolvida, pois já havia sido avisada pelos profissionais da triagem à coordenação da UPA 24 horas. Vamos ouvir.
5: Aí eu fui até a triagem perguntar ao pessoal lá o que aconteceu, por que só tinha 2, 3 médicos. Aí eles virou para nós e falou assim, ó, nós já tínhamos passado para a coordenação, né? Só que eles não tomaram atitude. Né? Aí o pai, muito desesperado, com o filho caído, ele entrou em pânico, né? Qualquer um entraria, porque o pessoal lá estava esperando Deus às 3 horas. Isso aí, ó, O secretário de saúde, ele tem que tomar providência, né? Isso aí não vai acontecer a primeira vez. Do jeito que eu tô vendo lá, isso aí vai ter rotina lá, vai ter gente quebrando lá. Não tem condições, não. Ontem eu cheguei na triar lá, fui perguntar à menina quantas fichas estavam estouradas. Tinha 28 fichas estouradas e 43 pessoas guardando e 2 metros para atender as pessoas.
3: Olha só, depois de tudo isso aí, será que a prefeitura vai tomar alguma medida? Daqui a pouco ainda, durante o quadro, eu vou trazer para vocês essa informação. A gente buscou a informação junto à prefeitura. O parlamentar criticou novamente a Secretaria de Saúde e a prefeitura para finalizar.
5: Tá ruim demais, é. O secretário de saúde tem que tomar providência, né? Porque ali é um pronto atendimento, chegar ali ter 2 metros com a... Nós tem mais de 100 mil habitantes aqui no Pará de Minas, fora as regiões para fora, que a gente tem que atender. Né? Então eu acho que o secretário de saúde tem que tomar uma atitude. O prefeito nosso, ele pegou a responsabilidade de tomar conta do nosso município. Ele tem que ver essa questão e tem que priorizar a saúde em primeiro lugar.
3: Saúde em primeiro lugar, isso mesmo. E o Dinei, foi muito importante a visita dele, a ida dele lá na UPA lá, que evitou aí a prisão, né? A condução deste pai para a delegacia. Daqui a pouco também eu vou trazer uma nota da Guarda Municipal, porque antes nós vamos dar um recado agora da Cooper Oeste. 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Como eu disse agora há pouco, o vereador Dinei Calha conta que teve que intervir e uma possível condução do pai da paciente que passou mal. O homem seria levado para a delegacia por parte da GCM por dano ao patrimônio e acusação de ameaça a um médico da unidade.
5: E o pai da menina estava dentro do carro da viatura. É onde que nós tomamos a providência e não deixou, porque ele não teve culpa de nada.
3: Ah, ele danificou as cadeiras lá e danificou o quê lá?
5: Não, ele deu um chute na cadeira lá, mas não veio estragar patrimônio público, não. Eu, como fiscal, eu fiscalizei lá, não chegou assim... É o nervosismo dele para atender a filha dele. Ele estava desesperado, né?
3: Quem chamou a guarda municipal?
5: O pessoal lá da UPA mesmo, né? Os médicos.
3: E a guarda chegou e conduziu ele para dentro da... Já tinha conduzido ele para dentro da viatura.
5: As guardas chegou, né? Conversou com ele. Nem algemou ele, não. As guardas foi até bem, tipo assim, racional com ele, né? Tranquilo. Aí, levou ele lá para fora. Aí, ele teve que... Tinha que descer para a delegacia para esclarecer alguma coisa lá. Pôs ele na guarda até que eu e a Cláudia Paranil chegou, nós conversou com os médicos, eu liguei pro prefeito, aí nós minimizou o problema e deu tudo certo.
3: E ele não foi conduzido?
5: Não foi conduzido, graças a Deus, o patrimônio público não quebrou nem nada, né? Agora, eu espero que o secretário de saúde tome uma atitude, porque senão vai acontecer mais lá, do jeito que eu tô vendo.
3: Foi Luiz Lima que atendeu vocês?
5: É, o Luiz Lima, graças a Deus, é um vice-prefeito, então é um cara caridoso também. Liguei para ele quase 10 horas da noite, o cara atendeu nós, deu nós a maior força lá, sabe? Pediu a guarda para poder ter cuidado com o pai da menina lá.
3: A situação, entender, né?
5: Entender, porque eu falo a verdade com você, eu fiquei muito triste, porque olha pra você ver, a filha do carinho pra sala vermelha e o carinho pra prisão, é um trem de doer o coração, né?
3: Dói, dói muito o coração. Através de nota, a Guarda Civil Municipal informou que foi acionada para atender uma ocorrência nas dependências da UPA 24 horas envolvendo o acompanhante de uma paciente. No local, a equipe ouviu profissionais da saúde, usuários e o próprio envolvido, constatando que a situação teve origem em um momento de forte tensão emocional durante a espera por atendimento médico. Por meio do diálogo, a GCM realizou a mediação do conflito, acolheu e orientou todos os envolvidos, contribuindo para restabelecimento da tranquilidade e da normalidade no atendimento da unidade. Após a intervenção, os fatos foram registrados para as providências cabíveis. Encerrou a nota a GCM. E o Dinei Calha afirma que vai dobrar a fiscalização na UPA a partir de agora e vai procurar o Dr. Gilberto Denonziro, secretário de saúde, e o prefeito Inácio Franco para buscar soluções para o atendimento da saúde na cidade.
5: A partir de agora, eu fiscalizava muito a UPA, sabe? Aí o que acontece? Agora eu vou começar a fiscalizar mais ainda. Porque nós temos que priorizar a saúde, né? A gente tá vendo o pocaso que tá a saúde, igual o elevador do AME, né? Os protocologistas, não tá tendo protocologista, que é uma situação muito ruim. A saúde tá um descaso para de Minas.
3: Você vai falar que vai procurar o secretário?
5: Eu vou procurar o secretário e como eu sou um fiscalizador, eu vou fiscalizar, vou olhar a sua estourada na UPA para a pessoa não ficar lá muito tempo. Tudo que for na área da saúde, eu vou fiscalizar para a melhoria da população.
3: E me diz uma coisa, depois que vocês foram lá, teve a situação toda, as filas chegou a andar lá durante a noite?
5: Deixa eu te falar, não andou, porque tinha 3 metros atendendo e um largou 10 horas, aí ficou só 2. Aí, ó, que eu cheguei, ficou só 2, aí tinha 28 para estourar, foi assim, engraçado, agora vai piorar mais ainda, com o metro foi embora, aí eu vim embora.
3: Falar em piorar, deve de piorar a situação mais ainda, porque nós estamos entrando no inverno aí, doenças respiratórias, gripes, resfriados aí, pode levar mais a população lá para aquela unidade.
5: Né? É isso que eu tô falando, o secretário de saúde tem que tomar uma atitude agora, porque vem aí, ó, bronquite, asma, e esse tempo agora, então, tem que reforçar a UPA lá, e isso aí não tem que esperar acontecer o que tá acontecendo, não, essa brigaiada, esse treinar não, e tem que tomar atitude, porque ele é secretário da saúde.
3: E a Prefeitura de Pará de Minas, a gente acionou a Prefeitura de Pará de Minas, pediu uma nota de esclarecimento e a Prefeitura, a Secretaria Municipal de Saúde, informou que realmente a UPA registrou um aumento atípico e repentino na procura por atendimentos na última quinta-feira, o que resultou em um tempo de espera superior ao habitual para os pacientes classificados com menor prioridade clínica. A Secretaria informa que compreende a preocupação e ansiedade de quem aguarda atendimento em um momento de fragilidade. E, no entanto, é importante esclarecer que a UPA utiliza o protocolo de Manchester, Sistema Internacional de Classificação de Risco, que prioriza o atendimento conforme gravidade do quadro clínico e não pela ordem de chegada. Durante todo o período, ainda segundo a nota da Secretaria de Saúde, os pacientes com maior risco receberam atendimento imediato. Assim que identificou o aumento da demanda, a direção da unidade adotou as medidas cabíveis para reforçar a equipe médica. Então, está falando aí na nota, ao contrário do que o vereador e o pessoal estão falando aqui. Foram realizadas tentativas de remanejamento e convocação de profissionais, tanto entre o corpo clínico e a da UPA, quanto junto aos médicos da região. E apesar dos esforços, não houve disponibilidade de profissionais para assumir plantões imediatos. Então, a Secretaria de Saúde informando que tentou convocar médicos profissionais de saúde para a UPA, mas que não conseguiu, apesar dos esforços. A Secretaria também esclareceu ainda, gente, que a remuneração praticada pela UPA é compatível com a média adotada pelos municípios da região, não havendo diferença que justificasse a indisponibilidade de profissionais daquele momento. Estão falando que paga profissionais para atender na UPA da mesma forma que na região e que não entende aí porque médicos não estão aceitando as propostas, né? Durante o período de maior movimento, o acompanhante de uma paciente aí esclarecendo sobre o homem que a gente... O pai da adolescente, né? Que ficou exaltado aí. Acompanhante de uma paciente danificou uma cadeira da unidade e adotou comportamento incompatível com o ambiente assistencial, sendo necessário acionar a Guarda Municipal. Foi registrado um boletim de ocorrência. A paciente, acompanhada por este homem, foi regularmente assistida pela equipe multiprofissional, passou por uma avaliação médica, realizou os exames indicados e recebeu alta na mesma noite, ainda conforme a nota enviada para a gente. Também na nota, como medida imediata, a Secretaria Municipal de Saúde reforçou a escala médica na UPA, ampliando o número de médicos plantonistas nos setores adulto e pediátrico a partir de sexta-feira passada. Eu fui lá na sexta-feira de manhã e realmente estava tranquilo lá o atendimento, segundo apurei com alguns pacientes. A gente espera que continue assim, né? O reforço será mantido nos próximos dias, segundo informou a prefeitura, com o objetivo de reduzir o tempo de espera. E para fechar, a Secretaria Municipal de Saúde lamenta os transtornos ocasionados pelo aumento excepcional da procura por atendimentos, agradece a compreensão da população e reafirma o compromisso de seguir trabalhando para oferecer uma assistência cada vez mais ágil, segura e humanizada aos usuários do SUS. E é o que a gente espera da Prefeitura, da Secretaria Municipal de Saúde. Eu também sou usuário do SUS. O povo precisa, o pagador de impostos quer esse retorno por parte da Secretaria de Saúde, aí, melhor atendimento, mais agilidade, consultas não demoradas e outros problemas que a gente vem sempre trazendo aqui no Jornal da Cidade, na Espacial FM. A gente espera que não tenha que fazer outra reportagem especial sobre esse tipo de assunto e que ninguém fique exaltado porque está vendo a filha ali passando mal depois de 6 horas de espera. 8h45, meu último recado de hoje é da Cuidar, hein? 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Eu falei da Cuidar. Assistência. Quem ama, cuida por toda a vida. 8 horas 46 minutos, eu vou ficando por aqui e na sequência vem o noticiário policial com Igor Araújo. Um abraço a todos e até mais.
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6: São 8 horas 46 minutos, uma ótima manhã para você de segunda-feira, início de semana, você que acompanha o Jornal da Cidade no rádio ou até mesmo através do nosso canal do YouTube. Muito obrigado por sua audiência e a partir de agora, a informação policial no Jornal da Cidade.

Homem é flagrado em ato libidinoso enquanto observava crianças em praça pública. Tentativa de assalto à praça de pedágio mobiliza Polícia Rodoviária Federal e PM na BR-262. Dupla é presa com aproximadamente 30 quilos de maconha dentro de carro, também na BR-262. Caminhonete furtada e adulterada é recuperada pela PRF na BR-262. Motorista é presa. Dois acidentes de trânsito foram registrados na noite de domingo na região do bairro JK, em Pará de Minas. São 8h48. Você está acompanhando o noticiário policial do Jornal da Cidade, edição de segunda-feira, 29 de junho de 2026, no oferecimento de SAMI Materiais Hidráulicos e de Acabamento e Farmácia Cruzeiro, a sua rede de vantagens. Os fatos não mentem, as ruas falam e a verdade chega agora no Giro da Bronca, comigo, Igor Araújo, no Jornal da Cidade.

0: praça de pedágio mobiliza PRF, PM na BR-262, porque agora... Uma ocorrência que nos chama a atenção em Divinópolis. Um homem, 50 anos, foi preso em flagrante por importunação sexual no bairro Doutor José Tomás, na cidade divinopolitana. O que é que ele fez? Segundo a polícia, denúncias informavam que o autor estava escondido em um lote vago, observando crianças que brincavam na quadra de areia, nas praças de esporte da comunidade. No local, os policiais flagraram este homem praticando o ato libidinoso enquanto observava as crianças por uma abertura existente no muro do lote. Diante da situação, foi dada a voz de prisão em flagrante ao indivíduo, que foi conduzido à delegacia da Polícia Civil. De acordo com a PM, o homem tem registros policiais anteriores por fatos de natureza semelhante, incluindo ocorrências de perseguição e ato obsceno. Olha aí, observando as crianças e praticando ato libidinoso. Esse homem agora se encontra à disposição da justiça. São 8 horas e 51 minutos. 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E atenção, já já, hein? Já já, dupla é presa com aproximadamente 30 quilos de maconha dentro de carro na BR-262. Porque agora... Deu polícia! Deu notícia! Na madrugada deste domingo, a Polícia Rodoviária Federal e a Polícia Militar foram acionadas para atender a uma ocorrência de tentativa de assalto na praça de pedágio, localizada no quilômetro 591 da BR-262, à altura do município de Campos Altos. Segundo informações colhidas pelas equipes policiais, dois criminosos mascarados invadiram o local. Agora, o que chama a atenção nesta ocorrência? Um deles portava uma arma longa e permaneceu do lado de fora, enquanto o segundo indivíduo rendeu uma funcionária e a obrigou a ir até a sala do cofre. Diante da impossibilidade de abertura do cofre pela colaboradora, disparos e arma de fogo foram ouvidos, assustando os funcionários que se abrigaram na área administrativa e nas cabines dos pedágios. Pouco depois, os criminosos fugiram do local sem levar nenhuma quantia em dinheiro. Ninguém ficou ferido. Equipes da Polícia Rodoviária Federal de Araxá e de Campos Altos, com o apoio então imediato de 3 viaturas da Polícia Militar da região, realizaram buscas na localidade, mas nenhum suspeito foi localizado. No local do crime foram recolhidos 2 cartuchos deflagrados de munição calibre 12, ou seja, a arma longa era uma calibre 12. As imagens do circuito de segurança da concessionária que administra o trecho serão disponibilizadas para a investigação da Polícia Civil, ou seja, foi assaltar com armamento até então pesado, né? São 8 horas e 54 minutos. Daqui a pouco, Polícia Rodoviária Federal flagra carreta circulando em horário proibido e acaba apreendendo maconha na BR-262. E atenção, hein? A Polícia Rodoviária Federal apreendeu aproximadamente 30 quilos de maconha, prendeu um homem de 31 anos e deteve um adolescente de 17 anos por tráfico de drogas na noite da última sexta-feira, também na BR-262, altura da cidade de Campos Altos. A abordagem ocorreu durante fiscalização de combate ao crime. Os policiais abordaram, então, um Chevrolet Onix ocupado pelos dois indivíduos, ambos moradores da cidade de Tabirito. Durante a fiscalização, a equipe da PRF percebeu forte odor característico de maconha vindo do interior do veículo. Na busca veicular, foram localizados diversos tabletes da droga no banco traseiro, totalizando aproximadamente 30 quilos. Segundo informações prestadas pelos envolvidos, a carga saiu de Uberlândia e teria como destino a cidade de Tabirito. O homem foi preso em flagrante pelo crime de tráfico de drogas e o menor apreendido. A ocorrência foi encaminhada à delegacia da Polícia Civil da cidade de Araxá. Tá aí, trabalho e mais trabalho da Polícia Rodoviária Federal na BR-262, né? 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E atenção, daqui a pouco, caminhonete furtada e adulterada é recuperada pela PRF também na BR-262 e motorista é presa. Porque agora, na noite deste domingo, a Polícia Rodoviária Federal flagrou uma carreta rodotrem circulando em desacordo com as condições da Autorização Especial de Trânsito, AET. No desenrolar da ocorrência, os policiais apreenderam então porções de maconha durante fiscalização no quilômetro 467 da 262 em Bom Despacho. No local, a equipe da PRF constatou que a carreta trafegava em horário não autorizado pela AET, que permite a circulação apenas entre o amanhecer e o pôr do sol. Durante a fiscalização, foi constatado que o motorista não havia cumprido o período mínimo obrigatório de 11 horas de descanso diário. Também foi verificado que o cavalo trator, o cavalinho, estava com o licenciamento vencido desde o ano de 2024. Na vistoria da cabine, os policiais então perceberam forte odor característico de maconha. Durante a inspeção dos pertences do condutor, localizaram um recipiente de vidro contendo três porções de maconha, sendo duas prensadas em pequenos tabletes e uma fracionada. O motorista, 54 anos, morador de Terra Boa, no Pará, assumiu ser o proprietário da substância e informou ser usuário de maconha há mais de 40 anos. Como não apresentava sinais de adulteração da capacidade psicomotora, não foi constatada, então, a prática do crime de conduzir veículos sob a influência de substância psicoativa. Porém, em razão do licenciamento vencido, a carreta foi removida para um pátio do Detran. A droga foi apreendida e a Polícia Rodoviária Federal lavrou termo circunstanciado de ocorrência por parte de droga para o consumo pessoal. Após assumir o compromisso de comparecer em juízo quando intimado, o condutor foi liberado e responderá ao procedimento perante o Juizado Especial Criminal da Comarca de Bom Despacho. São 8 horas e 59 minutos. Deu polícia, deu notícia. A Polícia Rodoviária Federal, olha aí, hein? Hoje é só Polícia Rodoviária Federal atrás de Polícia Rodoviária Federal aqui nas ocorrências, hein? Pois muito bem, a PRF recuperou um veículo furtado durante fiscalização também na BR-262 em Bom Despacho, no fim da noite da última sexta-feira. Durante uma abordagem de rotina, uma mulher de 42 anos que conduzia um Toyota Hilux não apresentou o documento do veículo e deu informações contraditórias sobre a origem da caminhonete. Pois muito bem, diante das inconsistências verificadas, a equipe realizou então um procedimento de identificação veicular avançada. Os policiais constataram adulteração nos sinais identificadores do veículo e, por meio da análise da numeração original do chassi, conseguiram identificar sua verdadeira procedência. As consultas aos sistemas revelaram que o veículo possui registro de furto em Belo Horizonte, ocorrido no dia 22 de junho deste ano. A mulher, então, foi presa em flagrante e encaminhada à delegacia da Polícia Civil de Bom Despacho. A Hilux foi removida para o pátio credenciado junto ao Detran e colocada à disposição da autoridade policial. 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E atenção, ocorrência aqui da cidade paraminense, hein? Dois acidentes de trânsito foram registrados na noite deste domingo na região do bairro JK, aqui em Pará de Minas. O primeiro deles envolve dois carros que bateram de frente na rua Sete Lagoas. Não houve feridos, apenas danos materiais. A Polícia Militar registrou então a ocorrência, porém, ainda não divulgou detalhes sobre a dinâmica e situação documental dos motoristas e veículos. Uma equipe do Corpo de Bombeiros compareceu ao local para jogar serragem por precaução, tendo em vista que vazou óleo na via após a colisão. Também, na noite de ontem, desta vez na rua Padre Libério, em frente a um posto de combustíveis, ocorreu um acidente entre motocicleta e carro. O motociclista ficou ferido e teve que ser socorrido por uma equipe do SAMU até uma unidade de saúde aqui de Pará de Minas. A dinâmica do acidente e a situação dos envolvidos ainda não foram repassados pelas autoridades competentes. São 9 horas e 2 minutos. Termina aqui o nosso noticiário policial desta segunda-feira, 29 de junho de 2026, no oferecimento de SAMI Materiais Hidráulicos e de Acabamento e Farmácia Cruzeiro, a sua rede de vantagens. Tá bom? Tá falado? Tá contado, tá registrado. Eu vou ficando por aqui, mas volto hoje ainda a partir das 16 horas trazendo o programa Sertanejo Bom Demais. Um grande abraço e um bom início de semana pra você.
1: Termina aqui a edição de hoje do Jornal da Cidade. Voltaremos amanhã ou a qualquer momento direto da redação. Tenham todos um bom dia.
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sendo sexta-feira, sabe aquela história? Aquela história, quem fez, quem não fez, não faz mais. O saudoso Madeirite, que já tinha o seu bordão mais famoso do Brasil, toda sexta-feira, meio-dia, olha aí, ó, vou te falar um negócio. Saudoso Madeirite, que Deus tenha ele nos braços. Eu vou te falar um negócio, meu chegado. Hoje todo mundo vai lembrar do Madeirite, apesar de ser segunda-feira, um segundão gostoso. E é só na terra brasileira que acontece isso, eu acho, viu, gente? A não ser que o país esteja sediando uma Copa. Aí sim, aí fica naquele climinha o mês todo, né? 40 dias, 45, por aí vai. Mas qualquer outro país do mundo, que não esteja sediando uma Copa, acho que é impossível, impossível a gente começar um dia só por causa de um jogo de futebol que, na verdade, não tem nada de só. Concorda comigo? Rapaz, que climinha gostoso, rapaz! Vem de mim, felicidade! E hoje, a partir das 2 horas da tarde, você já sabe. Mas a partir do meio-dia, já tá todo mundo naquela, né? Quem for almoçar, não volta mais. A verdade é essa. Ó, são 9h11. Então, já que é uma segunda-feira diferente, tá o climinha gostoso. Vamos começar o programa também de uma maneira bem peculiar.

0: valendo o Motorrádio, hein? O rádio mais famoso do Brasil! Ô, gente, o Motorrádio personalizado tradicional, personalizado da espacial. Então é o seguinte, meu irmão, já valendo o Motorrádio pro finalzinho desse programa. A partir de agora, nós vamos começar o desafio da Copa. Hoje é um ou outro que vai acertar, porque hoje as dicas que a gente vai dar aqui não vai ter no site... Como é que chama aqui? É site?
1: Qual?
0: O que você pesquisa toda a sua vida?
1: É, não, é Wikipédia, Wikipédia. Ah, tá. Wikipédia.
0: Olha, eu vou te falar. As dicas que nós vamos
1: trazer... ChatGPT.
0: GPT. As dicas que nós vamos trazer aqui hoje, nem no site GPT não tem, porque são dicas saídas dessa cabeça que nem o psicólogo, o psiquiatra conseguiu decifrar. Imagina
1: Mas vocês. Já tô arrependido com a nossa escolha já.
0: Sério?
1: Já. Tem dois nomes aqui, Tim, que são bons demais também.
0: Ah, são melhores?
1: Não.
0: Pera aí que eu quero.
1: Não, mas vamos manter. Eu falo aqui no ar,
0: Ah, pô, então tá.
1: Vou manter.
0: Então, primeiramente, bom dia.
1: Bom dia, tudo bem com
0: bom
1: você?
0: Bom dia, o Glacero.
1: Quase que atrapalha aqui. Eu comecei a rir com o do nome aqui. Fofo ia adorar esse nome.
0: Então, como vocês já perceberam, olha, o desafio da Copa de hoje vai ser nome de jogador. E claro que a gente escolheu um nome bem diferente.
1: Folclórico, né? Folclórico.
0: Boa, garoto.
1: Ó, deixa eu só te falar que entre os outros nomes que a gente selecionou, tem dois aqui que são muito bons, cara. Um da África do Sul, que é o... Se eu errar a pronúncia, assim, me desculpe. Não, sempre tem aquele corretor de pronúncia de futebol, jogador de futebol também, que pelo amor de Deus, o povo tá chato demais. Pode fala errar não, né?
0: Fala não.
1: Titão, vamos lá. Camogelo Sebelebele. Peraí. Camogelo Sebelebele. Sebelebele, que é o nome do cara da África do Sul.
0: Sebelebele.
1: Congelo, né? Congelo. Mas um outro com nome complicado, bicho.
0: Ah, é? Qual que é?
1: O sobrenome.

0: Sério?
1: Sério.
0: Porque ele é brasileiro? Não, né?
1: Não, mas não. Pode ser que sim, pode ser que não. Pode ser que tenha origens ou não. Mas entendi. Reinaldinho Interação, Reinaldinho do Terra Samba já fez uma música sobre
0: Captei sua mensagem. Ah, agora eu senti o professor Raimundo aqui. Agora,
1: foi bom, foi bom? Chaves, aquelas duplas sentido.
0: Captei vossa mensagem, meu irmão. Olha, eu vou te falar um negócio. Até a trilha aqui parou, rapaz, depois dessa. Ah, então eu vou dar essa dica.
1: Dá essa dica.
0: Que tem
1: poeta Reinaldinho Terra Samba.
0: Gente, tem uma música, né, do Terra Samba. Que foi feita pra ele.
1: Ah, foi, exatamente. Nasceu, fizeram.
0: É capaz que o Reinaldinho é padrinho dele, de batismo.
1: É, ele mesmo. Ele é aquele outro que dançava com ele lá, ficava tocando só pandeiro, você lembra?
0: Claro, todo grupo de pagode tem um. Aí que eu vou te falar. Presta atenção. Então a dica é o seguinte, gostei dessa dica. Então a dica é o seguinte, pra você acertar o nome do julgador, hein? Hoje é um julgador, nome diferente pra caramba. São esses nomes aí, né? Esses nomes que chamaram tanta atenção no decorrer da Copa e tá chamando ainda, claro, né? Que a Copa ainda tem jogo demais, você tá doido. E se Deus quiser, não vai até o final. Ó, é o seguinte, meu irmão. A primeira dica, então, pra você acertar o nome do jogador, pra você concorrer e, claro, por que não ganhar um motorrádio? Que eu vou sortear entre os acertadores. Primeira dica. Gostei, viu? Gostei. Que veio do nosso querido amigo Hugo aqui. Então a dica é o seguinte.
1: Chat GPT não faz dessa não, filho. É só criatividade.
0: Eu tô falando que tem que sair dessa cachola aqui, rapaz. Ó, primeira dica pra você tentar acertar o jogador é... Na manteiga. Na manteiga. É na manteiga.
1: Como diria o poeta, né?
0: É na manteiga.
1: Ô, tio.
0: Gostei, gostei. É na manteiga, hein, galera.
1: Bom trabalho pra você.
0: Obrigado, valeu.
1: O nome dos jogadores tem muito nome legal. Sebele Belê, esse aqui é legal. Foi eliminado ontem da África do Sul, né? Perdeu pro Canadá.
0: Verdade.
1: E bom jogo pro Brasil, 4-1. Pede pro pessoal ir lá no nosso palpitômetro nas redes sociais, já tá lá. Eu fui o primeiro a dar o pitaco, porque aquele guru papo ruim lá que falou que o Brasil ia sair pro japonês, já tô mentindo pra ele, já falei, desmistifiquei, já não existe não. E você fez uma surfadinha no final lá, o pessoal
0: verdade,
1: tem que ver, né?
0: Verdade,
1: então tem
0: verdade.
1: Que assistir o vídeo todo, você fala assim, o final é o melhor, que aí o povo assiste, o engajamento aumenta, sabia disso?
0: Verdade, né? O final do vídeo, eu homenageei o Matheus Cunha, eu surfei.
1: E pede o pessoal comentar lá também o resultado pra gente poder dar esse engajamento legal, que hoje vai dar Brasil 4-2.
0: Boa, bora curtir, compartilhar e comentar qual é o resultado do jogo de hoje, lá no nosso Instagram, @espacialfm. Muito obrigado, Hugo, valeu, vai com Deus. Muito bem, então é isso, gente. É o desafio da Copa e eu tô querendo saber então qual é o nome desse jogador. Concorrendo, valendo ao Motorrádio. Lembrando que eu vou sortear entre os acertadores, então bora chutar à vontade. É pra chutar hoje, hein, galera? É pra chutar hoje, igual a nossa seleção vai chutar no gol do Japão. Beleza? Combinado? Primeira dica. É na manteiga.

Diego e Vitor Hugo, Tubarões! Agora são 9:30. E a gente trazendo, claro, sua participação, trazendo com muita alegria, com muita altaça. Hoje tá dando o que falar, hoje o bicho tá pegando, tá gostosinho demais. E numa correria, rapaz, todo mundo ali, ó. Rapaz, tem que ver a correria que tá dentro dessa emissora hoje, que todo, ó, posso falar? Meio-dia, quem fez, fez, quem não fez, não faz mais. Como dizia o saudoso Madeirite, meu xará. São 9:30 e a turma tá tentando acertar. Por enquanto, as mensagens que eu li e os áudios que eu ouvi, ninguém acertou o nome do jogador, hein? Rapaz, hoje vai ser bom, hein? Hoje vai ser bom. Talvez, sozinho, um já leva o rádio aí, não vai precisar nem fazer o sorteio entre os acertadores, porque eu sei que vocês ficam pesquisando no Google, no site, não sei o quê, tigracatiga, etc e tal. Eu não é? Hoje não vai ter como adivinhar desse jeito, não. Vai ter como, não. Vai ter que prestar atenção nas nossas dicas. Valendo um motorrádio portátil. Posso te falar? Diferenciado, viu? Diferenciado, exclusivo pra você. Olha que legal, personalizado da Espacial. A gente vai sortear entre os acertadores. Mas pelo andar da carruagem aqui, eu tô achando que vai nem ser necessário fazer sorteio, não. É um só que vai acertar e olha lá. E já vai levar o raio de cara, não vai nem precisar fazer sorteio. Tô achando que vai acontecer isso, hein? Muito bem, no próximo bloco a gente conversa mais a respeito. Não sai daí, não!

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2: 9h31.

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0: Ô galera, tempo e temperatura, eu vou te informar. Tempo e temperatura no Pará, nesse exato momento, 20 graus, tá? A máxima pra hoje, 26. Vai esquentar, vai esquentar.
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1: 9:37.
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2: 20 para as 10.
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2: Hoje não é segunda-feira, não. Hoje não, hoje não. Hoje é o quê, rapaz? Hoje é dia da seleção. Eu vou te falar um negócio. Valendo o Motorrad, hein? O desafio da Copa. Rapaz, tá gostosinho demais.
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0: Diga. Faltando apenas 17 para as 10, rapaz, já... Ah, rapaz, a turma já tá tentando acertar. Será que alguém acertou? Ó, é o seguinte, meu irmão, hoje é nome de jogador. Um jogador com nome diferente. É, quantos nomes diferentes apareceram e estão surgindo nessa Copa de 2026? E esse jogador é mais um desses, tá? Mais um desses jogadores com nome diferentão. Aí a primeira dica que eu e o Hugo Lacerda nós trouxemos é o seguinte. É na manteiga. É na manteiga. Essa é a primeira dica, tá? É na manteiga. Como assim, Titon? Eu não posso falar. Se eu falar mais, eu te conto o nome aí. É da manteiga. Olha, a Adriana Silva tá no São Cristóvão, tá acompanhando a gente. O Marcos e o pai Maurício e também a Marlete lá em Itaúna. Todo mundo já com a camisa da seleção, só aguardando o jogão.
1: Fala, Titon.
0: E aí?
1: Manda um abraço aqui na cidade pra mim. Hoje eu tô aqui.
0: Bom dia.
1: Tava até meio dia, né?
0: Boa.
1: Assistiu o jogo do Brasil.
0: Brasil.
1: Né? Com o Rogério da Alba aqui, meu amigo tá aqui na Alba também aqui. Abraço comigo lá em Garatinga também, tá lá.
0: Certo.
1: O cara da marca lá. Hoje tem gol do Vinícius Júnior, gol do Alemão, gol do Henrique hoje.
0: Amém.
1: 3-1 Brasil.
0: Amém. Amém.
1: Tá bom? Ele me chama de Vinícius Júnior.
0: Aí
1: abraço,
0: sim.
1: Titon.
0: Valeu, Hélio.
1: Se meu sucesso, é aqui.
0: E onde você estiver, meu irmão?
1: Ô, Titon, é que qual é esse prêmio? Eu tenho que traçar só meu nome na Espacial FM, que é, Titon?
0: Vou te explicar. Ó, você tem duas chances para poder concorrer ao Motorrádio. Vou te explicar. Uma, você vai entrar no aplicativo da Espacial e se cadastra lá na promoção na frequência da Copa. Sempre tá rolando sorteios aqui do Motorrádio. Mas hoje, como tem o desafio da Copa, tem como você concorrer e você tem chance de ganhar também pelo WhatsApp. E é muito simples, Hélio. É só você mandar, dá um palpite aí, manda o nome do suposto jogador que nós estamos falando aqui. Tô trazendo dicas, daqui a pouco eu vou trazer mais uma, tá? Então, assim, ó, já foram duas dicas já que eu falei, né? Uma que eu falei que ele tá nessa Copa. Certo? Porque eu falei que nessa Copa do Mundo tá rolando muitos nomes diferentes, né? Nomes engraçados. Pra nós, né? A gente acha assim, no mínimo curioso, alguns nomes de alguns jogadores. E esse jogador que tá na Copa esse ano, Copa 2026, que é a Copa que tá rolando no Canadá, no México, nos Estados Unidos, é um dos jogadores. Ele, no entanto, ele já até estreou, viu, gente? Ele já até estreou, já jogou, já teve seus minutinhos aí de fama, que negócio todo, tigre-catiga, etc e tal. Você tá entendendo, meu irmão? Aí você vai chutar. Chuta o nome aí. Se você acertar, sozinho, Hélio, sozinho, só você que acertou o nome desse jogador, você já ganha na hora um Motorrádio. Vai levar. É um Motorrádio personalizado, exclusivo da Espacial. É a melhor marca de rádio do mundo, meu irmão. Aqui é referência, é outro patamar, tá? É Motorrádio, Motorrádio. Nós estamos falando de tradição, de história, rapaz. Presentão, presentão. Vai levar esse super Motorrádio aí pra casa. Se você acertar sozinho. Ah, mas se eu e mais alguém acertar, nós vamos fazer um sorteio entre os acertadores. Mas posso te falar, hoje, se você conseguir acertar, praticamente vai levar esse rádio sozinho, hein? Sozinho, praticamente, porque até então, ninguém acertou. Vamos ver se eu vou chegar em alguma mensagem que alguém acertou. Até onde eu vi aqui, ninguém tinha acertado não, hein? Entendeu? Já são duas dicas, né? A primeira é que é um dos jogadores da Copa do Mundo, né? Que tá em alguma seleção aí, que tá disputando a Copa do Mundo esse ano. E tem um nome diferentão. Entendeu? Aí eu falei, pra você lembrar do nome dele, é na manteiga. Tá? É na manteiga. É na manteiga. Daqui a pouco eu vou trazer outra dica, que eu sei que tá difícil. Eu fiz de propósito. É, eu fiz de propósito. Eu e o Hugo Lacerda. Porque as dicas que a gente tá trazendo aqui, pode procurar em site GPT, pode procurar no Google, pode procurar onde você quiser, pode procurar no álbum de figurinhas, a dica você não vai encontrar lá não. Mas o jogador tá lá, o jogador tá lá! E boa sorte pra você. Ô Titon, é o Geraldo da Silva? Não, esse é meu pai, né? Geraldo da Silva é meu pai, hein? Geraldo da Silva é meu pai, Cleonice Soares, mas não é o jogador, não. Errou! Não é o Geraldo da Silva, não. Meu pai, sim. Meu pai é o Geraldão. Um abraço pra você, Arthur, Manu e Léo e toda a galera aí na Vila Maria. Ô, Titon, manda a música Paulo Paulino pra mim, Amor de Primavera. Ofereça pra Maria José, minha esposa. Tá aniversariando hoje. Fala pra ele como ela é demais, tá bom, Titon? Tamo aqui, Titon. José Geraldo, um abraço pra você, pra sua esposa, Maria José e todos aí no Carioca. E parabéns pra você, viu, Maria José? Muita paz, saúde, prosperidade. Papai do céu protegendo, abençoando você cada vez mais. Super sucesso sempre, tá? Titon, já pô, ele tá cedo aí, ó. Já começou os trabalhos, o Ronald Marinho, do Providência, falou que hoje vai ser 3-1. Muito bem, um abraço pra você, Ronald!
2: Bom dia, Titonha. Seu dica tá difícil demais. Forçar a dica do Liz, eu ia acertar de cheio. O Lisandro.
0: Lisandro. Não é o Lisandro. Errou! Reinaldo Tom, João Gabriel, Laura Vitória, todo mundo aí no Santo Antônio. Um abraço, Luiz. Obrigado pela agradável companhia. Titon é o Dionara Garza. Errou! Não é Silvio Mar. Não é ele, tá? Bora chutar outro nome aí. Nome de outro atleta, outro jogador que tá na Copa, que tem o nome atrapalhado. Ô, Titon, eu acho que é o José Reinaldo de Lima. Errou! Alessandra, errou, não é ele. Adriana Clemente, a mamãe Odete, todo mundo no Santos Dumont acompanhando a gente. Ô, Titon, seria o jogador Éder Aleixo? Porque ele falava assim, é da manteiga. Não, não é o Éder Aleixo. Então, Éder Aleixo aposentou há 200 anos atrás. O jogador tá na Copa, gente, tá na Copa. E também se fosse o Éder Aleixo, muito provavelmente ele estaria na seleção brasileira, né? Claro, muito provavelmente, né? A não ser que ele tivesse naturalizado, aquele negócio todo. Aqui, ó, deixa eu te falar. Ô, Cris Fonseca, errou! Mas tomara que você acerte o placar, porque ela falou que vai ser 3-1 pro Brasil. Se Deus quiser!
3: Bom dia, Titão!
0: Bom dia!
3: Dona Tia Antunes, hoje eu tô animadíssimo, viu? Jogo do Brasil, 2 horas. 3 pro Brasil e 1 pro Japão. E toca a música Zé Felipe aí, que hoje é bem merecido. Manda um alô pra Rosinete, pra Elaine Espacial, para você e para o Wilson Barretos e os locutores da rádio e todos os ouvintes.
0: Valeu, valeu. A Sadona mandou seu Titon, eu Neymar Júnior. Não, Sadona, errou. Apesar dele também já ter estreado nessa Copa, jogou uns minutinhos, coisa e tal. Esse jogador de hoje também jogou. Mas aí que, o Sadon, Neymar Júnior não é um nome muito atrapalhado, não. Neymar, nós já acostumamos com esse nome já. Ele tem um nome atrapalhado, Sadon. Nome atrapalhado, nome diferente, não. Aqueles nomes engraçados, tigre-catiga, etc e tal. Ô, Titon, é o vozinha, Titon, disse o Bete Pitangui. Ô, Betão, errou, mas foi um bom palpite. É isso aí que eu tô falando, tá vendo? Olha, você vê, o nome do jogador, vozinha, diferente. É, e foi muito, né, aclamado pela torcida, aquele negócio todo. Já tá com mais de 17 milhões de seguidores no Instagram. Olha, quando ele começou a Copa, ele tinha 40 mil seguidores. Hoje, vozinha tem mais de 17 milhões de seguidores. Virou a Virgínia do país dele. Um abraço pra você, Beto Lopes. Ô, Betão de Pitangui, errou! Mas, ó, boa tentativa. Continua, viu? Continua, continua chutando aí. Continua tentando, porque... bom palpite, Betão. Mas não é ele não, tá? Titon, é o Bruno Guimarães? Errou, Mariana. Não é o Bruno Guimarães. Será que ninguém vai acertar hoje, hein? Titon, é o Reinaldo Terra Samba? É da manteiga. Aqui, deixa eu te falar aí. Aqui. Não é o Reinaldo Terra Samba, mas ele fez a música para esse jogador. É, eu e o Hugo, a gente acredita plenamente nisso. É a homenagem que ele fez pro jogador na manteiga. Ô, Tito, eu sou a Caio da Jaguar. Manda um abraço aqui pra Aninha Cássia e também pra Helena e Soninha. Tito, eu acho que vai ser 1-0 hoje, tá? E manda um abraço pro Fofo Fernando Pitangui. Valeu, valeu, valeu, valeu, valeu. Ô, Tito, bom dia. Aqui é o Adamastor Pitaco, o Serginho da Mirinha, da Capital Mineira do Tomate. Hoje tem gol do Neymar, viu, Tito? Já deixei duas pequenas no jeito, aquela branquinha aqui pra daqui a pouco. Manda um abraço pra nós aqui, meu genro Netinho. Um abraço, valeu, meu querido. Olha, o meu querido amigo falou, Titon, é o Zaire do Congo. Poderia ser o jogador Zaire. Mas não é Roberto Fúria. Precisa espalhar, mas bom palpite, viu, Robertão? Continua aí, bom palpite, você vai acertar. Vai que você vai acertar, bom palpite. Não é, não é. Acertou, acertou, acertou, acertou, acertou. Acertou o primeiro que acertou.
4: Brasil.
0: Acertou, miserável. Apareceu o primeiro atacante, o primeiro goleador, o primeiro que marcou o gol. Ronald Marinho, eu falei que você ia acertar, moço. Você tava no caminho certo. Ô, Ronald Marinho, você acertou, miserável. É o primeiro, hein? É o primeiro que acertou. Se ninguém mais acertar, você vai levar esse rádio sozinho pra casa. Um motorrádio. Hoje tá difícil, não tá, Ronald? Mas não tá impossível. Vai ser igual o jogo logo mais contra o Japão. Vai ser difícil, mas não vai ser impossível, não. Rapaz, boa, Ronald! Ô, Ronald, manda seu nome completo aqui pra mim, tá? Manda seu nome completo. Se você acertar sozinho, Beleza, é seu. Mas se você não acertar, se mais alguém acertar, eu, se fosse você, não contava a resposta pra ninguém não, viu, Ronald? Por enquanto foi só você, rapaz. Ronald Geraldo Marinho da Cunha. Rapaz. Gostei, hein? Gostei. Já tem nome de centroavante, nome de atacante, né? Não tem o Matheus Cunha? Pois é, aí, ó. Ele tem o Cunha no nome também, hein? Eu mesmo sobre o nome do saudoso Geraldo Cunha. Ronald Geraldo Marinho da Cunha, do bairro Providência. Muito bem, Ronald. Parabéns, meu irmão. Parabéns pra você, viu? Por enquanto, você tá levando esse rádio Suzy, hein? Suzy, meu irmão. Por enquanto, o motorrádio é seu. Vamos ver se alguém mais vai acertar pra gente fazer o sorteio entre vocês dois, tá? Que legal. Aí, Ronald! Gostei, meu irmão. E tem nome de filho de craque, né? Aquele negócio todo. É, rapaz, gostei demais. Gostei demais. O primeiro acertou. Ô, Gulacerda, o primeiro acertou, Gulacerda. Olha... Rapaz, Hugo, nós vamos cobrar, hein, Hugo? Nós vamos cobrar, hein? O Hugo mandou um print aqui de um comentário. Eu não vou falar, não, para não dar spoiler. Vai lá no... Gente, vai lá no Instagram da Espacial. Lá tem um palpitômetro. Palpitômetro. E até eu dei meu palpite lá. Eu imitei o Matheus Cunha, surfei lá no vídeo, aquele negócio todo. O que acontece? Teve um doutor lá que falou assim... 3-0 pro Brasil. Se eu acertar, eu pago o café. Nós vamos cobrar, hein? Agora nem é pela seleção, não. É mais pelo café. Hugo Lacerda, nós vamos cobrar, hein? Você ficou curioso? Ficou curioso? Vai lá nos comentários lá pra você comentar, deixar seu comentário, seu palpite. E também, claro, pra você ver quem que tá prometendo café pra nós aqui na rádio. Prometendo café pra nós, hein? Nós vamos cobrar, hein? Vamos cobrar, hein? Muito bem, olha, agora sim, é só um acertar que todo mundo aparece, tipo assim, a pessoa vê que não é impossível, pode falar, tem áudio pra chorar e muita mensagem de texto pra eu colocar no ar. Daqui a pouquinho a gente volta.

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2: 10:03.
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2: 10:05.
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2: Olha, é o seguinte, hoje tem jogo da nossa seleção, não é verdade? Às 14h, horário de Brasília. E eu vou te falar, todo mundo vai traindo pra lá, todo mundo indo pra cá e todo mundo querendo, claro, lavar o piscocinho por dentro, não é verdade? Tomar aquela gelada. 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
1: Tá aí o Panda! 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Tem ingresso para o Circo do Dedé. Então entra lá, faz o seu, claro, o seu cadastro e boa sorte para você desde já.
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1: Ô, Titon!

0: Bilal ficou de fora. Ô, Titon, se não é o Bilal, é o Doku. Diz meu amigo Anderson Drummond, o nome do jogador é Doku. Chocô! Mandou aqui, chocô! Não é o Doku, não é o Bilal e nem o Doku. Tá bom, Anderson Drummond? Um abraço pra você, meu amor. Ai, ai, o Xandim também achou que era o Bilal. Não. O Bilal vai ficar por conta do Teodoro Sampaio mesmo. Ô, Xandim, não é ele não, meu irmão. Abraço pra você, Ivanina, Luiz e todos os Antunes. Ô, Titon, aí, todo mundo achando que é o Bilal. A Nídia Ximenes também achou que era. O Renan Faria do bairro Belvedere acertou, miserável! Aí, ó, o Renan acertou. É o próprio, viu? É na manteiga. É esse mesmo. Renan Faria, boa sorte pra você, meu irmão. Um abraço pra Vanilza, um abraço pro Renatinho, pro Juninho, pra Dudinha, pra toda a família aí, tá? Pra Vanessa, parabéns aí, parabéns você ter acertado e boa sorte no sorteio, quem sabe o motorrado sai pra você. Boa sorte, tá? Quem mais? Titon, Quinones do México, disse a Mariana. Não é, Mariana, não é o Quinones do México. Quem mais?
1: O jogador aí é o Vovozinho.
0: Não é o Vovozinho, meu querido amigo Giovanni Marques. Um abraço pra você e obrigado.
2: Ô, Titon, bom dia.
0: Bom dia.
2: É o Hendrick.
0: Não é o Hendrick, minha querida amiga Sandra. Um beijo pra você e obrigado. Titon, Yukiari Sukovara. Como é que é o nome? Yukiara Sukovara. Titon, não é. Ô, Shirley, não é. Viu, Shirley? Não é o Sukovara. Ai, cada nome bom. Ô, poderia ser esse, né? Mas não é não. Errou! Não é não, viu, Shirley? Entenda de novo. É, Titon, Shada da Suíça. Ou então, Alexander Mitrovic. Não é também, Maria Eduarda. Um beijo pra você e pra todos do Grão Pará. Titon, não é o bruxo, não. O Ronaldinho Gaúcho, não é o bruxo, não. Não é. Até mesmo porque o bruxo já aposentou, né? O bruxo já aposentou, não tá jogando mais bola. Profissionalmente, claro, né? O Fabiola, errou! É um jogador que tá nessa Copa, viu? Mas atuante, né? Claro, jogando. É um dos convocados para a seleção do seu país,
3: bom tá? Bom dia, Titon.
0: Bom dia!
3: Você, sua equipe, para todos os ouvintes. Sabe, Titon, Brasil vai ganhar de 1-0.
0: Amém, Ronaldo, amém. Pode ser goleada de 1-0 que eu fico feliz. Um abraço pra você e obrigado. Titon, é o jogador Seu Eugênio. E quantos anos tem Seu Eugênio? 74 anos. Não é o Seu Eugênio. Seu Eugênio joga com a vozinha, né? Só pode. Ô, Vera Lúcia, não é o Seu Eugênio. Titon, a minha esposa é expert em futebol. Ela chama Poliana. E ela falou que é o Tiquinho Soares. Aquele que era do Botafogo e hoje joga no Santos. Tiquinho Soares. Não, ó, por um tiquinho assim você acertava. Errou! Ô, Patrick, errou, meu irmão. Fala pra Poliana tentar de novo. Ô, Titon, é o Jean-Philippe Mateta. Errou, Helenice. Não é ele. Titon, é o Tomás Ladra. Ou então o Camogelo. É o Camogelo. Não é, errou. Ô, Silvinho, não é nenhum dos dois não, tá? Titon, é o Hendrick. Não é, Cláudio Geral. Não é o Hendrick, não. Ô, Titon, é o Bilal. Não é. É o Jeremy Doku. Não é. É o Yukinare Sukavara. Silvimar, errou. Não é nenhum desses não, tá? Obrigado pela agradável companhia. Tudo de bom. A Juliana falou que vai tentar. Boa sorte pra você, Ju. Ó, quem acertou também? Alessandra Rosária Lucena da Silva de Tavares. Acertou, miserável! Já são 3 acertadores até então, hein? Já vamos fazer o sorteio entre 3 acertadores até então, hein? Alessandra Rosária, acertou, miserável! É isso mesmo, assim mesmo, acertou. Eu, se fosse, não contava pra ninguém, não, hein? Diga, raga, tá. Ó. A Sadona mandou o holandês Memphis Depay, que joga no Corinthians, né? Errou, não é. Ela quase acertou, que ela mandou Davi, que é o David Manteiga, que é o Davi Henrique dos Santos. Errou, não é. E o Kinari Sugawara. Essa aí a Sadona conhece, mas errou. Outro jogador que a Sadona não tira da boca, né?

0: A resposta, claro, é o Bilal. Errou! Aqui, não é, não é nenhum desses, não é nenhum desses. Ela mandou mais aqui, ó. É Josimar José Ever Dias. Errou! Alimamá é bom, hein? Alimamá, é o Alimamá, Titão. É a Sadona conhece todos. Alimamá! Errou, Sadona! Não é o Alimamá. No Alimamá também é um bom nome, viu? É um. É um nome sensacional. Olha, a Daniele Cassati, Arielle Daniel. Titon, é o... Ah, tá. Mandou aqui um áudio, né? Depois eu vou ouvir. Depois ele tá falando a resposta correta, não dá pra gente tentar. Muito bem. Daqui a pouquinho a gente traz mais, né? Então tem resposta demais. Titon, é o Matheus Cunha. Errou! Não é o Matheus Cunha, Cris Fonseca. Rapaz. Ó, tem mais um que acertou aqui, ó. O Cláudio Morato Campos Moreira do Providência. Acertou, miserável! Mais um que acertou, hein? É esse mesmo, é o próprio, é o próprio. É da manteiga. Ô, Cláudio, é da manteiga. Cláudio Morato Campos Moreira do Providência também acertou. Boa sorte pra você, né? O Ronald também acertou. Ou seja, já tem aí 4 ou 5 acertadores e nós vamos sortear o rádio entre os acertadores. Até então tem uns 4, 5 acertadores, pode ter mais, hein? Agora aqui é 10h21. Tá vendo como é que não é impossível? Não é impossível, tá? Tá difícil pra chorar, mas é baseado no que vai acontecer logo mais. A partir das 2 horas da tarde, a partir das 2 horas contra o Japão, é isso aqui, rapaz. É o coração batendo mais forte, aquele dama. Você ligando o suador, vai estar tão fechado, mas tão fechado, que não vai passar nem sinal de Wi-Fi. É trancado, quem tem medo. Trancado, rapaz, e vai ser assim, igual o desafio da Copa de hoje. Vai ser duro, vai ser difícil, mas não impossível. A prova disso, e 5 aí, 6 acertadores, né? 5, 6 ouvintes já conseguiram acertar qual é o jogador de hoje. Então, impossível não é. Mas vai ser duro? Vai ser difícil. Não vai ser fácil, não. Igualzinho o jogo de logo mais contra o Japão.
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2: Brasil!

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4: 10h26.
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3: 10h34.
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2: 17 para as 11 horas.

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1: Olha, tempo e temperatura, vou te falar, hein? Tempo e temperatura agora em Pará de Minas, 22 graus. Temperatura aumentando aos pouquinhos, 22 agora. E a máxima para hoje será 26.
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1: Parou por quê? Porque parou. Parem as máquinas. Parem as máquinas. Não, agora não, gente. Só meio dia. É. Daqui uma hora praticamente. Aí, rapaz, quem fez, fez. Quem não fez, não faz mais. Igual já dizia o saudoso Manderite, tá? Vamos fazer o seguinte. Daqui a pouquinho tem mais participação. Tem alô, tem abraço, tem mensagem de texto e tem áudios. Já tem gente acertando por aqui, outros não. Desafio da Copa, valendo Motor Rádio. Daqui a pouquinho você já sabe. Porque agora é assim, ó. Canta, Mirosmar!

0: Tim!
1: E bom aí? Dia, bom dia,
0: Tim! Bom dia! Tá? Bom dia, Gleição! Bom demais, e você,
1: meu irmão? Aproveitando, né, que hoje é segunda-feira, né, dia de folga, né?
0: Grande Gleição!
1: Escutando aí que é espacial, né, Tim?
0: Aí sim, garoto.
1: Ô, Tim! Oi! E você toca uma música pra mim, não?
0: Claro!
1: Dedicada à minha preta, que é a Jennifer, que é de Antunes.
0: Boa, garoto!
1: A música lá do De Paulo e Paulinho.
0: De Paulo e Paulinho, Gleição?
1: No céu dos teus braços, Ti.
0: Você tá pra
1: nós,
0: falando. Isso, não, apaixonado. É, Gleição, vai fazer um casalzinho de gêmeo, viu? Preciso espalhar. Um abraço pra você, até mesmo porque, Gleição, você não brinca em serviço, né? Gente, o Gleição, rapaz, ele tá lá em Antunes, tá curtindo a gente. É, rapaz, e você sabe que o pai Antunes não erra placar. E o pai Antunes acertou entre França e Noruega. Vocês estão lembrados, né? Pai Antunes acertou. E já está anunciando também o placar de hoje. Daqui a pouquinho nós vamos ter que contar o que pai Antunes tem para nos revelar. É o nosso guru. Eu vou te falar um negócio, rapaz. Não erra placar. Não errou nenhum placar nessa Copa ainda. Inclusive as zebras que foram acontecendo no decorrer dessa Copa do Mundo. Pai Antunes acertou todos. E, rapaz, e daqui a pouquinho a gente vai falar qual é o placar do pai Antunes. Precisa espalhar! Daqui a pouquinho eu vou falar. É, uma coisa é certa, já tá avisando que o Brasil vai pegar a Noruega. Vai, Antunes, esse não erra.
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3: A última semana foi marcada por um feito médico histórico e inovador na saúde pública de Minas Gerais. O Hospital de Barbacena realizou a primeira aplicação pelo SUS da polilaminina, uma substância experimental promissora que ajuda na regeneração nervosa após traumas graves na coluna. O procedimento representa uma nova esperança para a recuperação de lesões que hoje possuem alternativas terapêuticas limitadas. O tratamento ainda está em fase de pesquisa clínica e conta com uma autorização especial da Anvisa. O assunto agora é esportes e o Canadá venceu a África do Sul por 1-0 no último jogo disputado neste domingo, dia 28 de junho. A partida abriu oficialmente a segunda fase da Copa do Mundo e garantiu os canadenses como os primeiros classificados para a próxima etapa eliminatória. Vale lembrar que o gol da vitória saiu nos acréscimos da partida. Direto da redação com a repórter Sara Faria.
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3: 11:03.
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2: 11:04.
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2: 11 e 10.
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2: Parou por quê? Porque parou. Bora, bora trazer essa galera. Tá gostosinho demais. Vai ficar melhor agora, hein? Com a sua agradável companhia, sua participação, a turma tentando acertar o desafio de hoje, valendo motorrádio.
4: Ô, Titão, eu acho que é o Paquetá, né, não?
2: Paquetá?
4: Jogador.
2: Paquetá.
4: É ele.
2: Errou, né não, Sadona? E ela tentou o Ederson aqui também, que também não é. Ei, Sadona, eu tô achando que não vai ser hoje, Sadona.

0: eu espero que às 4 horas da tarde a gente esteja assim, ó. Só no laia, laia, laia. Ai, se Deus quiser. Vem de mim, felicidade. Vem de mim, Brasil. Ó, paradinha. No próximo bloco tem mais participação. Tem mais desafio da Copa. Valendo motor rádio portátil personalizado da Espacial.
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0: 11:16.
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1: 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E agora os ganhadores do Centro Asticap deste último domingo. 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

0: Botar numa animação, numa esperança, tigre-gatiga, etc e tal. Quer ver? Quer ver? Quer ver? Ó, oh, segura.
1: Titon, quem vai entrar é o Endre.
0: Hã?
1: O Endre vai entrar hoje.
0: Quem? Quem?
1: É o Endre.
0: Endre?
1: Acertei! Desgravar, falei com você.
0: Quem que é esse jogador? O Endre?
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0: Quem que é esse jogador, Sadona? Quem é? Indre? Indre? Quem que jogador que é esse? Não é o Indrik não, né? Você não tá falando do Indrik não, né? Porque se for o Indrik, errou! Ô, Sadona, errou! Errou! Desgramado! Um abraço pra você, o Sadona, desiste, Sadona, desiste. Hoje vai ter jeito não, Sadona. A Sadona falou todos os nomes que você possa imaginar. Tá faltando só do Pelé e do Neymar. Ai, meu pai, errou, né não, Sadona?
3: Ô, Titon, é bom. Oi. Não.
0: Bom dia.
3: Jogador aí é Bilal ou Canuço?
0: Não é o Bilal, não é o Bilal, não é o Bilal. Ô, Titon, o jogador, Titon, é o jogador Manteiga, aquele que jogou no Gama. O nome dele é David Henrique dos Santos. Errou, Poliana! Não é não, não é não. Na Manteiga, é só uma dica pra você chegar no nome dele, entendeu? Não é um apelido dele, não. É só uma dica. Na Manteiga. Muito bem. Ô, Tito, então é o Messi. Porque ele é liso, igual manteiga na chapa quente pra passar do adversário. Então é o Messi, Tito. Ou então é o Culizo. Da África, é o Culizo. Ô, Matheus, não é nenhum e nem outro. Um abraço pra você. Errou duas vezes. Tito é o Jaminton Capaz, disse a Juliana do Grão Pará. Não é também. Tito é o Simon Banza ou Yukinari, disse a Cronis Soares. Errou, não é também não. Tito é o Mostafá, o Zico, é o Culizo ou então o Jean-Philippe Mateta. Ô, Jéssica, errou, errou, errou. Não é nenhum desses não, tá bom? Quem mais?
4: Ô, Titon, é o Vini Júnior?
0: Errou! Não é o Vini Júnior também não, querido. Um beijo, um abraço. Obrigado pela agradável companhia. Ó, acertou. Silvana Silva Cunha, do Providência. Acertou, miserável. Silvana, é o próprio. Esse jogador mesmo. Parabéns. E boa sorte no sorteio.
5: Ô, Titon, bom dia.
0: Bom dia.
5: Aqui. É o Piriá da Vila Maria.
0: Fala, Piriá.
5: O jogador aí é o Mambelê da França.
0: Errou! Não é o Mambelê, nem o Mambelê, não é nada disso não, Piriá. Um abraço pra você e pra Indianara na Vila Maria. Não é. Tito, o nome do jogador é o Negudorama do Japão. Errou! Não é não, Magna. Um abraço pra você. Tito, é o jogador da Sérvia. É o Aleksandar Mitrovic. Errou, Maria Eduarda. Não é ele não, tá? Ô, Tito, vou dar mais um chute aqui. É o Mateta, da França. Errou, Ricardo. Não é também não, não é também não, não é também não. Olha, quem também acertou foi Silvilmar Lopes da Silva de Guaratinga. Acertou, miserável! Silvilmar Lopes acertou, parabéns, é isso mesmo. A Fran, Maria Elisa, Aparecida, Lucas, Chicó e toda a família no São Cristóvão. Titon, é o Yukinari Sugavara, disse o Eduardo Douglas. Não é. Não é, meu queridão. Errou. Tito, seria o Reinaldinho? Esse eu não conheço. Te confesso que eu não conheço o Reinaldinho, disse a Fabíola Duarte. Mas não é, viu? Não é. Errou. O Tito é o Depol, da Argentina. Claudinei, querido. Errou também. Não é, não. Quem mais? Tito, é o Zé do Igor. Eu sou Zé. Sou Zé do Igor, disse a Cleonice Soares. Não é não, errou. Mas lá na mercearia dele tem na manteiga. Se espalha. Titon, é o jogador Tostão, Titon. Errou. Não é o Tostão, não. Titon, eu desisto. Você é brasileiro, desiste não, mulher. Titon, é o norueguês, o Haaland. Errou, Luiz Fernando. Apesar que nós vamos pegar ele nas oitavas. Mas nem ele, não. Tito, o Mbappé, disse a Vera Lúcia. Não é também, não. Não é o Mbappé também, não. Ah, rapaz. A maioria errando, alguns acertando. Muito bem. Agora, achei engraçado que eu lembrei muito do Chaves. Sabe quando o Chaves está lá na escola? Na sala de aula lá com o professor Girafales? Nossa, eu ri demais, porque o Edmar falou assim: olha pra você ver, Titonho, o Ulisses falou que é o jogador tal. Tem base negócio desse? Eu não sei aonde que ele arrumou um trem desse. Que burro, dá zero pra ele. Só que o Ulisses acertou. Acertou, miserável! Ulisses, é isso mesmo, meu irmão, é isso mesmo. O Edmar não sabe de nada, inocente. Diga. Não lembrei demais do Chaves. Que burro, dá zero pra ele. E ele acertou. É isso mesmo, parabéns.
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3: 11:38.

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3: Muito bem, galera. Tempo e temperatura, eu vou te informar. Tempo e temperatura no Pará nesse exato momento. Se liga, hein, pra você e pra mim. Vamos lá, ó. 23 graus. E a máxima para hoje, 26.
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3: 19 para o meio-dia.
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5: 16 para o meio-dia.
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Muito bem, essa galera tá demais, gente. O Fernando César, Titon, então, igual manteiga, é o Neymar. Pronto. não é o Neymar, não. Ô, Titon, é o Culizo, Titon. Vavá do São Pedro, não é o Culizo, meu queridão. Luciana, Eliana, Lívia, Rafael, Ana, Eurico, todos aí no São Luís. Titon, é o Rian? Não, não é o Rian. A Sadona também tentou o Rian aqui, não é. Titon, é o Maduca Okayan. Não é, Eduardo Douglas. Um abraço pra você, meu amor. É, rapaz, turma tentando acertar, mas também, né, eu também ia tentar. Valendo o motorrádio, tá doido? Personalizado, lindão, portátil. Ó, várias pessoas acertaram e a gente vai fazer o sorteio agora entre os acertadores, tá? Você conseguiu acertar? Parabéns. Daqui a pouquinho, vou revelar quem vai levar pra casa o rádio e quem é o jogador.

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2: 9 para o meio-dia.
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2: 7 para o meio-dia.
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2: 2 minutos para o meio-dia.
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2: Parou por quê? Porque parou. Ô, gente, a hora é agora? Sério? Ah, eu não tô acreditando. É mesmo? Ai, meu Deus do céu, que nervosismo! Aqui, mas antes, eu vou falar quem vai levar pra cá os pares de ingresso pra curtir o ciclo do Dedé, tá? 3 pares de ingresso, cada ouvinte vai levar um par pra casa pra curtir o ciclo do Dedé Santana. Então, a Nayara Macedo Vazante, ela que mora no Cores de Minas, final telefone 6326, leva pra casa par de ingresso. A Mariana Gomes Santos, do São Pedro, final telefone 5326, também leva. O Evandro Martins de Paulo, do bairro São Pedro, também. Final telefone 9360, também ganha par de ingresso para o ciclo do Dedé. Beleza? Parabéns para vocês aí. Agora é a hora, né, do Motorrádio, eu revelar quem é o jogador, quem vai levar para casa o Motorrádio. Ó, é o seguinte, meu irmão, você que respondeu Margarita... Acertou. É o nome do jogador, Margarita. Por isso que eu falei na manteiga. Se espalhar. Porque Margarita lembra muito margarina. Vocês concordam comigo? Lembra muito manteiga, né, gente? A margarina. É o Margarita, gente. É o Jerry Ever Margarita. Ele que é jogador da seleção de Curaçao. E ele estreou pela seleção principal, né, de Curaçao em 2023. E esse ano, 2026, ele entrou no segundo tempo contra a Alemanha. Também foi utilizado na partida contra o Equador. Então, tô falando o seguinte, meu irmão. Você que disse Margarita, você acertou! Parabéns! Mas quem vai levar para casa o rádio é apenas uma pessoa, né? Então, nós sorteamos aqui, mais de 10 pessoas acertaram. E nós sorteamos aqui, então, o Motorrádio entre os acertadores. Quem disse Margarita, parabéns. E quem vai levar para casa o rádio, o Motorrádio personalizado, portátil, da Espacial FM. Parabéns, então, para Ronald Geraldo Marinho Cunha. Pode comemorar, meu irmão. Ronald Geraldo Marinho Cunha. Ronald Geraldo Marinho da Cunha. Ele foi um dos primeiros a falar a resposta correta. Se não me engano, foi até o primeiro, né? Acho que foi o primeiro. Primeiro que acertou. Ô, Ronald, se não foi o primeiro, foi o segundo, o terceiro. Foi um dos primeiros a acertar. Ronald Geraldo Marinho da Cunha, parabéns pra você. Falou aí do Margarita e também se deu bem no sorteio e levou pra casa, levou o rádio a todo seu. Um Motorrádio personalizado da Espacial FM. Parabéns. E claro, se Deus quiser, o desafio da Copa vai continuar, porque se Deus quiser, hoje a gente passa do Japão e a gente pega a Noruega, né? Que tudo indica, né? Eu acho que a Noruega vai passar. A gente pega a Noruega nas oitavas, se Deus quiser, tá? Vou ficando por aqui, porque a ansiedade é mato e já é meio-dia, meu xará. E eu tô doidinho pra assistir o jogo da seleção. E hoje vai dar Brasil, em nome de Jesus, e amanhã a gente conversa. Valeu, valeu!

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8: Informando, 12:30.
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8: 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Tá começando mais um Revista Show. 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
1: Fala comigo, que eu falo contigo, turminha. Alô, alô, Pará de Minas, meninos e meninas. Tá começando o nosso encontro, hein? Vamos lá. Juntinho. Todo mundo aqui, entrando no bolinho do Barretinho. No clima da Copa do Mundo. Hoje tem seleção brasileira pra cima do Japão.
2: Boa tarde, Barretinho, tudo bem?
1: Tudo.
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1: Fala
2: boa
1: comigo.
2: Tarde, Barreto.
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1: Muito boa tarde pra você que é de boa tarde. Boa tarde, Pará de Minas. Todas as cidades que interligam Centro-Oeste Mineiro. Tá começando o Revista Show na sua companhia desse segundo maravilhoso. Hoje são 29 de junho, 2026. E eu quero você aqui, hein? Vamos cuidar muito bem de você, com muito carinho, como sempre, todas as tardes, né? E acima de tudo, eu preciso da sua companhia no Revista Show.
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1: Como sempre, eu já tô aqui, ó, sentadinho na minha cadeirinha, com as graças de Deus, o nosso regente maior. Porque o papai...
6: O papai chegou.
1: Dá licença. Eu tô chegando.
3: Oca!
1: Estamos entrando aí na sua casa, hein? No seu lar, doce lar. Estamos chegando no seu ambiente de trabalho. Vamos lá, guerreiro, vamos lá, guerreira. Todo mundo arregaçando as mangas e trabalhando pra grandeza do Brasil. Ziu, ziu, ziu, ziu. Mais do que nunca hoje, energia positiva, pensamento positivo. Vai pra cima, Brasil! Brasil! Começar o nosso Revista Show com tudo. Vamos lá!

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2: Meio-dia 27.

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4: Olho lá fora, olho no clima, minha gente. Olha aí, Pará de Minas segue com cobertura máxima de sol, hein? 23 graus no nosso segundo agora, hein? 23.

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0: um montão de gente da nossa gente. Todo mundo aqui. Vamos chamar a Cuca?
1: Cuca maluca.
2: Que é isso, meu filho? Calma.
1: Cuca maluca. O desafio está no ar. Quem é o cantor misterioso?
3: Quem é o cantor?
1: Tema de filmes e novelas.

0: Barreto.
1: Vamos lá, tá na hora de fazer aquele chamadão geral da Espacial FM. Todo mundo aqui comigo. Vamos perguntar agora mais um tema, mais uma enquete. Posso ou não posso perguntar em produção?
2: Posso. Hã?

0: chega. Vocês estão indo longe demais, hein? Vocês estão indo longe demais.
1: Posso perguntar?
0: 997401105, aquele momento que a gente brinca, se descontrai. Você manda seu alôzinho aí, participa com a gente. Não é isso? Vamos lá. Mais uma Cuca Maluca, mais uma enquete chegando aqui para você interagir com a gente, se descontrair acima de tudo. Hoje, jogão da seleção brasileira, daqui a pouquinho, às 14h, e a gente já naquela expectativa, naquele pensamento positivo, boas vibrações no ar, não é mesmo? Isso!
2: Aê,
0: todo mundo com boas vibrações aí, emanando energia positiva para nossa seleção brasileira, em cima da seleção do Japão. Bacana! Olha aí, hoje nós queremos saber de você aqui, ó, no 997401105. Você já mandou alguma mensagem errada no WhatsApp, principalmente aquela mensagem que você jamais deveria ter mandado, ou aquela pessoa que recebeu foi a pessoa que você menos queria que recebesse essa mensagem errada? Nossa, de repente é um assunto de família, você já estava conversando com outra pessoa ali, né, um parente, ou de repente você estava no grupinho da família e aí acabou enviando a mensagem errada. Dá para você falar o que é que você enviou? O contexto? Você vai só dar uma pontuadinha no contexto pra gente? Manda aí, 997401105. Às vezes você mandou, sei lá, uma figurinha, né? De repente você xingou, você escreveu algo que não deveria, né? Falou um palavrão e na hora que você deu o enviar, ai, ai, ai, a mensagem não foi pra pessoa certa. Às vezes você tava ali brincando, um momento descontraído, né? E dependendo daquele contexto, para a pessoa que recebeu, a pessoa pode levar para outro caminho da interpretação, não é mesmo? A pessoa ela vai ficar sem, como diz outro, sem deduzir o que, é que você queria dizer ali naquela mensagem. Ela vai entender outra coisa.
2: Mas isso não é justo.
0: É, de repente você está conversando com um amigo lá, está brincando, está xingando. Um gosta de xingar o outro na brincadeira. E aí você manda um xingo para aquela pessoa do outro lado lá, que não tinha nada a ver com a situação. O que é que você quer que ela espera daquela mensagem, né? Manda pra nós aí, 997401105. Você já encaminhou, já enviou alguma mensagem errada pra alguém? Qual que foi o B.O.? Hã? Qual que foi o B.O.? Eita, ferroso! O que é que você encaminhou aí pra pessoa errada? O que é que você encaminhou? De repente você tava solicitando algo? Você tava cobrando alguma coisa de alguém, né? É... Se foi alguém da família, algum parente, você estava às vezes marcando algum horário ali.
3: Eu não sei como é que as pessoas escutam esse programa, viu?
0: Ela estava confirmando com a pessoa, ah, então tá bom então, hein? Fica assim então, é tantas horas no lugar X.
3: É,
0: né?
3: Barretinho, aí, ó. Você não presta mesmo, hein?
0: É, eu que não presto, né? É eu, né? Conte-me tudo! Não!

0: Eita! Danilo e Davi, aqui na programação do nosso Revista Show. Daqui a pouquinho tem você aqui comigo, hein? Posso perguntar? Você já enviou uma mensagem errada pro zap de alguém? Qual que foi o BO? Às vezes uma mensagem tranquila, né? Mas é, a mensagem foi pra pessoa errada. Ai, meu Deus do céu!
1: Ai, ai, ai! Brasil!

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3: Acerte o seu pelo meu, 17 para 1.
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3: 16 para 1.
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6: 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Vamos aproveitar esse meio tempo. Todo mundo fervendo lá no nosso aplicativo. Hoje rola kit na Espacial FM, hein? Você tá pensando o quê, bebê? Todo mundo tá ganhando, todo mundo tá se contemplando. Muitos e muitos kits. Chaveirinho, copão, mais a camisa da sua Espacial FM. Essa camisa, eu vou te falar, hein, gente? Essa camisa aí tá igual a camisa da seleção, hein, produção?
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1: Aqui comigo, 10 para 1.
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1: Continuamos aqui na número 1 do seu coração. E aí?
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1: Como é que foi o final de semana? O que é que você aprontou? Ah, foi daquele jeito?
3: Ixi, Maria, foi mesmo.
1: É, seu finalzinho de semana foi no capricho, foi na paz, foi com a família, você passou sozinho, sozinha, você de repente fez um bate-volta aí, saiu um final de semana, saiu na sexta-feira.
4: Ah, coitada!
1: Não saiu, não?
4: Coitada!
1: Ah, meu Deus do céu, mas é assim mesmo. A Cuca...

0: não, bicho.
1: Morri.
0: Parou não, bicho. Tá chegando agora mais uma brincadeira, mais um desafio. Tá entrando no ar, cara ou coroa. Você já brincou? Você já jogou cara ou coroa? Já?

0: Vamos jogar, meu amigo, minha amiga, Caro Coroa. Duas músicas disputando aqui o seu voto, a sua opinião de bom gosto musical a partir de agora.
1: Por favor.
0: Você tem que dizer seu nome, a localização.
1: Bela.
0: Não se esqueça disso aí, viu? Pra gente saber quem é você que tá do outro lado, né? Pra você se identificar aí pra gente.
1: Quem é você?
0: Eu quero saber. Nós temos aqui a música novinha e temos a coroa. A coroinha e a novinha. É, tem muitos casos aqui que a coroona coloca a novinha no bolso. Isso, como dizem aí na expressão, né? Colocando a novinha no bolso. Tem muita rodada que acontece e geralmente a coroa se dá bem. Agora tem vez que as novinhas vão pro abraço, né? Vão pro abraço as novinhas. Às vezes pode ser uma novinha não muito novinha e uma coroa também não muito coroa, viu? Pode acontecer isso, né? Vamos apresentar aqui a novinha. Olha a novinha aí. Ó. Pedro Sampaio.

0: Pedro Sampaio. Caro Coroa, Caro Coroa, Caro Coroa. Vamos trazer a coroa agora. Olha a coroa aí, rapaz. Olha a coroa aí.
1: Por aí, hein?
0: Aê. Olha a coroa, olha a coroa.
1: Me dê, babá.
0: Olha a coroa.

0: ó. Quem é o cantor que você vai escolher? Cara?
1: Quem é o cantor?
0: Ou coroa? Aí. Essa é a coroa aí, ó. Menina da aldeia.
1: Quem é o cantor?
0: A novinha, Pedro Sampaio. Galopa. Galopa. Galopa, vai.
2: Come on!
0: Ai, ai, ai. E aí, qual que você escolhe?

Vamos jogar, Carol Coroa. A Coroa, Gustavo Lima, Menina da Aldeia. A Novinha, Pedro Sampaio, Galopa. Tá nas suas mãos agora, hein? Como diz a música de Milionários José Rico, Descida!

Alexandre Romário com Ícaro e Gilmar, Corações Egoístas. Daqui a pouquinho tem direto da redação, informações chegando, já tem a edição do nosso Pensamento Positivo aqui do Revista Show, viu? Para você que está chegando agora na nossa audiência, você manda já a sua opinião aí para nós. Hoje, a pesquisa do dia, a nossa pergunta, o nosso tema aqui, está perguntando o seguinte: você já enviou uma mensagem errada para o zap de alguém? Às vezes uma mensagenzinha boba, né? Uma coisinha qualquer, ou às vezes pode ser uma mensagem comprometedora. Aquela mensagem que seu coração dispara. Ai, ai, ai. Aí você corre lá, apaga. Você arruma... Você arruma uma mexida, uma correria. O problema é se você não perceber, né? Enviou, encaminhou lá, não percebeu. Aí depois você vai olhar. Aí tem aquela desculpinha esfarrapada, né? Foi o corretor ortográfico aqui. Misturou tudo, senhor. Misturou o contexto. Só pra você ver o que ele fez, olha. Olha. Só pra você ver o que ele... Meio-dia, 59 minutos. Pra você que tá almoçando aí, bom apetite. Tá pegando caiduro?

0: aniversariante do dia. Ah, fala comigo que eu falo contigo.
1: Boa tarde, Barreto.
0: Boa tarde. Tudo bem, Eliane?
1: Barreto.
0: Fala comigo.
1: Manda um abraço muito apertado, bem especial para minha neta, Luyara Kelly. Hoje ela está completando 17 aninhos.
0: Luyara Kelly, parabéns.
1: Para todos os outros netos, para meus genros, para minhas filhas e para todos vocês da rádio. Tchau, obrigado.
0: Santa Cruz. Valeu. Beijão, abração pra netinha aí. Luyara Kelly, que papai do céu te proteja. Saúde, vida longa, viu? Que os anjos digam amém também.

0: Sabe o que é que nós estamos perguntando hoje aqui? É, posso perguntar? Você já enviou uma mensagem errada para o zap de alguém? Ou você recebeu uma ligação de uma pessoa que não tem nada a ver com a sua família, seu convívio? É. Ô Barreto, a pessoa me liga todo dia, ou então toda semana, né? Ô, me liga, hein? O problema é quando a pessoa te liga e pergunta assim, já chamando pelo nome, né? Ô fulano, ô ciclana, o Beltrano já chegou? Como se já estivesse falando diretamente mesmo, né? Com a pessoa certa, né? Ai, ai, ai. Você já recebeu? Já recebeu uma ligação de pessoa que não tem nada a ver com a sua vida? Ou você já enviou uma mensagem errada? Ou recebeu uma mensagem errada de alguém? Qual que foi o B.O.? Conte-me tudo, não me esconda nada. Não. Faz careta não, para. Para, isso é feio, faz careta não. Para com isso. Essa turminha prosa ruim. Ó. Guarda essa língua feia aí, guarda essa língua.
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4: Minas Gerais bateu um recorde histórico e virou referência nacional ao praticamente zerar o número de bebês sem certidão de nascimento. O segredo desse feito são os cartórios instalados direto dentro das maternidades, onde os pais resolvem tudo de graça e em menos de 20 minutos. Hoje, mais de 100 hospitais já contam com essa facilidade no estado, garantindo que o bebê saia de lá protegido e com todos os seus direitos garantidos. O assunto agora é esportes e a fase de mata-mata da Copa do Mundo continua nesta segunda-feira com 3 partidas. O destaque é o confronto entre Brasil e Japão às 2 horas da tarde, mas também jogam Alemanha e Paraguai às 5:30 da tarde e Holanda e Marrocos às 10 horas da noite. Assim como nos demais confrontos eliminatórios, em caso de empate no tempo regulamentar, haverá prorrogação e, se necessário, disputa por pênaltis. Os vencedores avançam às oitavas de final, enquanto os derrotados deixam a competição. Direto da redação com a repórter Sara Faria.
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0: Aqui comigo, 1:09.
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0: Gente, 1h14.
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2: Por você, pra você, do jeitinho que você gosta de ouvir sempre. Vamos nós para mais um pensamento positivo aqui do nosso Revista Show, minha gente. É aquele momento do nosso Ombro Amigo através das ondas da sua Rádio Espacial FM. E sempre fazemos isso do nosso coração para o seu coração. Viu, meu amigo ouvinte? Hoje o nosso pensamento positivo traz o seguinte título: A Cuia de Madeira do Vovô. Numa casa simples do interior, morava um casal com um filho pequeno e o avô, já bem idoso. Com o tempo, as mãos do vovô começaram a tremer. Ele derrubava a comida, sujava a mesa todinha e fazia muito barulho ao mastigar. Irritados, os pais decidiram que ele não comeria mais junto com a família. Pegaram uma cuia de madeira velha, colocaram no canto da cozinha e mandaram o avô comer sozinho ali, afastado. O garotinho via tudo calado.

0: para quando vocês ficarem bem velhinhos, igual vovô. O pai gelou na hora. O coração quase saía pela boca. Naquela noite, a cuia sumiu da cozinha. O avô voltou para a mesa e nunca mais comeu sozinho. Estava sempre junto à sua família. Moral da história. É, minha gente, é forte, né? Os filhos não escutam o que a gente fala. Eles copiam o que a gente faz. O jeito que você trata seus pais hoje é o manual de instrução que você está deixando para os seus filhos usarem com você amanhã. Portanto, plante respeito agora, porque um dia você vai colher cuidado. Você já parou para pensar nisso?
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0: Rosa. Participação de Israel e Rodolfo. Fiu, fiu. Tem muita gente que tá chegando agora, tá pedindo aqui o nosso pensamento positivo. Ô, Marretola, copia e cola. Vamos copiar e vamos colar pra você aí com muito prazer, viu? Mas você tem que me lembrar, hein? Tem que me lembrar, porque a gente vai copiando e vai colando durante toda a programação aqui do Revista, até lá no finalzinho do programa, né? Tem muita gente que chega na rapinha final do tacho, aí às vezes não dá pra gente atender a sua mensagem, porque cada programa que vai encerrando, a gente já vai limpando todas as mensagens anteriores pro próximo horário já chegar com as páginas aqui, né, do nosso WhatsApp, tudo limpinho, não é isso? Então, muita gente não tem noção, não sabe, né, até, né, que às vezes acha que a mensagem fica arquivada aqui para todos os horários, mas não, acabou um programa, quem participou daquele horário, as mensagens já são deletadas, são limpas, e aí chega o próximo programa, aí você tem que renovar a sua audiência na participação ali, viu? Vai pedindo, ô Barretola, copia e cola! Vamos encaminhar pra você aí. 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Não, não, não, porque tem dia que a gente cobra R$1,99. 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
0: Espacial 1:30.

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2: Bora dar uma cubada lá fora. Olha aí, minha gente, Pará de Minas segue com umidade relativa do ar na casa dos 49%. Período ensolarado, 23 graus agora.
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2: 1h32.
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2: No meu, 1h34, e aí no seu?
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Você já votou aí na Cara ou Coroa? Eu tô te esperando, hein, pra você deixar o seu voto. Cara e Coroa tá no ar pra você participar, brincar aqui com nós e deixar a sua votação. Porque é o seguinte, nada mais do que a sua opinião pra dizer o rumo que a coisa vai tomar aqui, hein? E hoje nós temos mais uma parada torta daquelas.

0: Vamos jogar, meu amigo, minha amiga. Cara ou coroa, qual que você escolhe? Eu já vou dizer pra você aqui o seguinte. A novinha é o Pedro Sampaio. Galopa, galopa, galopa. A novinha é o cantor Pedro Sampaio.
1: Quem é o cantor?
0: E a coroa? Hã? A madurinha. Isso, a madurinha. A madurinha. É, a coroinha hoje fica com Gustavo Lima.
2: Menina da aldeia.
0: Menina da aldeia. Aquela que andava de chinelinho nos pés. Oh, meu Deus.
1: Quem é o cantor?
0: Dá uma dózinha da menina da aldeia, né? Fica com dó dela, só.
3: Ah, coitada.
0: Fica com dó da menina da aldeia. Você acredita? É?
2: Te conheci, criança.
0: Rapaz.
1: Quem é o cantor?
0: Quem é o cantor? Quem é o cantor que você vai escolher hoje? Cara ou coroa? A novinha, Pedro Sampaio. Galopa, galopa, galopa.
4: Kabong!
0: Galopa, galopa. E a coroa? A madurinha. Gustavo Lima, menina da aldeia.
5: Que isso, rapaz? Tenha calma, rapaz, tenha calma.
0: Tô calma, tô calma. Pera aí, tô calma, pera aí.

0: Murilo Ruf, saudade estranha. Zé Neto e Cristiano, cadeira cativa. Hoje tem kit da Espacial, chaveirinho lindo, lindinho. Tem o copão lindo, lindão e a camisa da sua Espacial FM. 105 estampadão no peito pra você desfilar pra lá e pra cá, pra cá e pra lá. Todo personalizado, personalizada Espacial FM, hein? Ó, hoje nós estamos perguntando aqui o seguinte, posso perguntar? Você já enviou uma mensagem errada pro zap de alguém? Ou recebeu uma ligação de um estranho? De repente você ligou também pra uma pessoa que achava que era a pessoa que você conhecia, mas era uma pessoa estranha? Errou a ligação? Confundiu o número? Manda pra nós aí no 9974... Ô, Barreto, as ligações que eu recebo é só de cobrança. Ai, ai, ai. Ligação de estranho. A moça da empresa que eu não conheço, é estranha. Tá me cobrando, Barreto. Ah, meu Deus do céu.
1: Morri.
0: Aí não, aí enfraquece a amizade. Ou você mandou, de repente, uma mensagem pra alguém, né? É, mandou uma mensagem pra alguém.
2: Ai, não.
0: Depois que você foi ver, você fala, ai, ai, ai, já foi. Como é que faz? Não deu tempo de deletar, não? Deu não?
3: Fala a hora, Su.
0: Fala comigo, Su.
3: Eu já mandei mensagem errada, já dei bronca na pessoa errada. E sério? Eu escolho coroa, porque eu também já tô um coroa, viu? Oh. E eu tô querendo te agradecer, porque você mandou uma mensagem pra mim sábado, pensamento positivo.
0: Olha,
3: e veio na hora que eu precisava, falou muito comigo, viu? Um abraço, muito obrigado, Deus te abençoa.
0: Amém,
3: sucesso é aqui pra sempre.
0: Valeu, Renata e Elton Cruz, fico muito feliz. Papai do céu te abençoe também.

0: Dançou, gatinho.
1: Charlie Brown Jr., 1999, hein? É, quase virando pra 2000, né? Zóio de Lula. Ui! Uma hora mais 40, uma hora mais 47 minutos agora. Pra você que tá chegando aqui na nossa audiência. Hoje tem Cara ou Coroa, Novinha, Pedro Sampaio Galopa. A Coroa, Gustavo Lima, Menina da Aldeia. Você fica com qual? Hã?
2: Quem é o cantor?
1: Quem é o cantor que você escolhe? Fala pra nós. 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
1: Na Espacial 12 para as duas.
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2: 10 para as 2.
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2: 8 para as 2.
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2: Tamo de volta.

0: Estamos de volta na programação da número 1 de Pará de Minas e eu quero agradecer o seu carinho, a sua participação. É muita gente ligada na gente e eu já posso dizer o seguinte, hein? Energia positiva, boas vibrações para a seleção brasileira.
1: Bagaceira.
0: E aí, como é que tá o coração? Hã? Como é que tá o coração? Tá chegando o momento, hein? Falta sete.
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0: Sete minutinhos. Ai, meu Deus do céu. Aí o coração fica daquele jeito, né? Hã? Fica daquele jeito. Eu já tô distribuindo figurinha do Vini Júnior, colocando o lingão pra fora pra todo mundo. É. Já tô mandando aqui figurinha do Neymar, mandando beijinho. Tô de boiando aqui no zap pra todo mundo. Inclusive... quando a gente ouve o hino, né, das seleções se apresentando, é muito bom, né? É muito bom, não é? Aí o coração fica daquele modelo, daquele jeito. Sempre tá rolando boletins, curiosidades da Copa do Mundo, não é mesmo? E eu quero dizer para você o seguinte, o Ancelotti, ele explica feito inédito na escalação para o jogo da Copa do Mundo. Pois é. Tem muita gente aí, ó, que já estava também nesse pensamento, né? É, nessa concentração. O técnico Carlo Ancelotti, ele protagonizou um feito inédito na escalação do Brasil para enfrentar o Japão nesta segunda-feira. É a primeira vez, desde que assumiu a seleção brasileira, que o italiano repetiu um time. Olha só! Portanto, serão os mesmos 11 jogadores que começaram o duelo com a Escócia. A seleção brasileira se estabeleceu com 3 jogadores no meio-campo, que está formado por Casemiro, Bruno Guimarães e Lucas Paquetá. O Rayan ganhou a vaga que era de Rafinha no ataque, além de Danilo ter assumido a lateral direita. Jogaram bem e se pode repetir o mesmo jogo. A mesma atitude e a mesma qualidade. Estamos preparados. É um jogo que exige muito, mas a equipe pode fazer um bom jogo, explicou aí Ancelotti. É, rapaz, eu tô te falando. Você sabe o que, é que ele falou, né? Sobre a estratégia da equipe, o italiano revelou os planos da seleção na utilização da bola parada e da pressão alta. Aí, ó, mas não é a pressão arterial, não, né? Se bem que esse negócio de clima, né? É. A cada 22 minutos de cada tempo tem a hidratação lá, não é mesmo? Tem hidratação, mas essa pressão alta aí é para marcar o adversário no campo de ataque para recuperar a bola rapidamente, né? E quanto à bola parada, ele considera as cobranças de falta e escanteio como armas letais contra o adversário. É, eu tô te falando. Meu Deus do céu. Hino do Brasil e hino do Japão.
3: E agora vamos para o hino nacional do Japão.
0: Uma brincadeira, hein?

0: Boa tarde, Sub Barreto.
1: Fala comigo que eu falo contigo.
0: Pensamento positivo muito forte.
1: Olha.
0: Tem até uma música também do coro, né? Coro do Boi.
1: Que gracinha, né?
0: É. Muito bonito também a do coro do Boi. E, infelizmente, os idosos é isso. Eu vejo na tela aqui, sabe?
1: Uhum.
0: Ninguém visita, ninguém pega, ninguém dá carinho. Uns pensam no dinheiro dela, da aposentadoria dela, sabe?
1: Isso mesmo.
0: Só que não vê que a gente paga aluguel, tive que tirar ela da casa dela, por causa de umas coisas aí terríveis.
1: Uhum.
0: E sobra só para um filho, muito triste.
1: Aí não, aí né? Pesa, né?
0: Pessoal aqui, ah, e a música é Menina de...
1: Carol Coroa.
0: Menina da Aldeia.
1: Menina da Aldeia.
0: É uma música linda demais.
1: Coroa, coroa, coroa.
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1: Valeu, Geise, mas Deus tá te recompensando muito, viu, minha amiga? Cuidando da sua mamãezinha aí, né? É isso. 2 horas, mais 1 minuto agora. Saúde pra mamãe aí, viu, Geise?

Que galerão é esse, hein? Na essa, Mariana Fagundes, Day Lara, meia volta pro bar. Já passamos dos 5 minutos do primeiro tempo. 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No grito de gol da seleção brasileira em cima do Japão. Oh, meu Deus do céu. Tamo na torcida. Sai logo o primeiro. Sai o primeiro gol logo.

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2: Espacial 12:07.
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2: 2:11.
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0: perguntar. Você que tá chegando agora na nossa audiência, eu vou perguntar novamente, hein?
1: Posso perguntar?
0: Posso perguntar?
1: Posso perguntar?
0: Posso perguntar?
1: Posso perguntar?
0: Oi?
1: Posso perguntar?
0: Ok, aí, produção?
1: Posso perguntar?
0: Posso perguntar?
1: Posso perguntar?
0: Você já enviou uma mensagem errada pro zap de alguém? Ou recebeu alguma ligação de estranho? Qual que foi o BO? Qual que foi o contexto? Você não vai só falar que já mandou ou que já recebeu, né? Porque aí você estaria abreviando. Mas é bom você dar um detalhe breve pra gente. Não, Barreto, eu recebo muita ligação, assim, assim, assim, assado. Isso. É, pessoa do telemarketing, pessoa que enche o saco aí, sério? Cobrança? Cobrança? É, meu Deus do céu. Você já ligou pra alguém achando que era aquela pessoa certa, né? Você tava ligando pra sua mãe, ligando pro seu marido, pra sua marida, é, só quem atende? O número era parecido? Ou você colocou lá pra chamar na hora, no discador lá, você chamou errado? É, pode acontecer também, né? Pode acontecer. Manda pra mim aí, vai. 9974-0105. Quero ouvir de você aí, bebê. Pra você que tá mandando zap, não se esqueça de se identificar, hein? Grava pra gente seu nome aí. E você vai aproveitar pra votar aqui, ó. Caro ou Coroa? A Novinha, Pedro Sampaio Galopa. A Madurinha, Coroa. Gustavo Lima, Menina da Aldeia.
2: E aí? Barreto,
0: que é a Neuza.
2: Eu é a Novinha.
0: Vai votar na Novinha?
2: Deus abençoe vocês aí da rádio.
0: Amém, nós todos. Deus abençoe você e sua família também, Neuza. Ela votou no Pedro Sampaio. Isso. Galopa. Galopa. Valeu aí, dona Neuza. Mais um aqui. Lucas Fial, fala a hora, Barretola. Já estamos pegando marmitão, hein? Para o jogão do Japão. KKKKK. Ele já está almoçando lá na obra. Mandou mensagem alguns minutos aqui mais cedo, um pouquinho, né?
3: Tem comida aí?
0: É, rapaz, já estão daquele modelo lá, viu? Já estão daquele modelo lá na obra. Um abração, tudo de bom pra vocês aí. Já fazendo aquele intervalinho, não é mesmo?
4: Cuidado!
0: Fazendo um intervalinho. Tudo de bom pra vocês aí, bom intervalo. Pra quem tá almoçando mais tarde, um pouquinho, bom apetite também, né? Tem muita gente que almoça um pouquinho mais tarde, aquela correria danada, não é mesmo?
5: Come um marmitão, né?
0: É, o Lucas Fial falou que tá comendo marmitão lá, ó. Falou que tá comendo, pegando pesado.
4: Ah, eu tô maluco!
0: Nossa senhora, ninguém enxerga o menino de trás da marmita.
5: Come um marmitão, né?
0: Barrancão, né? Barrancão danado lá.
6: É só um tanador de barriga.
5: Pedreiro, é, esses caras aí são sangue bom.
0: Sangue bom, né? Tô te falando, é por isso que eles estão com nós aqui, ó. Mesmo durante o jogo, televisão ligada, obra parada. Mas o radinho tá no Barretinho. Aí.
7: Eita, nós!
0: Isso mesmo, deixa o radinho no Barretinho aí. A Margarida Hermes, a florzinha que chegou aqui, ó, no nosso programa, pra perfumar o nosso programa. Oi, Barreto, eu faço direto isso, mandando mensagem errada pros outros, kkkkk. É, no outro dia, eu tava falando da sogra. Mandei mensagem pra ela mesma, Barreto. Não! Não diga! Meu Deus do céu, como é que você arrumou a mulher? Mas ela tava falando da sogra. Mandou mensagem pra sogra. Mandou pra sogra.
6: Deixa eu contar uma potoca pra você.
0: Não, melhor não. Ela falou assim, sorte que eu não falei nome. É, do áudio kkkkk, não falou nome. Ah, quase infartei, Barreto, eu imagino.
8: A minha sogra mora na minha casa.
0: Só podia ser o Chaves. Não, digo, a Margarida. Ô, Margarida, acontece, né?
9: Conta-se.
0: Deu sorte que você saiu bem dessa, hein, mulher?

0: Maiara e Maraíza, 10%.
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0: 2h28.

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2: 2:30, já começou amargando pra seleção brasileira, né, rapaz? Gol do Japão, hein? Japão 1-0 em cima da seleção brasileira. Já começou amargando?
3: Ai, não.
2: Vai pra cima, Brasil!
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4: Olha aí, minha gente, período de sol aqui em Pará de Minas, hein? É, segundo, com a tarde ensolarada, umidade relativa do ar 41%. Continua ventando fraco aqui na Major Manuel Antônio.
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4: Por aqui, 12h33.
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0: 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Saiu o gol do Japão, gente. Ah, não. Seleção japonesa. O japonês chutou forte pra gol.
1: Perigosa.
0: É, seleção é perigosa. Seleção japonesa é perigosa, hein?
2: Ai, para.
0: 1-0 em cima do Brasil. Ah, nem. Ah, não. Começou amargando, né? Tá parecendo jurubeba. Parecendo tá amargando mais que jurubeba.
3: Ah, é?
0: É. Henrique Juliano, liberdade provisória.

0: Panda! Esse é o Ursão Panda! Corpo nu! Felipe Rodrigo ignora! Fala Mansa, mais um dia de sol! Henrique e Juliano, liberdade provisória! Na programação da Sul Espacial FM 105,5! 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
0: Gente, 2h47.
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0: 12 para as 3.
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1: E agora os ganhadores do Centro-Oeste Cap deste último domingo. No primeiro prêmio, R$5.000 para o Geraldo Magela de Oliveira, de Lagoa da Prata. No segundo prêmio, R$10.000. Premiação dividida para três ganhadores. José Miguel de Freitas, de Bom Despacho. Levindo Sérgio Cardoso, de Dores do Indaiá. E Gilberto Santos Silva, de Pompéu. No terceiro prêmio, R$15.000 para o Luiz Donizete de Barcelos, de Pompéu. E no quarto prêmio, R$100.000. Premiação dividida para dois ganhadores: Maxileia Júnia Soares, de Pompéu, e Késsia Dias Pereira Nogueira, de Itaúna. 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No próximo domingo tem mais. Boa sorte!
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3: 11:56.
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0: 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Tamo juntinho. Ei, meu Deus do céu. Já começou o placar bem amarguinho, né? O Japão fez um, rapaz, em cima do Brasil. 1-0 Brasil. 1-0 pro Japão em cima do Brasil. Não dá pra ser feliz desse jeito, não.
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0: É. A seleção do Zuin. Do Zuin apertado. Como é que eles estão enxergando o gol, hein, gente? Ah, não! Zuin fechado daquele jeito, apertado, e enxerga o gol de longe. Não, e a pontaria deles, hein? Ah, não! 1-0 pro Japão, hein, rapaz? Dá não, viu?
2: Mas isso não é justo.
0: Dá não, viu? Depois dessa, vamos chamar o Mirosmar pra nós retomar o fogo aqui. Vamos lá. Ô, Mirosmar! Sami Rico!
3: Alguém me belisca, rapaz!
0: E o Zezé Milionário!
4: Aê, tarô!
0: Estrada da vida. O Brasil tá correndo.

Faz comigo! Mais uma vez, Henrique e Diego, das 9 às 6, 3 horas mais 3 minutos, tudo igual na espacial, hein? É a hora da coincidência?

0: força no modão dos bão. Diego Arnaldo, Cleiton Romário. Aô! Paixão desenfreada. Minas Gerais. Fico imaginando quem tá longe das Minas Gerais, né? É? Deixou familiares, sua cidade, sua terrinha natal. Tá aí garantindo lugarzinho ao sol, né? Trabalhando fora. Ô, oh, saudade, hein? Aô! Minas Gerais!
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0: Aqui comigo, 3:08.
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0: Na Espacial 3:11.
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0: Muita gente na nossa gente aqui. Daqui a pouquinho tem resultado de cara e coroa, hein? Você já escolheu aí? É a musiquinha das antigas disputando com a novinha, não é mesmo? É a novinha hoje, Pedro Sampaio Galopa. A coroa, a madurinha, Gustavo Lima. Menina da aldeia. Ah, rapaz, será que a coroinha vai ganhar? Será que vai ser a novinha? Agora é contigo, hein?

Grande Fabrício, te amar é meu talento. Hoje estamos perguntando o seguinte: você já enviou uma mensagem errada para o zap de alguém? Ou de repente recebeu uma ligação de estranho? Ou ligou para alguém enganado? Qual que foi o BO? Quer que você me conta aí? Quem tá comigo aqui, ó? 997401105, boa tarde. É a Soraya, lá do bairro Providência, tá marcando audiência. Ah, a Soraya recebeu aqui o pensamento positivo, né? Quero agradecer o carinho de vocês que estão aí sempre na audiência do pensamento positivo também, que chega mais cedo ali por volta de 1h10 aqui no nosso Revista Show, né? Quantos têm recebido o pensamento positivo? Tem agradecido aqui, muito obrigado. Viu, gente? Boa tarde, Barretinho. Claro que é a velhinha. Vou botar hoje na coroa. Menina da aldeia com Gustavo Lima. É a Manuela. A Manuela tá no bairro Novo Horizonte. Ei, Manuela! Valeu pelo seu voto aí, viu, garota?

0: Atriz demais! Bruno Rosa e Murilo Rufi, sai o gol do Brasilzão! Sai o gol da seleção brasileira!
1: Brasil!
0: Ufa! Meu Deus do céu! O coração fica daquele jeito, né? Ai, ai, ai, coração fica daquele jeito.
2: É, maluco.
0: Brasilzão fazendo gol.
3: Vai, já tem?
0: É, fez gol agora, fez gol.

0: haja coração.
1: Brasil! Pois é, tá suavizando um pouquinho agora. Um pro Brasil, um pro Japão. Vai, Brasil!

0: American One. E a programação do nosso Revista Show, meu povão bom. Brasilzão, meteu golaço, meteu golaço. Eita, nós! Agora há pouco o Vini Júnior fez uma jogada espetaculosa, hein? Hã? Bateu na trave, bateu na... Nossa senhora, rapaz. Tirou só a tintinha. Deu uma descascadinha lá. Tô vendo que tem um moço lá que dá manutenção no campo. Tá lá com um pincel. Tá com um pincelinho dando uma repintura lá na... É, bateu na trave, descascou lá, ó. Vini Júnior. Vini...
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0: Vai, Brasil! Vai, Brasil! Brasil! Aqui na rádio que torce com você. Preste bem atenção, tá chegando informações. Antena ligada na 105,5. Tá chegando repórteres do JC Notícias em cima dos fatos, hein? Acontecendo por aí. Você fica sabendo por aqui no Direto da Redação. Vamos com tudo para as informações.
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5: Uma tentativa de assalto foi registrada na praça de pedágio da BR-262 em Campos Altos. Dois criminosos encapuzados invadiram o local. Um deles estava com uma arma longa, enquanto o outro rendeu uma funcionária e tentou acessar o cofre. Como o compartimento não foi aberto, disparos foram efetuados, causando pânico entre os funcionários. Os suspeitos fugiram sem levar dinheiro. Ninguém ficou ferido. A Polícia Rodoviária Federal e a Polícia Militar realizaram buscas na região, mas até o momento nenhum suspeito foi preso. O caso está em investigação por parte da Polícia Civil. E um motociclista de 19 anos ficou ferido após um acidente na manhã de hoje na MG-431, próximo ao bairro Padre Libério, em Pará de Minas. Segundo a Polícia Militar Rodoviária, o jovem, que não possui habilitação

0: ação, tentou realizar uma ultrapassagem em local proibido. Ao retornar para a pista, acabou batendo na traseira de um carro conduzido por um homem de 58 anos. O motociclista foi socorrido pelo SAMU e levado para a UPA. A motocicleta foi removida e foram aplicadas as autuações de trânsito cabíveis. Direto da redação, repórter Sérgio Viana.
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5: Aqui comigo, 3:24.

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6: Bom, minha gente, Pará de Minas segue com a umidade relativa do ar agora apontando 41% aqui em nossos termômetros. Registrando 25 graus.
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6: 3h26.
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3: 3:30.
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3: Vamos dar uma chegadinha logo ali no passado, senhoras e senhores. Esse é o som de Real McKay, um dos grandes sucessos da Eurodance. É o pessoal lá da Alemanha que estourou o mundo afora. Another Night é a primeirinha aqui da nossa viagem.

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0: Essa é a programação do nosso Revista Show e a discoteca do Revista. Dubi, dubi. Pra gente matar a saudade aí, um dos maiores sucessos da Dance Music, né? O placar continua 1-1, hein? Brasil e Japão. Estamos esperando mais. Queremos mais.
1: Brasil.
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2: Olha aí, Conjuntão Pesadão.
0: Ô, tá chegando aí. Seu Jorge.
2: Ai,
0: pra fazer aquela resenha com a gente, hein, seu Jorge?
3: Tá aí, gostei.
2: Beleza, rapaziada.
0: Chega aí, seu Jorge. Energia positiva.
2: Boa noite, pessoal.
4: Boa tarde, pessoal.
0: Burguesinha. Na discoteca.
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burguesinha, burguesinha, burguesinha, burguesinha, burguesinha. Seu Jorge, burguesinha, aqui no Revista Show. Vamos pro resultado da Cara e Coroa. Vamos lá.

0: pra você que jogou, brincou aqui com a gente. A novinha hoje, Pedro Sampaio. Galopa, a coroa. Gustavo Lima, menina da aldeia. Sabe quem é que venceu? Quem é que levou? Hã? Levou a boa. Acertou a boa. Gustavo Lima!
1: Aê, tarô!
0: 80% da intenção dos votos, 20% ficou com Pedro Sampaio. A coroa ganhou. Coroinha, enxuta essa erva. Até a próxima, caro coroa, pra gente jogar, meu amigo, minha amiga. Discoteca do Revista, amanhã a gente repete a dose das antiguinhas.
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0: Na Espacial, 16 para as 4.
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0: Informando, 12 para as 4.
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0: Espacial 10 para as 4.
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0: audiência, tá entre as últimas aqui do nosso Revista Show. Olha quem tá na audiência comigo, a Betinha lá de Pequi, respondeu a Cuca Maluca aqui, ó, da mensagem errada ou ligação de pessoas estranhas recebidas no Zap. Ela falou, boa tarde, Barretinho, kkkk, eu já mandei muitas mensagens erradas, kkkk. Obrigada pela mensagem positiva de sábado, adorei. Olha que curioso, dia de sábado não exibimos o pensamento positivo, né? Mas do nada eu tava aqui recolhendo algumas mensagens, né? Dando uma revisada. Aí sempre alguém pede mensagens de dias anteriores, né? E Deus tocou no meu coração. Envia para muita gente o pensamento positivo. Em pleno sábado, olha só o que teve de gente que agradeceu aqui, ó. Graças a Deus que a mensagem chegou e tocou você aí do outro lado, né? Aê! Bacana, bacana, bacana. Quem leva o kit da Espacial FM? Nosso ouvinte Silvio Ferreira da Silva. Final do telefone 5210. Ele reside no Santos Dumont, aqui em Pará de Minas. Tá na hora de partir? Ai, meu Deus do céu, sério? É triste a dor do parto, mas eu tenho que partir. Acabou, acabou.
1: É hora de partir. Me dá uma dor no peito.
0: Ai.
1: Ir embora, te deixar.
0: Chora não, neném. Amanhã tem mais Revista Show, meu bem.
2: Wilson Barreto.
0: Tá chegando na sequência mais um campeão de audiência, hein? Igor Araújo e o Sozé, pra comandar o sertanejo, que é bom demais. E seguimos na torcida. Vai, Brasil!
3: São Paulo!
0: Tá faltando mais um, Brasil! Tá faltando mais dois, tá faltando mais três.
4: Por favor.
0: Aqui na Espacial FM, a rádio que torce com você. Até amanhã. Com as graças de Deus, o nosso

0: sapeca.
1: Gente, golaço do Brasil! Zil, zil, zil, zil, zil, amigão! Eu já tava indo embora, mas...
2: Pois é, rapaz!
1: Eu ainda brinquei aí no finalzinho.
2: Ai, ai, ai, graças a
1: brinquei
2: Deus.
1: Brinquei no finalzinho. Tá faltando mais um, tá faltando mais dois, tá faltando mais três, Brasil.
2: E vamos que vamos. 3 horas e 57 minutos. Golaço do Brasil, hein?
1: Alô, trem! 2-1, Brasil em cima do Japão!

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2: 4 horas.
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5: 4 e 6.
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0: Opa! Boa tarde! Alô! Alô, alô, Pará de Minas! Alô, cidades vizinhas, comunidades rurais! A partir de agora, mais um programa na nossa espacial, o nosso Sertanejo Bom Demais!
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0: Opa! Boa tarde, boa tarde, boa tarde, boa tarde, boa tarde, boa tarde, boa tarde, gente!
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0: Vambora com Deus e Nossa Senhora numa alegria, numa felicidade. Trazendo nesta tarde, segunda-feira, início de semana, o nosso programa o Sertanejo Bom Demais. Por aqui, já na sonoplastia também, o Sozé, o homem dono da mercearia.
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0: Ô, Sozé, boa tarde, boa tarde, boa tarde, Sozé.
2: Boa tarde pra vocês, gente.
0: Ô, Sozé, que alegria, hein? Ganhamos do Japão! Passamos o Japão! É, foi apertado, viu? Foi apertado, mas conseguimos. Graças a Deus, hein, só?
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0: Rapaz, que maravilha! Ai, ai, ai. Que maravilha, que beleza, só. Passamos do Japão, né? Foi uma alegria danada. Né? O brasileiro precisa dessa alegria, né? Oh, a gente é tão sofrido, né, Sozé? Graças a Deus, né? E que vem aí o próximo confronto. Nós vamos ter informação no Boletim da Copa, aqui dentro do nosso programa Sertanejo Bom Demais. Muita coisa hoje na programação.
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0: Gente, 4 horas, 10 minutos. É o nosso programa. E pra começar, Sozé, pra começar... Ataíde Alexandre, acordo pra sonhar.
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Taíde e Alexandre, acordo pra sonhar. Oh, essa aí, Sozé, essa é boa demais, hein? Essa é maravilhosa. Bom, nós temos aqui informação, vamos trazer agora o boletim da Copa.

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2: Foi no sufoco, mas a seleção brasileira conseguiu vencer a japonesa por 2-1, olha, na bacia das almas. O nosso boletim da Copa do Mundo chega com o Brasil classificado para as oitavas de final. Vitória de virada 2-1, gols de Casimiro, que não fez uma boa partida, saiu machucado, inclusive, no final do jogo. E Gabriel Martinelli, que entrou no segundo tempo para virar a partida depois de mais uma assistência de Bruno Guimarães. É o Brasil classificado, um jogo difícil, a seleção japonesa marca muito bem, teve bons contra-ataques, o Brasil começou bem o jogo, atacando mais, tendo boas oportunidades, mas num erro defensivo de Danilo, numa arrancada no meio da zaga do Brasil, Casimiro não conseguiu pegar o jogador japonês que de fora da área marcou o primeiro gol, primeiro tempo, então terminou 1-0 para o Japão. Já no segundo tempo, depois de um cruzamento de Magalhães, Casimiro de cabeça empatou, o Brasil já era melhor no jogo, Vini Júnior colocou uma bola na trave, iria ser um golaço, e no finalzinho da partida, depois de várias substituições, Martinelli recebeu de Guimarães, de Bruno Guimarães, e fez o segundo gol do Brasil. Partida emocionante, disputadíssima, o Japão que, de certa forma, fazia uma boa Copa do Mundo, demonstrou em campo que era uma seleção de qualidade, mas o Brasil demonstrou mais categoria e venceu por 2-1. Agora, o Brasil espera amanhã o confronto entre Costa do Marfim e a seleção da Noruega para saber quem será o seu adversário. Hoje ainda temos bons jogos na Copa do Mundo, tem Alemanha e Paraguai, tem também Holanda e Marrocos, mas o importante é a seleção brasileira que está classificada. Destaque fica para Neymar, que não entrou nesse jogo. O técnico Carlo Ancelotti optou por jogadores de mais velocidade de ponta, lembrando que Neymar iria jogar como um falso 9, optou por Endrick com mais explosão, manteve Rayan na equipe, colocou também Martinelli no lugar de Matheus Cunha e Vini Júnior, que fez mais uma boa partida. A equipe brasileira agora descansa, esperando seu adversário. O próximo jogo do Brasil é no domingo, 5 horas da tarde. Tá aí, Brasil classificado, esse é o boletim da Copa da Espacial FM. Eu sou o Hugo Lacerda, ó, ufa! Achei que a gente não ia, mas fomos. Bora, Brasil!
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todas as manhãs. É saudade, é sertanejo bom demais, é tarde de segunda-feira, é mais uma semana que se inicia. E você acompanhando a nossa programação, o nosso sertanejão, é muito bom ter você aqui com a gente, viu? Na nossa Espacial FM. E a partir de agora, nós vamos trazer brincadeira aqui no Sertanejo Bom Demais. É, tem brincadeira hoje! E atenção, hoje, brincadeira diferente, brincadeira nova aqui no nosso programa, hein? Nós vamos trazer brincadeira nova, perguntinha, aqui no Sertanejo Bom Demais. Hoje, a nossa brincadeira é vale ou não vale? Vale ou não vale? Bom, o seu Zé tá trazendo uma informação. Aí você vai dizer pra gente se essa informação vale ou se essa informação não vale. Pois muito bem. Brincadeira de hoje. Brincadeira nova aqui no Sertanejo Bom Demais. Preste atenção. Vale ou não vale o que o seu Zé tá trazendo aqui de informação? Segundo ele, o sonoplasta aqui do nosso programa, a dupla Zezé de Camargo e Luciano já se separaram nos anos 70. Porém, depois, voltaram novamente. Essa informação vale ou não vale? Informação traga pelo nosso grande amigo sonoplasta, dono da mercearia Bocardida, lá da comunidade do Pau Furado, o seu Zé. Ele está trazendo essa informação para a gente aqui, ó. A dupla Zezé de Camargo e Luciano já se separaram anteriormente nos anos 70. Porém, depois, voltaram novamente a cantar juntos. Essa informação vale ou essa informação não vale? Envie sua mensagem para nós, hein? É brincadeira nova aqui no Sertanejo Bom Demais. Vale ou não vale? Participe com a gente no 999-740-105!

0: Alberto e Adriano, Me Deixe Só. Música só. É um sertanejo bom demais, é a nossa Espacial FM. Bom, nós já lançamos aqui brincadeira nova no nosso programa, né? Vale ou não vale? A informação que o Sozé traz nesse momento aqui no nosso programa é a seguinte: a dupla Zezé de Camargo e Luciano já se separaram nos anos 70. Porém, depois voltaram novamente. Essa informação vale ou essa informação não vale, hein? Informação traga pelo sonoplasta o seu Zé, dono da mercearia. E aí? Vamos lá, Sozé, vamos trazer abraços, vamos trazer participações. Alô, Luana! A Luana tá ligadinha com a gente, tá marcando presença no bairro São Pedro. Alô, Luana! Seja sempre bem-vinda, viu? Ela responde a nossa nova brincadeira, dizendo que essa informação vale, viu, Sozé? Ela tá falando aqui, ó, Igor, fala com o seu Zé que essa informação vale. Olha aí, olha aí, vale ou não vale? A dupla Zezé de Camargo e Luciano já se separaram nos anos 70, porém, melhor dizendo, voltaram novamente. Vale ou não vale essa informação? Deixa eu mandar um abraço, também tá ligadinha com a gente, tá marcando presença. A Kátia marca presença lá na Jaguara. Ô, Kátia! Tá mandando um forte abraço aqui, Aninha, o Davi, o Vitor, a Soninha. E tá feliz demais com a conquista do Brasil, né? E quem não tá, Kátia? Quem não tá, hein? Ô, graças a Deus! Um abraço a todos aí da Jaguara, acompanhando o nosso programa. No bairro Santo Antônio tem ela. Alô, Adriana!
1: Boa tarde, meu lindo. Boa tarde, tio Zé, meu lindo. Essa informação do tio Zé não vale. Beijo, lindão, te amo.
0: Adriana, então não vale? A informação que o Zé tá trazendo nessa tarde de segunda-feira não vale. Vale ou não vale, hein? A dupla Zezé de Camargo e Luciano já se separaram nos anos 70, porém, depois voltaram. Procede ou não procede? Vale ou não vale essa informação? Deixa eu mandar um abraço. Também tá ligadinha com a gente. Hoje não quer saber de nada. Hoje tá no descanso merecido. Ô, Raimunda! Um abraço pra você, Raimunda. Ela tá falando que a informação do seu Zé vale. Hoje não tá trabalhando não, Raimunda. Tá tranquila hoje? Tá na maré mansa hoje, Raimunda? Obrigado pela participação, viu? Pela audiência aqui na nossa programação. No bairro Santos Dumont. Alô, Odete! Também ligadinha com a gente, a Adriana na sintonia, aquele abraço. Agora eu vou dar um pulo, ô Sozé, lá na cidade de Pitangui. Tá na escuta do nosso programa. Não perde um sertanejo bom demais. Eu ontem estive lá na casa dela, lá na Cruz do Monte, lá no Mirante, né? Bati um papo com ela. Cleuzinha, não esqueci não, Cleuzinha. Um abração pra você, Cleuzinha. E o Toninho também, o guardião da torre. Ele que é o vigilante, né, das torres de transmissão lá da Cruz do Monte, lá na cidade de Pitangui, né? Ô, Toninho, que mundo, hein, Toninho? Que mundo! E um abraço também pra mamãe da Cleuzinha. Eu esqueci o nome da mamãe da Cleuzinha, mas um abraço pra ela também. Toda a turma lá na Cruz do Monte, sintonizado sempre com a gente. Aqui na nossa Espacial FM, a gente só tem a agradecer o carinho. Cleuzinha, aquele abraço pra você, Cleuzinha. Gente, agora são 4 horas e 30 minutos. Vale ou não vale, hein? Informação que o Sozé traz nesse momento do nosso programa. A dupla Zezé de Camargo e Luciano já se separaram nos anos 70, porém, voltaram. E aí? Esse fato foi acontecido mesmo? Hã? Foi ou não foi? Vale ou não vale essa informação que o Sozé está trazendo aqui? Participe você também no 99974.

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2: Conferindo 4:31.

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1: Ô, tem bom, agora é recado importante, né, Igor?
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2: Gente, a temperatura 24 graus em Pará de Minas, tempo aberto, a umidade relativa do ar marcando 44%.
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1: Gente, agora são 4 horas 38 minutos. Um abraço pra você. Tá na sintonia, tá na escuta do nosso programa Sertanejo Bom Demais. Onde quer que esteja, sintonizado com a gente. Nós agradecemos aí a audiência e a participação, a sua mensagem, tanto de texto quanto de áudio, marcando presença aqui na nossa espacial. Obrigado! E a mensagem está cortando alta aqui no programa, viu, Sazé? Daqui a pouco nós vamos trazendo mais abraços, né? Você que está chegando agora aqui no Sertanejo Bom Demais, brincadeira nova, iniciando mais uma brincadeira nova aqui no nosso programa. A brincadeira é vale ou não vale. E aí? Vale ou não vale? O Sozé Sonoplasta, ele está trazendo aqui uma informação. E você, amigo ouvinte, vai dizer se essa informação vale ou se essa informação não vale. Pois muito bem. Preste atenção. A informação é essa. A dupla Zezé de Camargo e Luciano já se separaram nos anos 70 e depois, porém, voltaram novamente a cantar juntos. Zezé e Luciano, e aí? Essa informação vale ou essa informação não vale? É a nossa brincadeira, vale ou não vale? Aqui no Sertanejo Bom Demais. E vamos lá, Sozé, vamos trazer abraço, vamos trazer participações. São 4 horas e 40 minutos, deixa eu mandar um abraço. Tá ligadinha. Falou que suou bastante, viu, Sozé? Mas suou bastante mesmo. Porque estava torcendo para o Brasil. É a Creuza. Ô, Creuza! Um abraço pra você, Creuza. Foi no sufoco, hein, Creuza? É, o japonês não abriu o olho, né, Creuza? Brasil foi e passou, graças a Deus. Um abração pra você, viu, Creuza? Creuzinha, Creuzinha! Muito obrigado pelo carinho, muito obrigado pela sintonia aqui no Sertanejo Bom Demais, hein? O Cláudio Geraldo, também ligadinho com a gente, diretamente de Onça de Pitangui. Ele ganhou o presente aqui na nossa emissora, tá agradecendo aqui todos os locutores. Agradeceu o presente que ganhou, participou da promoção e tá dizendo que continua participando também. Que não para de jeito nenhum, tá sempre na escuta, principalmente do nosso programa Sertanejo Bom Demais. Ô, Cláudio! Nós que agradecemos aí a audiência, viu? O carinho aqui com o nosso Sertanejo Bom Demais, com a nossa espacial. Um abraço pra você e a todos em Onça de Pitangui. São 4 horas e 40 minutos. 41 agora, virou, né, Sozé? Alô, Conceição!
2: Oi, Guadalupe! Boa tarde! Boa tarde, Sozé! É a Conceição aqui da Vila Ferreira. Oi, sobre a pergunta aí, vale? É válido. Passear quente, se é aqui onde você estiver.
1: Conceição, a mulher do doce, dizendo que a informação que sua Zé trouxe aqui vale. É. Será que vale, hein? Vale ou não vale? A dupla Zezé de Camargo e Luciano já se separaram nos anos 70. Porém, voltaram a cantar juntos novamente. A Maria Salles. Maria Salles está dizendo, olha, Igor, a respeito da brincadeira de hoje, vale ou não vale? A informação que o Sozé está trazendo aí não vale, viu, Igor? Não vale. Ô, Sozé, tá indo contra, hein? Tá indo contra a informação que o senhor está trazendo aqui, hein? Vale ou não vale? Participe você também, vendo a sua mensagem de texto, a sua mensagem de áudio no nosso zap, no 999-740-105.
3: Olha, Igor, essa resposta aí é falsa, porque o Luciano nem era nascido ainda. Eu sou da idade dele. Especial vimos essa aqui sempre, é Nair do Recanto.
1: Nair do Recanto, não vale não, Nair! Ah, será que não? Não sei não, hein, Nair, não sei não, hein? Gente, 4 horas e 43 minutos. Vambora! César e Paulinho agora, as asas de um beija-flor.

Bruno e Marrone, Aline. Gente, 4 horas e 53 minutos. Você acompanhando o nosso programa Sertanejo Bom Demais. Tem gente, ô José, tem gente nos dando uma carona. Ô Marquinhos, um abração pra você, viu, Marquinhos? Ele tá dando uma carona pra gente, tá levando aí a Maria, a Dona Maria lá em Cavalão, depois do Jogão do Brasil, né, Marcos? Um abraço pra você, viu? Muito obrigado pela participação, pela audiência, muito obrigado pela carona. O Sérgio dizendo, José, que a informação que o senhor tá trazendo aqui no programa não vale, hein? Tá falando aqui, ô Igor, a informação que o José tá trazendo aí não vale. Aí, ó, José, e aí? Brincadeira nova no Sertanejo Bom Demais. Vale ou não vale? A informação que o seu Zé, dono da mercearia, tá trazendo é a seguinte. A dupla Zezé de Camargo e Luciano já se separaram nos anos 70, porém voltaram novamente, né? A informação procede? Ela vale ou ela não vale? E aí? Envie sua mensagem, participe com a gente no nosso...

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2: 4h55.
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5: 5 e 2.
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5: 5:03.
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1: Excelente tarde pra você! De segunda-feira, o início da semana. Tardezinha gostosa, né, Sozé Brasil? Conseguindo aí ganhar do Japão, seguimos em frente na Copa do Mundo. E que venha o próximo confronto, né, Sozé? É, Sozé, foi apertado, né, Sozé? Mas conseguimos, né? Graças a Deus! Continuamos na Copa, né? Teve um guru aí, né, Sozé? Nas redes sociais, teve um guru que falou que nós iríamos perder pro Japão e tal, é, o negócio lá não deu certo não, né, Sozé? Eu tô achando que ele chegou errado, né? É, não chegou muito bem não, viu? Falou que a gente ia perder pro Japão e a gente iria ser eliminados, né, pelo Japão. Eu tô achando que a previsão dele falhou, né, Sozé? Deu um chute lá na bola de cristal dele, né? Ah! Vou te contar, é cada uma, né, Sozé? Cada uma, hein? Bom, são 5 horas e 4 minutos. Hoje, a nossa brincadeira é a seguinte: vale ou não vale? Brincadeira de hoje, vale ou não vale? O Sozé trouxe a informação. A dupla Zezé de Camargo e Luciano já se separou nos anos 70, porém, depois voltaram novamente. Essa informação vale ou esta informação não vale? E aí? Participe com a gente no 999-740-105. Quem é que mandou mensagem aqui, Sozé? Pode trazer. Que isso? Quem que mandou?
2: Ô, tem doido, hein? Ah. Que música linda. Ô, tem doido.
1: Outra
2: que sofrência, hein?
1: Tá sofrendo?
2: Igor. Ô, tem doido.
1: Ah.
2: Obrigado, Igor. Você não ofereceu não, mas obrigado pela música do Bruno Marrone.
1: Não, mas eu ofereço pra você, Ângela. Essa então vai pra você, Ângela Maria! Tá ligado com a gente em Sete Lagoas. É uma figura, Ângela, né? Um abraço pra você, viu, Ângela? Muito obrigado pela participação, pela audiência. E o Marcos Sozé, o Marcos participando com a gente. Tá abraçando aqui e levando a Dona Maria, que é a mamãe dele, lá em Cavalão. Ô, Marquinho! Um abração pra você, viu? Obrigado pela participação, pela audiência. Tem mais, quem é que tá chegando agora?
3: Boa tarde, beleza, Igor? Oi, Igor, quase que o Brasil não vai, hein?
1: É, mas foi, viu? Quase que não vai, mas foi. José, um abraço pra você em Esmeraldas. Seja sempre bem-vindo, nos dando uma carona e acompanhando o nosso programa. O Marcos Vinícius também ligadinho com a gente, dizendo que a informação não vale, viu, Sozé? Marcos Vinícius, não vale não, Marcos! Ao Iara, ô Iara! Como é que tá aí em Onça de Pitangui, hein? Assistiu o jogo hoje, Iara? Um abração pra você, viu? Muito obrigado pela participação, pela audiência. O Jailson, Sozé, o Jailson chegou!
4: Ô, oh, seu Igor! Simbumbum, né? Que as fala. Vamos atrás da quarta, que ali vem atrás da serra. Amanhã é terça ainda, né? Até meia-noite. Como eu estiver no pão d'água, oferecer de 0 a 100 pra não esquecer de ninguém, né? Hoje eu tô na roça, o ar é mais gostoso. É aí os galos cantando, pimpiando. Falou, quero abraço.
1: É, o Jailson também é uma figura aqui no nosso programa, né? Jailson, todas as tardes aqui no nosso Sertanejo Bom Demais. Rapaz, o homem tá na fazenda, parecendo uma arca de Noé, né, Sozé? Cheio da bicharada ao redor. E ele tá sempre participando. Ei, Jailson! Muito obrigado pela participação, viu? Pelo carinho aqui com o nosso programa. Menino bom tá lá, Sozé. É o Jailson Amaral de Campo Alegre na Espácia. Trenção. Bom, o Cláudio Geraldo, Sozé, lá em Onça de Pitangui, tá dizendo que a informação não vale, viu, Sozé? Ele tá falando, olha aí, Igor, manda um abraço pro meu irmão Carlos Alves, também a esposa dele, a Silvânia. E a informação aí não vale. Sozé, mais um que tá falando aqui que a informação não vale, hein? Hoje vale ou não vale? A informação que o Sozé tá trazendo é essa. A dupla Zezé de Camargo e Luciano já se separaram nos anos 70. Porém, depois voltaram. Vale ou não vale essa informação? Oh, essa é doída demais, rapaz. Mas é saudade do sertanejo bom demais. Irmãs Galvão e Daniel. Oh!

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2: 5h25.
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0: Edson, que nem a Ângela Maria lá de Sete Lagoas fala, né, Zé? Outra em doido, Ângela. Um abraço pra você mais uma vez, viu, Ângela? Seja sempre bem-vindo ao nosso programa Sertanejo Bom Demais. Seja sempre bem-vindo à nossa Espacial FM. Agora são 5 horas e 26 minutos. Mais um abraço à minha amiga Cleuzinha, lá na cidade de Pitangui, lá na Cruz do Monte. Ô, Cleuzinha! Um abraço pra você, viu? Um abraço, seja sempre bem-vinda também ao nosso programa. Tá sempre ligadinha com a gente, né, Sozé? Hoje, vale ou não vale? É a nossa nova brincadeira aqui do nosso programa. A informação que o seu Zé tá trazendo hoje é essa. A dupla Zezé de Camargo e Luciano já se separaram nos anos 70, porém, depois voltaram. Essa informação vale ou essa informação não vale, hein? Participe com a gente! Deixa eu trazer abraço, deixa eu trazer participação. É a turma, né, sozinha, marcando presença na nossa programação. Ô, peixe! O peixe... Tá sempre na escuta com nós aqui, né? Tá lá fora d'água, tá acompanhando os nossos trabalhos aqui, né, Sozé? Juntamente com a esposa Karina no Jardim América. Já tá tomando uma latinha, é, segundo ele, né? Agora não sei se a lata é vazia, que só tirou uma foto assim, né? Pra poder falar que tá tomando uma, mas não tá tomando é nada. Ele tem dessas coisas, né, Sozé? Ele faz assim de vez em quando, né? É, não vai não. Peixe, aquele abraço, viu, peixe? Muito obrigado mais uma vez por marcar presença aqui na nossa programação. E tem mais, hein?
1: Não vale, porque eles começaram a cantar em 1990, viu? Não vale. E outra coisa, tá aí, ô Patrícia aqui, Monte Seringueira, acabou de ver o jogo da seleção, um jogão, viu? Mas nós tá firme, nós vamos ser campeão.
0: João Paulo, um abraço pra você, um abraço a Patrícia, aí no Seringueiras. Oh, turma boa, só acompanhando o nosso programa Sertanejo Bom Demais. A Elisângela também ligadinha com a gente. Elisângela, tá marcando presença em Limas do Pará, dizendo que a informação só é vale, viu? Ela tá falando que a informação vale, viu? Olha aí, hein? O Alisson também ligadinho com a gente no bairro Padre Libério. Ô, Alisson, seja sempre bem-vindo. Tá sempre na escuta aqui do nosso programa Sertanejo Bom Demais, dizendo que a informação não vale. O Alisson tá falando que a informação não vale, só Zé. E tem mais! Quem é que tá chegando no Sertanejo Bom Demais?
2: Fala aí, gol! Deixa eu falar com você, cara. É inverídico essa pergunta aí, viu? É, infelizmente, não bate, porque os dois nunca se separaram. Quando juntaram os dois, acabou. Sempre foi Zezé de Camargo e Luciano. Nunca separou. Tá bom? Abração, meu amigo. Fica na Santa Paz. Tchau, obrigado.
0: Ô, menino bom tá aí, né, Zezé? Só não presta, mas é bom. O Robson de Freitas no Recanto. Alô, Robson. Abração pra você, Robson. Obrigado pela participação. Tá dizendo que a informação não vale, viu, Zezé? Ele tá falando aqui, ó. Não vale. Leonilda de Antunes também aparecendo, dando o ar da graça aqui no nosso programa. Já tomou um cafezinho, Leonilda? Você já tomou um cafezinho? Um abração pra você. Falou que sim, Zezé. Já tomou um cafezinho? Gostoso! Um abraço, Leonilda! Muito obrigado pela participação, pela audiência. E nós vamos falar agora, rapaz. É polêmica, né, Zezé? Ela tava sumida, mas o nome dela começou a entrar em polêmica novamente. Calma que eu vou falar do que se trata, né? Tem muita gente perguntando, mas o que que é? O que que foi? O que que há? Pera aí que eu vou falar. O São João de Serra Redonda, na Paraíba, terminou em polêmica no último fim de semana. Por quê? Por que que terminou em polêmica? Porque o cantor, o Ranieri Gomes, afirmou nas redes sociais que foi impedido pela equipe dela, de Paula Fernandes, de se apresentar no evento. Segundo o forrozeiro, houve atraso na produção, mas uma ordem de cima teria barrado seu show. Vixe! Em vídeo publicado nas redes sociais, o Ranieri diz que chegou ao local por volta das 20 horas e a apresentação dele estava prevista para 21h30, mas acabou cancelada. O cantor diz que foi impedido de fazer o show pela equipe de Paula Fernandes. O empresário da Paula Fernandes rebateu. Ele disse: olha, chegamos às 8 da noite. Na verdade, né, o cantor disse, né, o Ranieri, que chegou às 8 da noite, que o show estava previsto para 9h30, mas não pôde fazer o show lá em Serra Redonda, porque o pessoal atrasou. A produção e a equipe de Paula Fernandes diz que nenhuma banda iria tocar antes da cantora. Porém, né, como eu havia dito, o empresário de Paula Fernandes, ele rebateu. Ele disse que o amigo falou assim: ó, amigo, conta a história direito, no vídeo aí do cantor Ranieri, né? Ele digitou lá embaixo, lá do vídeo: ó, amigo, conta a história direito. Por volta das 8h30, o palco do evento ainda estava sendo montado pela produção do evento. Eles atrasaram a entrega, que estava combinado para as 18 horas. Como seria possível iniciar o seu show às 9 horas? Agora tá aí, né, José? Aquele disse, me disse, não disse, mais disse. E mais uma vez essa polêmica toda envolvendo agora a produção, envolvendo agora o empresário da cantora Paula Fernandes. Mas dizendo que é a produção do evento que atrasou a entrega do palco. Oh, é pano pra manga e retai pra capanga, né mesmo, José?

0: Sofrência em som, Chitãozinho Chororó, saudade dela.
1: Que saudade dela.
0: Gente, é o nosso sertanejo bom demais hoje, com a seguinte brincadeira. Vale ou não vale, hein? A informação, a dupla Zezé de Camargo e Luciano já se separaram nos anos 70, porém depois voltaram a cantar novamente. Só Zé tá trazendo essa informação aqui. Ela vale ou essa informação não vale, hein? A dupla Zezé de Camargo e Luciano já se separaram nos anos 70, porém voltaram a cantar novamente. E aí, teve essa separação nos anos 70? Vale ou não vale?
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0: 5:44.

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3: Gente, a temperatura 22 graus em Pará de Minas, céu aberto, a umidade marcando 51%.
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3: 5:46.
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6: 5h49.
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Madame Rico! Com Zezé de Camargo, Estrada da Vida. Oh, música só! Essa também ficou bonita demais, né, Zezé? Na voz aí do Sammy e também do Zezé de Camargo. Trembão, hein? Você conferindo suas melhores aqui no nosso programa Sertanejo Bom Demais, na nossa Espacial FM. Um abraço, onde quer que esteja, sintonizado com a gente.

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2: 5:55.
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5: 5h59.
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2: 6:01.
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0: Gente, trazendo a oração de final de tarde, início de noite. É hora de falar com Deus.
1: Quando eu quero falar com Deus, eu apenas falo.
0: Senhor nosso Deus, neste início de mais uma semana, colocamos nossas vidas em Tuas mãos. Agradecemos pelo dom da vida e pela oportunidade de recomeçar com fé e esperança. Abençoa nossas famílias, nosso trabalho e nossos caminhos. Dá-nos força para enfrentar os desafios, sabedoria para tomar as decisões certas e coragem para nunca desistir diante das dificuldades. Pedimos também pela nossa nação. Ilumina os governantes, fortalece a economia, abre portas de emprego e faz com que dias melhores cheguem ao nosso povo, trazendo paz, prosperidade e dignidade para todas as famílias. Que em cada dificuldade possamos lembrar que a esperança nunca deve ser perdida e que com fé em Ti sempre haverá um novo amanhecer e uma nova oportunidade. Abençoa todos os ouvintes, Pai. Que esta semana seja de saúde, proteção, trabalho, união e muitas vitórias. Amém.

0: A dupla Zezé de Camargo e Luciano já se separaram nos anos 70, porém depois voltaram novamente. E aí, essa informação vale ou essa informação não vale? Envie sua mensagem, participe no 99974-0105, intervalo chegando, daqui a pouco a gente volta.
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17: 6h24.
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2: Seis horas 25 minutos. Pará de Minas segue praticamente todo em festa. A galera comemorando a vitória do Brasil por 2-1 no sufoco de virada hoje contra o Japão. Classificação às oitavas de final da Copa do Mundo pelas ruas de Pará de Minas. O verde e amarelo continua tomando conta nas casas, o churrasco, todo mundo comemorando em plena segunda-feira, em final de semana estendido. Algumas lojas de comércio alimentício estão abertas nesse momento. A gente fez uma apuração nesse momento aqui, mas as demais lojas todas fechadas desde o horário do Jogo do Brasil. Todo mundo comemorando nesse momento. A gente aqui também de verde e amarelo nesse momento. Quem está acompanhando a live aqui, está acompanhando, estou com camisa amarela. Será que eu vou receber um puxão de orelha, Igor Araújo?
3: Eu acho que não, viu?
2: Hoje é um dia diferente, é um dia especial. Estou aqui com a minha caneca do Brasil também. E a imprensa internacional está repercutindo a classificação do Brasil, que venceu o Japão de virada por 2-1 nesta segunda-feira. O jornal francês L'Equipe disse que o jogo que classificou o Brasil foi épico. Outras publicações ao redor do mundo ressaltaram a dupla Martinelli e Casemiro, que marcaram os gols brasileiros. O jornal The Athletic dos Estados Unidos e a Bola de Portugal exaltaram as mudanças de Carlo Ancelotti no segundo tempo, que segundo as respectivas publicações foram determinantes para a virada e classificação da seleção brasileira. E o Matheus Cunha estava atravessado com os japoneses, uns aí estavam até falando em rede social aí. O Matheus Cunha desabafou após a virada do Brasil nesta segunda-feira, foi em direção aos japoneses, espalmou a mão num gesto que indicava o número 5, o pentacampeonato, e gritou assim: "Eu tenho 5", disse Cunha gesticulando. O clima do pré-jogo, como vocês acompanharam, algumas pessoas acompanharam ali no pré-jogo Brasil-Japão, foi um pouco afetado e por declarações de ambas as partes, né? O atacante japonês Kentoshi Ogai, que nem sequer saiu do banco nesta segunda-feira, disse que o Brasil não é mais o mesmo de antigamente. Em entrevista a uma rede de notícias, no último sábado ele falou sobre isso. Perguntado sobre a declaração, o capitão Marquinhos falou que viu um pouco de soberba na atitude do japonês. E a gente conseguiu passar, felizmente, aí, senão ia ficar marcado na história também lá do Japão, né? O Brasil, como o Hugo Lacerda entrou durante o programa do Sertanejo Bom Demais, após o jogo, está esperando o vencedor de Noruega e Costa do Marfim, que jogam amanhã às 2 da tarde em Dallas. Então, o Brasil, a Noruega ou Costa do Marfim passando, enfrentará o Brasil no próximo domingo às 5 da tarde. Aí vai ser domingão, vai ser festa o dia inteiro. Aí pegar, vai ter gente comemorando sábado, vai ter gente já comemorando domingo, já festejando e quem sabe continuar a varar a noite aí de domingo, a madrugada de segunda-feira aí, para a classificação para as quartas de finais. Carlo Ancelotti também explicou agora há pouco por que não utilizou o Neymar na vitória do Brasil sobre o Japão na segunda fase da Copa do Mundo. Segundo o treinador, o camisa 10 entraria na prorrogação, mas acabou não precisando, já que Gabriel Martinelli garantiu a virada do Brasil aos 51 minutos do segundo tempo. O Carlo Ancelotti disse que estava esperando o Neymar para a prorrogação e ele falou assim: "Falei com ele, ele entraria no minuto 60 ou 65. Empatamos o jogo e não queria mudar a estrutura porque a equipe tinha o controle do jogo", disse Ancelotti na saída de campo. Perdão, Casemiro. Foi criticado, errou muito. No primeiro gol não deu o combate necessário e a gente pediu para tirar. Tira esse cara, muita gente pediu e tudo. E nas redes sociais o meme se espalhou. O Brasil buscou um empate com um gol de Casemiro que empatou o jogo depois de cometer, como eu disse, um erro na cobertura do lance em que Sano abriu o placar para os japoneses. Então muita gente falando nas redes sociais: "E eu, Casemiro, nunca critiquei". Mas é, futebol tem essas coisas, né, meu amigo, minha amiga. 6 horas 30 minutos. Neste momento tem mais jogo valendo pela segunda fase. Começou às 5h30 da tarde e terminou o primeiro tempo agora. O Paraguai, o futebol sul-americano, está batendo o futebol europeu. Paraguai 1, Alemanha 0 em Boston. E eu, como um bom sul-americano que sou, Eu tô torcendo aí, vou continuar torcendo pro Paraguai passar a Alemanha, evitar que a Alemanha, quem sabe, conquistaria aí o pentacampeonato, né? E empatasse com a gente. Deixa a gente isolado lá com cinco lá. Tira a Alemanha, Paraguai, tira pra gente aí. E mais tarde tem Holanda e Marrocos. O Marrocos, que foi do grupo do Brasil, fez 7 pontos, tá invicto. A Holanda também tá invicto no torneio. Os dois vão jogar, vai ser um jogaço de bola às 10 da noite no estádio El Gigante de Acero. Eu fico por aqui, foram essas as informações do Boletim da Copa de hoje. A gente vai continuar acompanhando, repercutindo a Copa do Mundo aqui na número 1 de Pará de Minas. Amanhã no Noticiário Esportivo do Jornal da Cidade. E também amanhã a gente vai estar de olho para saber quem vai pegar o Brasil no próximo domingo às 5 da tarde, valendo pelas oitavas de finais da Copa do Mundo. E aí, Igor? Feliz?
3: Demais aí. Hã? Graças a Deus conseguimos, né?
2: Vai mesmo.
3: Agora é esperar para o próximo confronto.
2: Vai meter a peita nova já no próximo domingo?
3: Com as graças de Deus.
2: Amarelinho, viu? Então ele vai tá vestindo. Um abraço a todos e até mais uma boa noite.
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César e Paulinho, tanto tempo longe de você. Oh, é mais uma saudade aqui no Sertanejo Bom Demais. Deixa eu mandar um abraço à Adriana e também ao Arthur no bairro Santo Antônio, participando com a gente aqui no nosso programa. A Cleonice Soares, a Cleo também ligadinha com a gente lá no Vila Maria. Ô, Cleo, um abraço, viu? Muito obrigado pela participação, pela audiência. Mais abraços, mais alôs. O Elton também marcando presença em Igaratinga, dizendo que a informação só Zé não vale. Olha aí o Elton, hein? Ó, hoje... Vale ou não vale? É a nova brincadeira aqui do Sertanejo Bom Demais. O Sozé trouxe a seguinte informação. Zezé de Camargo e Luciano já se separaram nos anos 70, porém, voltaram a cantar depois novamente. Essa informação vale ou essa informação não vale, hein? Participe você também, enviando a sua mensagem de texto ou de áudio no nosso zap no 99974-0005.

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2: 6:44.

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2: Gente, tempo aberto. Com a temperatura marcando 21 graus. A umidade neste momento em Pará de Minas, 54%.

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2: 6h46.
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2: 6h53.
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2: 6h55.
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1: 6h56.
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É o nosso sertanejo bom demais, é a nossa Espacial FM, nesta noite maravilhosa de segunda-feira, 29 de junho. Ô, Sozé, hoje é dia de São Pedro, rapaz, olha aí, viva São Pedro, hoje é dia dele, hein? Que beleza, hein? Que beleza. Tem fogueira, né, Zazé? Em algumas localidades é São Pedro e São Paulo, né, Zazé? Hoje é dia de São Pedro e São Paulo. Em algumas comunidades tem aquela fogueira tradicional de São Pedro, aquela fogueira tradicional de São Paulo. Ô, oh, trembanço! Nós vamos caçar a fogueirinha, né, Zazé? Caçar a fogueirinha. Viva São Pedro, viva São Paulo. Hoje é dia. Bom, agora são 6 horas e 57 minutos. Nós trouxemos aqui brincadeira nova no sertanejo bom demais, que foi a seguinte: vale ou não vale? A informação que só Zé trouxe foi essa. Zezé de Camargo e Luciano já se separaram nos anos 70. Porém, depois, voltaram a formar a dupla novamente. Essa informação que só Zé trouxe, vale ou não vale? É agora. É agora. Meus amigos, a informação não vale. Ela não vale, não. A dupla se iniciou nos anos 80. A informação, então, não vale. Oh, e aí, Sozé? Nós faturamos? Hã? Não faturou, não? Ah, começar a segunda-feira perdendo aí é de amargar, hein? Nossa Senhora. A turma falou que não vale? Ah, não. Deixa eu mandar um abraço aqui ao Antônio Moura. Tá ligadinho com a agenda na Gamileira. Lá na cidade florestal. Ô, oh, Antônio Moura, bração pra você, viu? Obrigado pelo carinho, pela audiência. A Leonilda Antunes também marcando presença. Boa noite pra você, Leonilda, bom descanso. É, a turma ganhou hoje, né, Sozé? Ainda bem que hoje é segunda-feira, que é início de semana. Então, quer dizer, tem mais dias pra frente pra nós contornar essa situação, viu? Amanhã nós empatamos, né, Sozé? Amanhã nós vamos empatar essa situação. Vamos embora caçar uma fogueira? Hoje é dia de São Pedro, São Paulo, né? Deve ter uma fogueira por aí, não tem não, Zezé? Hã? Uma igreja, uma capela, uma comunidadezinha rural. Vamos caçar uma fogueirinha, Zezé? Rezar um terço, levantamento do mastro. Ah. Gente, um grande abraço, maravilhosa noite para você que acompanhou nesta segundona o nosso sertanejo bom demais. Nós vamos ficando por aqui. Em instantes vem chegando a voz do Brasil. Logo mais tem ele, Carlos Leite, trazendo o programa Conexão. 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Nós estamos cascando fora, juntando nossas tralhas, né? Desmontando a barraca, né, José? E amanhã estaremos juntos novamente, terça-feira, a partir das 16 horas, para mais um sertanejo bom demais. Um grande abraço, boa noite e até amanhã. Bye, bye, pessoal!

10 para o Vanessa.

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21: 8:05.
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Opa, boa noite, estamos começando mais um Conexão aqui pela sua Espacial FM 105.5, a mais ouvida, o sucesso é aqui. Ei, boa noite para você que está em casa, boa noite para você que está no trabalho, boa noite para você que está no trânsito, onde quer que você esteja, que bom que nós estamos juntos. É o seu Conexão aqui pela sua Espacial FM. A mais ouvida, o sucesso é aqui. Ei, você que está jantando, você que está preparando o jantar nessa noite gostosa, segunda-feira, começando aí mais uma semana. É, o pessoal trabalhando, né? Tem muitas pessoas trabalhando aí no trânsito. Os motoristas de aplicativos, taxistas, toda ligada aí com a gente. Os motoristas de coletivos, trocadores, passageiros. E os frentistas. Um abraço para todos os frentistas aí nos postos de combustíveis. Pessoal trabalhando aí nas recepções aí dos hotéis, nas portarias dos prédios. Os motoristas de transporte escolar, meu abraço para todos vocês, viu? Que bom que nós estamos juntos nessa noite, que fica muito mais gostosa com a sua audiência, que fica muito mais gostosa com a sua companhia. Olha, pessoal, já participando com a gente, hein? 99974-0105, já pedindo as músicas, também para o Moda de Rancho, às 10 horas, em Moda de Rancho, aqui no seu Conexão. Conexão, a programação do Ricardo Alexandre. A direção é de Matheus Mendonça e do Ricardo Alexandre. Até às 11, você vai comigo. Carlos Leite. E o seu Conexão, que começa bem demais com a Simone Mendes. Ô, saudade, hein? Saudade proibida. Boa noite pra você.

0: Curtiu aqui no seu Conexão. 8 e 16, agora o sucesso é sempre aqui. Olha o pessoal chegando e participando com a gente pelo 999-740-105, hein? Coisa boa estar com você, ter a sua audiência, ter a sua companhia. Olha, um abraço para Simone, tá chegando aqui no Conexão. Alô, Simone, um abraço para você, obrigado, viu, pela sua audiência, obrigado pela sua companhia. Luiz Cláudio também tá com a gente. Alô, Luiz Cláudio, um abraço para você. Olha o pessoal participando com a gente, pedindo as músicas do Moda de Rancho. É, daqui a pouquinho, às 10 horas, hein? Tem Moda de Rancho, aí é sua música, né? A música que você tá pedindo, você vai ouvi-la no Moda de Rancho, às 10 horas. Sônia Silveira tá com a gente lá no São José, um abraço para você também. Obrigado, viu, pela sua companhia. Marcelão, alô Marcelão, também sempre com a gente. Anair, obrigado, viu, pela participação aqui no Conexão.
1: Ô, meu amigo de todas as noites, Carlos Leite. Opa. Quem tá falando é o Marcelão do Recanto da Lagoa.
0: Tudo bem, Marcelão?
1: Queria mandar um abraço pra Nair, pra Valentina e pra toda a turminha do Recanto. É, na Moda de Rancho, toca aí pra mim, César e Paulinho, duas vezes você.
0: Duas vezes você?
1: Marcelão, do Recanto da Lagoa, Carlos Leite. Gostou do Brasil, Carlos Leite?
0: Ué, foi ótimo.
1: Show de bola, né?
0: Bom demais.
1: Marcelão do Recanto da Lagoa, Carlos Leite. Boa noite, tchau.
0: Boa
1: obrigado.
0: Noite, eu que agradeço a participação. Alô, Nair.
2: Boa noite, Carlos Leite. Gostaria de oferecer uma música pro Marcelo, vai, toda a turminha do Recanto. Manda pra mim, João Viola, no Tel dos Braços Seu. É a Nair Macedo Recanto, especial vendo sucesso aqui sempre.
0: Sempre, sempre, no céu dos braços seus. Tá bom, você vai ouvir no Modo de Rancho, tá bom, Nair? E o Marcelão tá feliz também, né, com a vitória do Brasil, né? Claro, todos os brasileiros, né, estão super felizes, né? Tem gente que falou, ah, eu não torço pro Brasil, mas na hora do jogo tava lá gritando, vibrando, né, com os gols do Brasil. Ei, coisa boa. 8 e 18 agora. Olha, Maria de Lourdes está com a gente também, do bairro JK. Alô, Maria de Lourdes, um abraço. Olha, nesse momento estão jogando Paraguai e Alemanha, né? Aqui você fica por dentro de tudo. Estamos nas disputas de pênalti. Primeiro que bateu, pênalti, né? A primeira cobrança foi feita pela Alemanha. E o goleiro do Paraguai defendeu o primeiro pênalti batido aí pela Alemanha. Vamos ver. Agora 8 e 18. Marilene está lá em Divinópolis, ligadinha com a gente. Alô, Marilene, um abraço. Obrigado, viu, Marilene, pela sua companhia. Você que está sempre ligada, né? Que conexão, Marilene em Divinópolis. Ah, deve estar tomando aquela sopinha com farinha. É dona Joana. Comendo aquela sopinha com farinha, aquela carne com farinha, adora, né? Bom demais, mas é gostoso demais, né, gente? 8 e 19 agora. A Vera Leite tá com a gente do bairro das Graças. Alô, Vera Leite, um abraço, já pediu sua música também, aí do Moda de Rancho. 8 e 19, também com a gente, um abraço. Marcilene Cássia. Alô, Marcilene Cássia, um abraço. Obrigado pela sua companhia. E Adriana Cássia, ela do Cores de Minas, também com a gente. Adriana Cássia, do Cores de Minas, muito boa noite pra você. 8h20.

Panda, Corpo Nu, aqui no seu Conexão. Essa música ficou linda demais, hein? Abraço pra você que gosta demais também de Careless Whisper. Essa é a versão, né? Do Careless Whisper. 8h23, espacial, a mais ouvida. Intervalo rapidinho, voltamos já já com muito mais pra você.

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2: Olha, 18 graus agora em Pará de Minas, umidade relativa do ar 62% e o vento 5 km por hora.
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Espacial FM, a mais ouvida, o sucesso é aqui. Abraço para você que está chegando agora, seja muito bem-vindo, viu? Seja muito bem-vinda, né? Aqui na sua Espacial FM. Coisa boa que nós estamos juntos, sempre. Olha, um abraço para a Ludmilla, tá com a gente. Alô, Ludmilla, obrigado, viu, pela sua audiência, obrigado aí pela sua companhia aqui no Conexão. Também o Anderson tá com a gente. Alô, Anderson, um abraço para você, Anderson do bairro JK. Obrigado, viu, pela companhia. Marcelene Cássia, né, sempre com a gente, né, já falei que ela tá sempre aí curtindo a Espacial. Abraço, Marcelene Cássia, obrigado, viu, pela sua audiência, obrigado aí pela sua companhia, né, aqui no Conexão. É a Marcelene Cássia. Judite também tá com a gente, do bairro Santo Antônio. Alô, Judite, um abraço. Pois é, terminou, né? Agora há pouco as cobranças de pênaltis entre Paraguai e Alemanha. E adivinha, hein? Paraguai eliminou a Alemanha, já mandou a Alemanha de volta para casa, hein, dona Joana? Essa é considerada uma zebra, né? Da Copa, né? Paraguai eliminou aí a Alemanha, hein? Nossa, hein? Na disputa de pênaltis. Pois é. Jogo é julgado, né? Não adianta, né? A pessoa fala, ah, aquele é meu favorito, vai vencer, porque tem história. Nada disso, né, gente? Olha o Paraguai eliminando aí a toda poderosa Alemanha, hein? Daqui a pouquinho eu vou dar para você todos os resultados que já aconteceram hoje, né? Dos jogos de hoje, tá bom? Na Copa do Mundo de 2026. É, o Brasil passou, hein? O Brasil passou para as oitavas, né, dona Joana? Ei, coisa boa. Achou bom, dona Joana? Achou bom o Brasil ter passado? Nossa, hein? Tá rindo à toa, hein? 8h33 agora. Sabe aquela música que você pediu? Daqui a pouquinho você vai ouvir aqui no seu Conexão. Agora tem Marcos e o Belucci. Ô, saudade. Saudade digitando, hein?

0: Ah, Luan Santana, bala emocional. Alô, Dardânia. Dardânia do Transporte Escolar. Tá ouvindo a gente. Alô, Dardânia. Um abraço para você. Obrigado, viu, pela sua audiência. Obrigado aí pela sua companhia, né? Aqui no Conexão, coisa boa que nós estamos juntos. Olha, também a Cida, lá da Vila Ferreira. Alô, Cida. Boa noite.
1: Boa noite, Carlos.
0: Tudo bem, Cida? Vila Ferreira. Tudo bem?
1: Gostaria de ouvir a música Carta com Leonardo Jerry.
0: A Carta?
1: E oferecer para minha família em Itaúna, minha família em Carneiros.
0: Sim.
1: Para minhas amigas aqui de Pará de Minas e para você, tá?
0: Muito obrigado.
1: Adoro ouvir seu programa, tá? Boa noite.
0: Boa noite, Cida.
1: Sucesso é aqui.
0: Sucesso é sempre aqui. Muito obrigado, viu, pela sua audiência, a sua companhia e a sua participação aqui no Conexão. E você vai ouvir a Carta. Você não vai ler a Carta, você vai ouvir a Carta às 10 horas no Moda de Rancho, tá bom? Um abraço, obrigado pela sua companhia. 8h39, morro de saudade.

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É o Cleiton Romário, água, água nos olhos. 8h45, Espacial FM é a mais ouvida. O sucesso é aqui, onde quer que você esteja. Obrigado, viu, pela sua companhia. Participa 999-740-105. Todo mundo ligando e se ligando aqui no Conexão. Aqui você está sempre em primeiríssimo lugar.

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2: 8h46.
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2: 8h46.
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6: 8h51.
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Olha agora, 8h52, sucesso é aqui, Espacial FM. Um abraço para você, onde quer que você esteja. Obrigado, viu, pela sua audiência, obrigado pela sua companhia. Alô, um abraço, Anderson está com a gente, Luiz Cláudio também participando, e você participando das programações da Espacial, participando das promoções também. Entra no aplicativo, se cadastre e boa sorte para você. Confirmando a hora certa, 8h52, às 10 horas, tem moda de rancho, hein, pessoal? Pedindo pelo 99974-0105, agora com Kleber e Cauã, até ficar velhinho. Boa noite pra você.

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